0: garantir a vida de meninas e mulheres, o governo do Brasil tem implementado diversas ações integradas de prevenção, fortalecimento das redes de proteção e punição dos agressores.
1: E os resultados começam a aparecer. Os meses de abril e maio apresentaram redução de feminicídios no Brasil.
2: O número de feminicídios no país caiu nos meses de abril e maio deste ano, quando comparado ao mesmo período de 2025. Nesses dois meses do ano passado, 262 mulheres foram mortas por machismo, possessividade dos companheiros ou outras razões relacionadas ao simples fato de serem mulheres. Nesse ano, foram 232 mulheres assassinadas nessas condições, uma redução de 11,45%. Em fevereiro, uma iniciativa do governo federal mobilizou os três poderes, executivo, legislativo e judiciário, para lançar o Pacto Nacional Brasil contra o Feminicídio. Na avaliação do secretário nacional de Segurança Pública, Chico Lucas, ações como essa contribuíram para que o Brasil apresentasse uma tendência de queda após dois anos seguidos de aumento desse crime.
3: Quando há consolidação dos dados de janeiro a maio, a queda é da ordem de 0,47, o que mostra uma reversão da tendência de aumento e agora nós estamos, de fato, tendo uma diminuição do número de feminicídios.
2: Também está em andamento a Operação Mulher Segura, coordenada pelo Ministério da Justiça e Segurança Pública, em parceria com o Ministério das Mulheres, secretarias estaduais e municipais e as forças de segurança. A ação tem como objetivo cumprir, até o fim do ano, todos os mandados de prisão em aberto por crimes contra as mulheres. O secretário nacional de Segurança Pública, Chico Lucas, ressaltou os principais números da operação, que já está na segunda fase.
3: Só no mês de março e abril foram 6 mil prisões realizadas daqueles que descumpriam medidas protetivas ou tinham mandado de prisão em aberto. E as operações continuam. Na fase 2, agora no mês de junho, os 15 primeiros dias, já cumprimos centenas de mandados de prisão e fiscalizamos por milhares de agentes policiais as medidas protetivas de urgência.
2: Nos primeiros três meses desse ano, o Ligue 180, Central de Atendimento à Mulher, registrou um aumento de 24% nas denúncias de violência contra mulheres e 14% nos atendimentos, quando comparado ao mesmo período do ano passado. Reportagem Natália Koslick.
0: O Ministério da Saúde está ampliando os cuidados domiciliares no Brasil.
1: Foram habilitadas novas equipes do programa Melhor em Casa, que vão apoiar a reabilitação de pacientes.
0: Hoje, mais de 1.000 municípios já são beneficiados pelo programa em todo o país.
4: Depois de uma internação, o desafio nem sempre termina quando o paciente recebe alta. Para quem precisa de reabilitação e acompanhamento especializado, sair de casa pode ser difícil e muitas vezes inviável. É o caso do Carlos Henrique, que sofreu uma parada cardiorrespiratória e desde então precisa de cuidados contínuos. A esposa, Luciene Sibela, conta como o atendimento domiciliar fez diferença na rotina da sua família.
5: Eu acho que a primeira palavra que me vem é segurança. Segurança de saber que você não está só e que você está com profissionais que vai te apoiar. Você veja hoje, eles chegaram aqui e já resolveram muitas coisas, né? E isso para nós é uma segurança muito grande, saber que você pode contar.
4: Para ampliar esse cuidado e reduzir as dificuldades enfrentadas pelas famílias, o Sistema Único de Saúde está fortalecendo o atendimento domiciliar realizado pelo programa Melhor em Casa. Foram habilitadas novas equipes multiprofissionais especializadas para apoio à reabilitação, que vão atender 21 municípios com menos de 20 mil habitantes. São profissionais de diferentes áreas da saúde. O coordenador-geral de atenção domiciliar do Ministério da Saúde, Tarcísio Nema de Aquino, explica que tipo de cuidados serão oferecidos.
6: Então é fisioterapeuta, terapeuta ocupacional, fonoaudiólogo, cirurgião dentista, farmacêutico, psicólogo, assistente social, nutricionista. Então são profissionais que integram a equipe para levar a reabilitação, né, a recuperação do paciente, o cuidado de nível especializado dentro do domicílio.
4: O atendimento é destinado principalmente a pacientes que receberam alta hospitalar, mas ainda precisam de acompanhamento intensivo para recuperar movimentos, autonomia e independência. O cuidado também ajuda a evitar novas internações e garante a continuidade do tratamento perto da família, explica Eliana Peixoto, fonoaudióloga da equipe de atendimento em Brasília.
7: A gente faz esse atendimento dando qualidade de vida para o paciente, melhorando a condição de atendimento dentro da família, ajustando a vida daquela família com aquela nova realidade de paciente, né? Acamado, instruindo. A nossa atividade dentro do lar do paciente é uma atividade de educação continuada.
4: A expansão das equipes do Melhor em Casa contou com investimento anual de R$3.400.000. Hoje, mais de 1.000 municípios já são beneficiados pelo programa em todo o país. Reportagem Pablo Mundim.
1: E como ouvimos aí na reportagem, o programa Melhor em Casa é fundamental para diminuir a hospitalização de pacientes em todo o país.
0: Mas o governo do Brasil identificou uma lacuna no cuidado continuado de uma parcela específica da população, os idosos.
1: Atualmente são 36 milhões de pessoas idosas, sendo 3 milhões com dificuldades de locomoção ou que têm restrição para sair de casa. Isso representa 10% da população idosa.
0: E para garantir um envelhecimento saudável, o Ministério da Saúde lançou hoje o Programa de Atenção Domiciliar à Pessoa Idosa, o PAD Brasil.
1: O investimento será de R$163.200.000 em 2026, com projeção de mais de R$329 milhões no próximo ano.
0: Na prática, o programa vai funcionar com equipes multiprofissionais, trabalhando em conjunto com as equipes de saúde da família.
1: O ministro da Saúde, Alexandre Padilha, detalhou como essas equipes vão atuar para dar suporte a pacientes e aos seus familiares.
8: Essas equipes vão lá, vão cuidar desse idoso que está acamado. Então, elas têm uma relação direta com os médicos da família e comunidade, com os profissionais da atenção primária em saúde, mas passam a ter o papel específico de, todo dia, pegar o automóvel do programa, visitar o idoso acamado. Ou seja, com isso você consegue colocar mais um time para dar conta dessas visitas ao idoso acamado, que muitas vezes não sai de casa, não tem condições de sair de casa, muitas vezes o cuidador tem que ficar o tempo todo com ele lá. Então, essas equipes vão fazer essas visitas, orientar melhor o cuidador, também cuidar do cuidador de uma certa forma.
0: Além do PAD Brasil, também foi lançada a Caderneta Brasileira da Pessoa Idosa.
1: O documento já está disponível em formato digital dentro da plataforma Meu SUS Digital, integrada à conta gov.br, e permite o acompanhamento dos dados de saúde do idoso.
0: Pesquisadores e startups da área de saúde agora contam com um novo guia para ajudar a transformar tecnologias em soluções disponíveis no SUS.
1: Os dispositivos médicos fazem parte da rotina dos serviços de saúde e incluem desde curativos e ataduras até próteses e tecnologias com inteligência artificial.
0: Atualmente, existem mais de 2 milhões de tipos diferentes desses dispositivos no mundo.
1: Segundo o Ministério da Saúde, o avanço tecnológico amplia as possibilidades de atendimento e contribui para melhorar a qualidade de vida dos pacientes.
0: A publicação reúne orientações sobre financiamento, pesquisa, desenvolvimento, regulação e incorporação dos dispositivos na rede pública de saúde.
1: O material está disponível gratuitamente para consulta em gov.br/saúde.
0: As ações de combate ao trabalho infantil alcançaram o melhor resultado da última década.
1: Mais de 4 mil crianças e adolescentes foram afastados dessa condição, especialmente as que estavam mais vulneráveis.
9: No Brasil, o trabalho infantil é proibido de forma geral para quem tem menos de 16 anos. Quem tem mais de 14 anos pode atuar, mas na condição de aprendiz. Para fazer cumprir a lei, os órgãos de fiscalização brasileiros têm trabalhado cada vez mais. Em 2025, 4.318 crianças e adolescentes foram afastados do trabalho infantil no Brasil. É o melhor desempenho dos últimos 10 anos, resultado das mais de 10 mil ações de fiscalização realizadas pelos auditores fiscais do trabalho. Os primeiros 4 meses de 2026 demonstram a continuidade desse trabalho, como explicou o coordenador de erradicação e fiscalização do trabalho infantil, Roberto Padilha.
10: Os dados parciais de 2026 apontam mais de 1.100 crianças e adolescentes afastadas do trabalho infantil, dados parciais até abril. Nesse mês de junho, estamos realizando um grande operativo nacional de combate ao trabalho infantil. Já estamos recebendo dados da fiscalização em diversos estados e com certeza teremos realmente um aumento nesses números de crianças e adolescentes retirados do trabalho infantil.
9: O foco é o combate aos casos mais graves. Esse trabalho é um esforço integrado do governo federal com redes de proteção social, conselhos tutelares e instituições parceiras. E as ações vão além de tirar as crianças e adolescentes de situações de trabalho. Elas garantem o direito básico dos menores de 18 anos de crescerem e se desenvolverem, livres de exploração ou violência. Michele Antunes, líder de projetos de uma fundação que luta pela defesa dos direitos da criança e do adolescente, explica a importância dessa medida.
11: A criança, ela precisa estar na escola, ela precisa estar brincando, ela precisa estar se desenvolvendo de uma forma muito saudável. Então, quando ela está dentro desse ambiente do trabalho infantil e sofrendo essa violação, consequentemente ela vai ter sim um desenvolvimento extremamente prejudicado e ela vai estar muito mais vulnerável a sofrer outros tipos de violação, outros tipos de violência, né?
9: Para denúncias de casos de trabalho infantil, o Ministério do Trabalho e Emprego disponibiliza um canal exclusivo, o sistema IP Trabalho Infantil, que pode ser acessado pelo endereço iptrabalhoinfantil.trabalho.gov.br. Reportagem Márcia Fernandes.
0: E é sempre bom lembrar, denúncias de casos de trabalho infantil também podem ser feitas pelo Disque 100, que é o canal de denúncias de violações de direitos humanos oficial do governo federal.
1: O presidente da República em exercício, Geraldo Alckmin, vetou integralmente o projeto que instituía o contrato do primeiro emprego.
0: Na prática, a proposta reduzia encargos trabalhistas e previdenciários para empregadores que contratassem jovens entre 18 e 29 anos sem experiência formal no mercado de trabalho.
1: De acordo com o veto publicado hoje no Diário Oficial da União, o projeto de lei era inconstitucional e contrariava o interesse público na formação educacional de jovens.
12: O presidente em exercício, Geraldo Alckmin, vetou integralmente o projeto de lei que criava o chamado contrato do primeiro emprego para jovens de 18 a 29 anos. A mensagem de veto foi publicada no Diário Oficial da União desta quinta-feira, 18 de junho. Segundo o governo federal, a proposta previa jornada de até 44 horas semanais, o que contraria a defesa da redução da carga horária de trabalho e dificultaria a conciliação entre emprego e estudos. O texto também concedia benefícios tributários e previdenciários aos empregadores, sem oferecer garantias adicionais aos jovens trabalhadores. Outro argumento apresentado é que a medida poderia desestimular a contratação por meio da lei da aprendizagem, considerada uma das principais portas de entrada para o mercado formal de trabalho. De acordo com o Ministério do Trabalho e Emprego, mais de 6 milhões de jovens já foram beneficiados pela modalidade nos últimos 26 anos. Em março deste ano, o país registrou mais de 700 mil contratos ativos de aprendizagem, o maior número da série histórica. Lucília Araújo para a Voz do Brasil.
0: Pois é, como nós acabamos de ouvir na reportagem de Lucília Araújo, a lei de aprendizagem profissional é a principal porta de entrada para jovens sem experiência no mercado de trabalho e ela vem registrando crescimento.
1: Segundo dados do novo CAGED, só entre janeiro e abril deste ano foram quase 55 mil novas contratações.
0: O resultado foi impulsionado pela indústria e pelo fortalecimento de políticas de aprendizagem profissional, que respeita os horários escolares e os direitos dos adolescentes e jovens adultos.
13: O Brasil alcançou um recorde histórico. 726 mil jovens aprendizes com contratos ativos. Só nos quatro primeiros meses do ano foi registrado um saldo positivo de quase 55 mil novas contratações. A indústria liderou a geração de vagas, seguido pelos setores de serviços, comércio, construção civil e agropecuária. Os dados reforçam o crescimento da aprendizagem profissional como principal porta de entrada dos jovens no mercado de trabalho. A contratação é obrigatória para estabelecimentos de qualquer setor que tenham pelo menos 7 empregados em funções que demandem a formação profissional. Essas empresas devem preencher entre 5 a 15% do seu quadro de funcionários com jovens aprendizes. Podem participar quem tem entre 14 e 24 4 anos incompletos. De acordo com a lei da aprendizagem, o contrato tem caráter especial e duração máxima de 2 anos. O jovem aprendiz tem carteira de trabalho assinada e a garantia de direitos trabalhistas e previdenciários, além de proteções específicas. Cleide Lopes, para a Voz do Brasil.
1: Mais de 55 milhões de brasileiros já emitiram a carteira de identidade nacional.
0: O documento, que está substituindo gradualmente o RG, é mais moderno, seguro e completo.
1: E vale em todo o território nacional, com o CPF como número único de identificação.
14: No Brasil, mais de 1 milhão de carteiras de identidade nacional são emitidas por mês, segundo dados divulgados pelo Ministério da Justiça e Segurança Pública. O novo modelo está disponível desde 2022 e a emissão do documento pode ser agendada nos institutos de identificação dos estados e do Distrito Federal. O maranhense Alcemir Chaves de Araújo conseguiu marcar o atendimento com a ajuda da filha. Aos 74 anos, ele diz que quer trocar o documento para ter mais tranquilidade.
15: Aí a minha filha achou melhor tirar logo essa identidade nova, né? Porque a velha tava boa, né? Mas eu me apressei logo de bora logo tirar logo isso. Aí eu acabei, eu fiquei logo livre de cabeça fria, né?
14: Assim como o Alcemir, mais de 55 milhões de brasileiros já emitiram a carteira de identidade nacional em todo o Brasil. A troca é obrigatória, mas o modelo antigo vale até 2032. Para a coordenadora geral de modernização tecnológica do Ministério da Justiça e Segurança Pública, Beatriz Figueiredo, a grande vantagem da carteira de identidade nacional é a utilização do CPF como número único de identificação.
16: Ela traz de novo uma identidade mais integrada, mais segura e mais moderna, porque ela substitui, vai substituir gradualmente o antigo RG, ela sim, que usa um número único, que é o número do CPF, que vai ser válido em todo o Brasil. Então a gente acaba com aquela possibilidade de ter um número de RG diferente em cada estado, e isso vai unificar a identificação pelo CPF, né? Que a gente tem um CPF único. Então isso reduz a duplicidade e aumenta muito a segurança dos nossos dados.
14: A versão digital da carteira, integrada ao gov.br, permite incluir outros documentos e registros do cidadão, como CNH, título de eleitor, dispensa militar, carteira de trabalho e cartão SUS. Para tirar o documento, é só acessar gov.br/identidade e agendar a expedição. É preciso apresentar a certidão de nascimento ou de casamento. A primeira via do documento é gratuita. Reportagem Gabriela Noronha.
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0: Previsões do Instituto Nacional de Meteorologia, o INMET, confirmam que este ano vai ocorrer o fenômeno El Niño.
1: Isso significa risco de seca na faixa norte das regiões norte e nordeste, enquanto favorece grandes volumes de chuva no sul do país.
0: Por isso, o Brasil já está se preparando para eventos extremos. É o que afirmou o ministro Valdez Góes da Integração e do Desenvolvimento Regional durante o programa Bom Dia Ministro, produzido pela empresa Brasil de Comunicação, nesta quinta-feira.
18: Nós estamos com uma sala de situação já montada pelo governo federal, já existem 20 ministérios mobilizados, a Defesa Civil Nacional, o SEMADEM, o IMET e o INPE fazem reuniões frequentes, inclusive com as defesas civis estaduais e municipais de norte a sul deste país, ou seja, toda uma experiência já acumulada e uma preparação e uma determinação do governo do presidente Lula de que a vigilância, o monitoramento e a mobilização e os planos de contingência e a relação e proximidade com os estados e municípios está em curso.
1: Valdez Góes afirmou que o El Niño deve chegar ao Brasil a partir de julho e a Defesa Civil Nacional e seus sistemas de alerta estão de prontidão.
0: Órgãos ambientais como o IBAMA e o ICMBio também vêm trabalhando na prevenção aos incêndios florestais com a contratação de profissionais e a orientação a fazendeiros sobre o não uso de fogo.
1: mais de 3 milhões de reais investidos na aquisição de alimentos para impulsionar a agricultura familiar e o abastecimento no estado do Pará.
0: A iniciativa da Conab, em parceria com os Ministérios do Desenvolvimento Social e do Desenvolvimento Agrário, busca combater a insegurança alimentar e nutricional no âmbito do Programa de Aquisição de Alimentos, o PA.
1: O presidente da Conab, Silvio Porto, destaca o impacto dessas medidas na segurança alimentar da região.
19: São 96 milhões de reais que nós investimos na aquisição de alimentos dos mais diversos aqui do estado do Pará, valorizando a cultura, a produção e a alimentação regional. Nós estamos, dessa forma, conseguindo valorizar essa produção que vem de assentamentos, da agricultura familiar, de extrativistas e indígenas.
0: Com os investimentos, mais de 140 toneladas de alimentos produzidos no estado serão destinadas a cozinhas solidárias e redes socioassistenciais, combatendo diretamente a fome na região.
1: Outro destaque é a modernização da unidade armazenadora de Ananindeua, que recebeu melhorias na estrutura e teve a capacidade ampliada para mais de 17 mil toneladas, como detalha Silvio Porto.
19: Nós saímos de 3.500 toneladas para 21 mil toneladas. Essa unidade armazenadora, ela se torna um polo relevante do ponto de vista do abastecimento aqui para o Pará, mas também para a região da Amazônia.
0: E essas foram as notícias do governo do Brasil.
1: Uma realização da Secretaria de Comunicação Social da Presidência da República.
0: Com produção da empresa Brasil de Comunicação.
1: Fique agora com as notícias do Poder Judiciário e do Congresso Nacional. Boa noite.
0: Boa noite para você e até amanhã.
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21: STF decide que é inadmissível a validade de provas em processo envolvendo crime sexual quando ocorrer constrangimento da vítima durante a audiência de instrução.
22: Crime da 113 Sul. STJ inicia sessão virtual para julgamento de recurso do Ministério Público.
21: O presidente do TSE afirma que discurso de ódio ameaça a democracia.
22: Boa noite, eu sou Marcela Luiza.
21: Eu sou Walter Lima.
22: Por unanimidade, o plenário do Supremo Tribunal Federal reconheceu a nulidade de provas produzidas em audiências sobre crimes sexuais quando a vítima é submetida a humilhações, constrangimentos e violações da dignidade.
21: O caso chegou ao Supremo em março do ano passado. O recurso foi apresentado pela defesa da vítima, que questionava a decisão do Superior Tribunal de Justiça, que rejeitou o pedido de nulidade da audiência de instrução.
22: O ponto central no STF foi sobre definir se uma prova produzida em ambiente de violação à dignidade da vítima pode ser considerada válida.
21: Com o reconhecimento da nulidade da audiência, o processo foi anulado e o caso deve retomar a fase de instrução na primeira instância.
22: STJ começa a sessão virtual de julgamento de recurso sobre o caso conhecido como crime da 113 Sul.
21: Esse crime se refere ao assassinato em 2009 do ex-ministro do TSE, José Guilherme Vilela, da esposa dele, Maria Carvalho Mendes Vilela, e da empregada da família, Francisca Nascimento da Silva. Repórter Fátima Uchoa.
23: O crime ocorreu no apartamento da família, na quadra 113 Sul, em Brasília. Adriana Vilela, filha do casal, foi condenada por júri popular a 61 anos de prisão, acusada de ser a mandante dos assassinatos. Em 2025, a sexta turma do STJ anulou a condenação, acolhendo a alegação de cerceamento de defesa. O Ministério Público do DF recorreu desse entendimento e pediu agora que a condenação fosse restaurada e que a ré cumprisse imediatamente a pena. Mas vale ressaltar, na sessão virtual, os ministros da sexta turma não discutem a culpa ou a inocência de Adriana Vilela. O ministro relator Sebastião Reis Júnior votou para manter anulada a condenação. Se não houver pedidos de adiamento, a sessão virtual de julgamento deve permanecer aberta por 7 dias.
22: Presidente do Tribunal Superior Eleitoral afirma que discurso de ódio ameaça a democracia.
21: Ministro Cássio Nunes Marques reforça compromisso com eleições livres, inclusivas e seguras. Fábio Ruas.
24: A afirmação do ministro Cássio Nunes Marques foi durante a sessão plenária do TSE desta quinta-feira. Antes de iniciar os julgamentos, o presidente do TSE mencionou o Dia Internacional de Combate ao Discurso de Ódio, data instituída pela Assembleia Geral da ONU em 2021. Disse que a divergência de ideias é legítima e necessária, mas não pode ser confundida com ataques à honra, práticas discriminatórias ou tentativas de desumanizar adversários políticos.
22: Último dia da itinerância da Justiça do Trabalho na aldeia Manga, em Oiapoque.
2: Teve audiências judiciais e outros serviços de cidadania, tudo de graça. Rafael Silva.
3: A Justiça do Trabalho realizou 28 audiências judiciais presenciais.

0: levar esses serviços à população da aldeia Espírito Santo, na mesma região. Para chegar lá, dessa vez, só de barco. O mutirão pretende fazer até 2.000 atendimentos.
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1: Uma boa noite.
2: E até amanhã.
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1: Eu sou Paula Groba.
2: E eu sou Humberto Pinheiro.
1: E estes são os destaques de hoje do Jornal do Senado, que começa agora.
2: PEC do Banco Central terá calendário de votação definido nos próximos dias.
1: Avança a fiscalização mais rígida de pagamento mínimo por fretes rodoviários.
2: Senador defende escala 4x3 para profissionais da segurança e da saúde.
1: Boa noite.
2: Boa noite.
1: Avançou no Congresso a proposta que cria novas regras para garantir o pagamento do piso mínimo do frete rodoviário. O texto, que tem origem em uma medida provisória, foi aprovado pela comissão mista que analisa a MP.
2: A proposta seguiu para análise da Câmara dos Deputados. Repórter Marcela Cunha.
3: A proposta torna obrigatório o registro prévio das operações no Código Identificador da Operação de Transporte, o CIOT, com informações sobre carga, trajeto, valor e prazo de pagamento. O sistema deverá bloquear fretes abaixo do piso da Agência Nacional de Transportes Terrestres, que existe desde 2018, mas é frequentemente descumprido segundo os caminhoneiros. O senador Carlos Fávaro, do PSD de Mato Grosso, que presidiu os trabalhos da comissão mista que analisou a MP, afirmou que o texto busca equilibrar a valorização dos caminhoneiros e os custos do setor.
4: Tenho certeza que teremos, a partir então da conversão em lei dessa medida provisória, nós teremos um outro momento do transporte do Brasil, com segurança jurídica, com estabilidade financeira, com a satisfação dos transportadores e também das empresas que transportam.
3: O piso será reajustado quando os combustíveis variarem pelo menos 5%. Para o consumidor, o aumento dos preços não é automático, mas as empresas podem ter custos maiores e repassá-los aos produtos. O texto também cria piso salarial de R$5.000 para motoristas empregados em viagens longas e mantém a anulação de multas civis e administrativas por manifestações e bloqueios de 2022.
1: O senador Oriovisto Guimarães, do PSDB do Paraná, manifestou preocupação com a proposta de redução da jornada de trabalho da escala 6x1 para 5x2. O parlamentar afirmou que a mudança pode gerar impactos econômicos em setores que operam de forma contínua, como a agropecuária.
2: Oriovisto também argumentou que a medida poderia elevar custos de produção e influenciar os preços de produtos e serviços. O senador defendeu que o tema seja analisado com mais profundidade pelo Senado antes de uma deliberação.
5: Os países do Mercosul que passaram para essa escala fizeram transição em todos eles 8 anos. Nós queremos fazer em 1 mês ou 2. O que é de mais grave nisso tudo é que essa medida vai fazer com que a população mais humilde do nosso país trabalhe mais.
1: Já o senador Carlos Viana, do PSD de Minas Gerais, anunciou que vai apresentar uma emenda para garantir a escala 4x3 a profissionais da segurança pública e da saúde, como policiais, bombeiros, médicos e enfermeiros.
2: Segundo ele, a medida busca valorizar categorias que exercem atividades essenciais e de alta responsabilidade. Repórter Lana Dias.
6: O senador Carlos Viana, do PSD de Minas Gerais, anunciou que vai propor a escala 4x3 para profissionais da segurança pública e da saúde, em forma de emenda a uma das propostas de emenda à Constituição que trata da jornada de trabalho no país. Ele explicou que o objetivo é valorizar a atuação de trabalhadores como policiais, bombeiros, médicos e enfermeiros.
7: Eles há muito tempo pedem uma escala que seja mais humana, uma escala que seja mais suportável. Então é o momento, eu entendo, para que a gente possa valorizar as forças de segurança, principalmente valorizar o pessoal da saúde e dar a eles a possibilidade de discussão e chamar a atenção sobre essa escala que é muito pesada hoje em dia para a maior parte dessas categorias.
6: A princípio, a emenda seria apresentada à PEC, já aprovada na Câmara dos Deputados, que diminui a jornada para 40 horas semanais, com 2 dias de descanso.

0: Afonso. Mas Carlos Viana não descartou a possibilidade de incluir a sugestão na proposta da oposição, que permite acordos para jornada de trabalho flexível, baseada em horas, limitada a 44 horas semanais.
1: Por falta de entendimento sobre os vetos presidenciais, foi cancelada a sessão do Congresso que estava marcada para hoje. O anúncio foi feito pelo presidente do Senado, Davi Alcolumbre.
2: 90 vetos estavam na pauta. Mais detalhes com o repórter Márcio Maturana.
3: Foi cancelada a sessão do Congresso que estava marcada para esta quinta-feira, dia 18, com cerca de 90 vetos presidenciais, com 924 dispositivos e 11 projetos de lei do Congresso Nacional. O cancelamento foi explicado pelo presidente do Congresso, Davi Alcolumbre, numa entrevista coletiva.
4: Os líderes partidários da Câmara e do Senado não conseguiram se reunir para tratar especificamente dessa sessão do Congresso que estava marcada com 30 dias de antecedência. E temos um outro problema. Líderes da Câmara e líderes do Senado, do mesmo partido às vezes, estão pedindo para o governo pela manutenção do veto numa liderança e na liderança na outra casa pela derrubada do veto.
3: A pauta deve ser dividida em 3 sessões do Congresso, sendo a primeira em 15 dias, segundo Davi, e vai acontecer após reuniões com os líderes partidários.
1: E a proposta que amplia a autonomia operacional e financeira do Banco Central deve voltar aos debates no Senado. Após a aprovação do texto na Comissão de Constituição e Justiça, senadores passaram a cobrar a análise da matéria em plenário.
2: O presidente do Senado, Davi Alcolumbre, afirmou que vai definir nos próximos dias o calendário de votação da proposta. Repórter Bruno Lourenço.
5: O autor da PEC, senador Vanderlan Cardoso, do PSD de Goiás, lembrou que a Comissão de Constituição e Justiça votou a proposta em 10 de junho e o governo, que pediu de 1 a 2 semanas para analisar o texto, após 2 anos de reuniões com os senadores, já teve o tempo necessário para os eventuais ajustes.
6: Para que o Banco Central não pare, não entre em total colapso operacional, com prejuízos diretos à fiscalização do sistema financeiro nacional e do PIX, que atende de forma importante a todos os cidadãos brasileiros.
5: O presidente do Senado, Davi Alcolumbre, se comprometeu a definir um calendário de votação para a PEC até esta sexta-feira, dia 19.
7: Eu vou conversar com esses atores e vou tomar uma decisão na condição de presidente do Senado para ver qual é a data que eu vou colocar essa PEC para deliberação aqui no plenário.
5: A proposta de emenda à Constituição precisa passar por 2 turnos de votação no plenário, onde terá que receber a aprovação de 49 dos 81 senadores.
1: A senadora Damaris Alves, do Republicanos do Distrito Federal, alertou para o aumento dos casos de violência contra pessoas idosas no Brasil, em referência ao Dia Mundial de Combate à Violência contra a Pessoa Idosa e à campanha Junho Violeta. Ela citou dados de órgãos oficiais que apontam crescimento das denúncias de agressões, negligência, abandono e violência patrimonial.
2: A senadora também chamou atenção para casos de violência sexual contra idosos e defendeu o fortalecimento das políticas públicas de proteção, além do endurecimento das penas para agressores e fraudadores, que tem como alvo aposentados e pensionistas.
8: E sabe aonde essas coisas acontecem? Especialmente a violência sexual? Nos abrigos, nos lares de acolhimento e dentro de casa, na hora do banho, na hora de trocar a fralda. O idoso muitas vezes não consegue falar, não consegue pedir socorro e sofre essa monstruosidade calado.
1: E especialistas e parlamentares discutiram no Senado um projeto que cria uma política nacional de enfrentamento à violência contra a mulher e transforma em lei medidas de proteção já adotadas no país.
2: O objetivo é garantir a permanência dessas políticas de proteção, mesmo com as mudanças de governo. A reportagem é de Patrícia Oliveira.
9: O Brasil registra uma média de 4 mulheres assassinadas por dia e esse número está aumentando. Só no primeiro trimestre deste ano, os casos de feminicídio cresceram 7,5% em relação ao mesmo período do ano passado. Um projeto transforma em lei e amplia as ações que já são executadas hoje, para garantir a permanência dessas políticas de proteção, mesmo com as mudanças de governo. Para a gestora pública Mia Costa, apesar dos avanços na legislação, as medidas protetivas têm sido mais uma reação do que um impedimento à violência contra as mulheres.
10: Nós não estamos conseguindo chegar a tempo de impedir que essa violência aconteça.
9: A proposta do senador Paulo Paim, do PT do Rio Grande do Sul, prevê a integração dos serviços de atendimento, mais acesso ao acompanhamento psicossocial, a capacitação de profissionais profissionais e ações de prevenção.
11: É necessário construir uma política de Estado permanente, integrada e estruturada.
9: Entre as medidas previstas estão a expansão das unidades da Casa da Mulher Brasileira, a criação de unidades móveis para atender regiões sem serviço especializado e campanhas permanentes de conscientização.
2: Edição de Paula Groba e trabalhos técnicos de João Lira, o Jornal do Senado fica por aqui. Acompanhe agora as notícias da Câmara dos Deputados. Boa noite.
1: Boa noite e até amanhã.
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13: Câmara aprova a criação de política industrial e tecnológica para o país.
14: Comissões proíbem graduação à distância para cursos na área da saúde.
13: Proposta de criminalização da misoginia pode ser votada ainda este mês.
15: Boa noite. A relatora do projeto que criminaliza a misoginia anunciou a votação da proposta para a última semana de junho. A repórter Maria Neves explica a versão atual da proposta.
16: De acordo com a coordenadora do grupo de trabalho que analisou o projeto sobre criminalização da misoginia, deputada Tabata Amaral, do PSB de São Paulo, há acordo com os líderes partidários para votar a proposta no plenário da Câmara na semana do dia 29 deste mês. A parlamentar apresentou as alterações propostas ao texto que já foi aprovado no Senado. A principal mudança foi instituir penas para disseminação de ódio contra as mulheres pela internet. Para defender a importância da medida, Tabata Amaral lembrou o caso da jovem que morreu após ser jogada de uma ponte sem corda durante uma prática esportiva conhecida como rope jump em São Paulo e que, mesmo depois de morta, foi atacada nas redes.
17: Uma jovem de 21 anos foi morta de uma maneira absolutamente horrorosa, pavorosa. E nas horas seguintes, o que a gente viu na internet não é o que a gente aprendeu e a gente cresceu vendo, que é a solidariedade, que são as orações, que é a tristeza. A gente viu uma família, amigos enlutados, terem que lidar com pessoas criminosas. As redes sociais sugerir atos de violência, de estupro, de necrofilia. Fica mais um reforço da urgência desse projeto.
16: A proposta equipara a misoginia ao racismo, que dessa forma passa a ser um crime inafiançável e que não prescreve. A punição também é a mesma: reclusão de 2 a 5 anos e multa. Caso o crime seja cometido por meio da internet com o objetivo de obter vantagem econômica, a pena aumenta. A prática será punida com reclusão, que pode ir de 3 a 10 anos mais multa. Essa pena maior será aplicada também quando o agente do delito for pessoa com audiência expressiva, influência pública ou capacidade ampliada de difusão do conteúdo em meio de comunicação ou plataforma digital. A punição também será maior se o crime de misoginia for cometido contra criança, adolescente, pessoa idosa ou com deficiência. Nesse caso, passa a ser de 3 a 7 anos e meio, mas a multa também é acrescida da metade. Deputadas de partidos de oposição foram contrárias ao projeto e argumentam que a medida pode ferir direitos fundamentais. A deputada Júlia Zanatta, do PL de Santa Catarina, sustenta que o projeto é um perigo para a liberdade de expressão e para a liberdade religiosa.
18: O texto admite punir manifestação contra mulheres enquanto grupo social, sem uma vítima determinada. Ninguém precisa ter sido ofendido, basta alguém entender que uma frase, um vídeo, uma pregação menosprezou as mulheres como coletivo. Isso que vão fazer aqui, se esse texto passar. passar da forma que tá, vai ser institucionalizar o crime de opinião sob o manto da defesa das mulheres.
16: Na versão aprovada, a misoginia é definida como prática, indução ou incitação de violência, de restrição ao pleno exercício de direitos ou de ofensa à dignidade da mulher em razão da condição de mulher. A expressão menosprezo às mulheres, que constava na versão anterior, foi retirada. Da Rádio Câmara de Brasília, Maria Neves.
13: Alexandre Lindemaia, do PT do Rio Grande do Sul, defende o fortalecimento de ações de combate ao feminicídio e à violência contra as mulheres, citando os 1.470 feminicídios registrados em 2025, perfazendo uma média de 4 por dia, com possível subnotificação de casos.
15: Alexandre Lindemaia cobra uma mudança cultural entre os homens, sublinha políticas públicas como o programa Mulher Viver Sem Violência e conclama a sociedade a se manter em permanente mobilização, além de exigir uma ação conjunta dos governos contra a violência.
12: Justiça.
13: A Procuradoria-Geral da República pediu e o STF confirmou a condenação do ex-deputado Eduardo Bolsonaro por coação no curso do processo sobre tentativa de golpe de Estado em 2022. Paulão, do PT de Alagoas, entende que a decisão assegura o respeito à soberania nacional e ao Estado de Direito.
15: Paulão avaliou que o STF analisou o processo com base na legislação e nas provas apresentadas. Para ele, nenhum agente político tem o direito de pressionar integrantes do Supremo ou de questionar ações das instituições brasileiras.
13: Marcel Van Hatten, do Novo, do Rio Grande do Sul, volta a defender a revisão dos processos relacionados aos condenados pelos atos de 8 de janeiro de 2023. Ele considera que há pessoas submetidas a punições desproporcionais e cobra a apuração de supostos abusos de autoridade.
15: Marcel Van Hatten também questiona a demora na análise de medidas aprovadas pelo Congresso para alterar a dosimetria das penas aplicadas aos condenados. De acordo com ele, a situação gera insegurança jurídica e sofrimento para as pessoas afetadas pelos processos.
13: Glauber Braga, do PSOL do Rio de Janeiro, retoma seu mandato após 6 meses de afastamento. Sua primeira providência foi solicitar ao STF a apuração de denúncias envolvendo o orçamento secreto e a responsabilização dos envolvidos, caso as irregularidades sejam confirmadas.
15: Glauber Braga solicita também à Corregedoria da Câmara que investigue a origem de mais de R$460 mil encontrados com um parlamentar. Ele reafirma seu compromisso de continuar fiscalizando e cobrando mais transparência na Câmara.
12: Votação.
13: Aprovou um projeto que cria política industrial para o país. O repórter Antônio Vital tem os detalhes de como será a medida.
19: A Câmara dos Deputados aprovou o projeto que cria uma política industrial para o país, com previsão de subsídios para empresas, preferência para aquisições de produtos nacionais pelo governo, metas de produção e eficiência e linhas de financiamento. O projeto, apresentado pelo deputado Heitor Xu, do PSD do Rio Grande do Sul, estabelece que cada presidente da República terá que elaborar uma política industrial, tecnológica e de comércio exterior, com objetivos e metas. Essas prioridades deverão ser aprovadas pelo Congresso Nacional. O texto estabelece que a política será elaborada levando em conta a redução das emissões de gases do efeito estufa e a transição para fontes renováveis de energia. Prevê ainda que serão definidos indicadores para mensurar se os objetivos estão sendo atingidos. De acordo com o relator da proposta, deputado Rodrigo Hollenberg, do PSB do Distrito Federal, as principais economias do mundo têm políticas de incentivo para a indústria, enquanto no Brasil a participação do setor no Produto Interno Bruto caiu nos últimos 40 anos. Em 1985, a indústria representava 36% do PIB, percentual que caiu para 12% em 2020. No plenário, o projeto foi criticado por deputados do Novo e do Missão. Para o deputado Kim Kataguiri, do Missão de São Paulo, a proposta dá poder ao governo de beneficiar as empresas e setores que quiser com incentivos fiscais ineficientes.
20: Eu chamaria esse projeto ou de bolsa atraso ou de bolsa milionária. Primeiro, do porquê bolsa milionária. A gente já tem 200 bilhões de reais em privilégios tributários concedidos para grandes empresários que têm poder de lobby dentro desse Congresso Nacional e no Palácio do Planalto. E uma das principais políticas colocadas aqui são justamente as subvenções e as desonerações fiscais que fracassaram como política pública no nosso país.
19: Além de prever subsídios e linhas de financiamento para empresas que produzem conteúdos nacionais, a proposta dá preferência de até 30% nas licitações públicas para produtos feitos no Brasil. Também reforça o direito do país retaliar na mesma moeda países que impuserem taxas injustificadas para a produção nacional. O relator do projeto, o deputado Rodrigo Hollenberg, defendeu a necessidade de uma política de Estado para a indústria.
0: Os Estados Unidos têm política industrial, a União Europeia tem política industrial, a China tem política industrial, a Índia tem política industrial e nós não podemos ter política industrial. Nós queremos aqui ter uma política industrial de Estado e não de governo. Foi ouvindo o setor industrial que considera esse projeto um marco para o desenvolvimento da indústria nacional.
19: O projeto que cria uma política industrial para o país seguiu para análise do Senado. Da Rádio Câmara de Brasília, Antônio Vital.
21: Economia.
22: Zé Vitor, do PL de Minas Gerais, afirma que indicadores de endividamento das famílias, inadimplência de consumidores e empresas e o aumento da dívida pública e da carga tributária desmontam o discurso do governo sobre o possível ciclo virtuoso da economia brasileira.
23: No entendimento do parlamentar, a atual gestão manipula dados para maquiar os problemas econômicos cuja origem está na má administração do Estado. Zé Vitor defende o protagonismo do parlamento para redirecionar o país com base na responsabilidade fiscal e na eficiência.
22: Em seu discurso de posse, Santim Roveda, do União do Paraná, defende uma gestão pública com menos impostos, corte de gastos e privilégios, estímulo ao desenvolvimento econômico e apoio ao empreendedorismo. Ele alertou ainda para o endividamento das empresas e dos brasileiros.
23: Santim Roveda afirmou que a população espera resultados concretos dos governos com a geração de oportunidades, renda e melhoria na qualidade de vida. Como exemplo de ação administrativa positiva, ele cita a redução do IPV em seu estado, com retorno de dinheiro para o bolso do cidadão.
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21: Transportes.
22: Os deputados aprovaram a obrigação de pagamento do piso mínimo de frete para caminhoneiros. O repórter Marcelo Larcher nos conta quais as medidas previstas na proposta do governo e as modificações.
25: A Câmara dos Deputados aprovou medida provisória que obriga o cumprimento do peso mínimo do frete por quem contratar caminhoneiros autônomos. Além de reforçar os mecanismos de fiscalização do pagamento do frete, o texto aprovado institui um piso salarial nacional de R$5.000 por mês para motoristas de longa distância. O texto final, apresentado pelo relator, deputado Zé Trovão, do PL de Santa Catarina, também prevê anistia das multas aplicadas a transportadores de cargas, empresas e motoristas que participaram das manifestações e bloqueios ocorridos depois das eleições de 2022. A medida provisória está em vigor desde março, mas precisa ser votada pela Câmara e pelo Senado para virar lei. A proposta do governo reforça a fiscalização da política nacional de pisos mínimos do transporte rodoviário de cargas. Obriga o registro de todas as operações de frete por meio de um código identificador, com informações sobre o contratante, o transportador, a origem e o destino da carga, bem como o valor do frete. Se esse valor do frete for abaixo do permitido, o sistema impede o registro. O texto também assegura aos transportadores autônomos de cargas o adiantamento de pelo menos 70% do valor do frete no momento da contratação, com pagamento do restante em até 3 dias úteis após a entrega da carga. O relator, deputado Zé Trovão, diz que a medida provisória vai impedir a atuação de intermediários que ficam com parte do valor do frete.
26: E hoje nós estamos nessa casa votando algo que definitivamente tira o caminhoneiro autônomo da escravidão, do jugo daqueles que sempre roubaram o caminhoneiro na cara dura. E de quem eu estou falando? Do famoso, o homem que não tem um caminhão, que nunca dirigiu um caminhão, mas que leva 30%, 40%, 50% do frete do caminhoneiro.
25: O texto final da medida provisória também dá prioridade para transportadores autônomos de cargas e cooperativas de transporte de cargas no acesso a financiamentos e incentivos do Procargas, o programa criado para estimular o setor de transportes. Depois de aprovada pela Câmara, a medida provisória seguiu para análise do Senado. Da Rádio Câmara de Brasília, com informações de Antônio Vital, Marcelo Larcher.
3: Desenvolvimento Regional.
4: PT comemora ações do governo federal para a reconstrução do Rio Grande do Sul, ressaltando a entrega de moradias em Viamão e a assinatura de ordens para a construção de mais de 2.000 casas em municípios gaúchos.
5: Marcon ressalta que as cidades contempladas foram atendidas independentemente das posições ideológicas de suas lideranças, demonstrando o compromisso da atual gestão com o Estado, fortemente atingido por eventos climáticos e com a população que necessita de habitação.
4: Valdenor Pereira, do PT da Bahia, comemorou os 37 anos de emancipação de Bom Jesus da Serra, Lagoa Real e Mirante, os 146 anos de Jacaraci e os 149 anos de Brumado, municípios vinculados à área de atuação de seu mandato.
5: Valdenor Pereira saudou moradores, lideranças e representantes dos poderes municipais pelas comemorações entre os dias 7 e 13 de junho. Ele cumprimentou ainda os participantes da plenária virtual sobre violência de gênero e políticas públicas voltadas para as mulheres.
4: Ao assumir o mandato, Paulo Soares, do Podemos de São Paulo, declarou representar os municípios do interior paulista. O parlamentar garante que vai atuar em defesa da saúde pública, das instituições filantrópicas, das APAES e de uma maior descentralização dos recursos públicos.
5: Paulo Soares também defende medidas para reduzir filas de espera por consultas, exames e cirurgias no Sistema Único de Saúde. Segundo o deputado, é necessário fortalecer hospitais filantrópicos e atualizar a tabela do SUS para ampliar a capacidade de atendimento à população.
3: Educação.
4: Soraya Santos, do PL do Rio de Janeiro, cobra a aplicação de leis de combate à violência escolar. Ela cita casos recentes de agressão e defende que as escolas registrem as ocorrências junto aos órgãos competentes para garantir proteção aos estudantes.
5: A congressista se preocupa com os estímulos à violência e com a formação de gangues entre jovens. Soraya Santos recorda que a segurança escolar passou a ser uma meta específica da educação e defende a conscientização da população como instrumento para enfrentar o problema.
3: Saúde.
4: A Comissão de Constituição e Justiça aprovou proposta que proíbe graduação à distância para cursos da área da saúde. A repórter Paula Bittar acompanhou a discussão sobre a matéria.
6: A Comissão de Constituição e Justiça da Câmara aprovou uma proposta que proíbe a realização de cursos de graduação da área da saúde e de educação física na modalidade de ensino à distância. O relator na comissão, deputado Orlando Silva, do PCdoB de São Paulo, ressaltou o direito à saúde previsto na Constituição e afirmou que os cursos da área exigem o desenvolvimento de habilidades que são ligadas ao contato direto com o paciente, materiais biológicos ou ambiente clínico, e que o modelo à distância, mesmo que preveja momentos práticos, pode se mostrar deficiente em proporcionar uma experiência supervisionada indispensável para a segurança do paciente e a qualidade dos serviços. A deputada Cris Tonietto, do PL do Rio de Janeiro, por outro lado, disse que a proibição pode prejudicar muitas pessoas.
7: Impedir uma modalidade de ensino à distância, isso pode ser um cerceamento, inclusive, da própria liberdade de muitos de quererem fazer e adotar esse tipo de modalidade, até por situações específicas. Tem, por exemplo, que pessoas que trabalham fora, que talvez não tenham condições de estarem ali em loco na faculdade e podem muito bem querer adotar essa modalidade EAD.
6: Já a deputada Talíria Petrone, do PSOL do Rio de Janeiro, se posicionou de forma contrária ao ensino à distância para esses casos.
8: Acho que isso pode, muitas vezes, popularizar o acesso ao ensino superior, garantir uma ampliação do acesso à educação, mas nos casos de saúde é algo que eu não consigo compreender como há um grupo que acha natural que você tenha médicos se formando por EAD, enfermeiras se formando por EAD.
6: A proposta que proíbe a realização de cursos de graduação da área da saúde e de educação física na modalidade de ensino à distância já pode seguir para análise do Senado, a não ser que haja recurso para votação pelo plenário. Da Rádio Câmara, de Brasília, Paula Bittar.
3: Homenagem.
1: senador Fernando Máximo, do PL de Rondônia, presta homenagem aos 115 anos da Assembleia de Deus no Brasil, comemorados hoje. Ele realça a atuação da igreja na transformação espiritual e social e fala do apoio a famílias e pessoas em situação de vulnerabilidade.
23: Doutor Fernando Máximo elogiou a atuação de lideranças religiosas de seu estado e do país, destacando o trabalho desenvolvido em benefício das comunidades e manifestou seu desejo de que a instituição continue expandindo suas atividades e alcançando mais pessoas.
2: Relações Exteriores.
1: Alencar, do pessoal do Rio de Janeiro, defende uma solução diplomática para o conflito no Oriente Médio. O parlamentar analisa que ações militares durante acordos de paz agravam a instabilidade na região.
23: Chico Alencar também critica posições adotadas pelo governo norte-americano em política externa e imigração. Ele pede respeito à soberania dos países, à democracia e aos direitos humanos como princípios fundamentais para as relações internacionais.
1: Termina agora o Jornal Câmara dos Deputados, produzido pela Rádio Câmara, com trabalhos técnicos de Wellington Teles e apresentação de Val Monteiro e Márcio Aquilissardi. Uma boa noite para você.
23: A Voz do Brasil volta amanhã. Boa noite.
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1: 10 e 19.
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1: 11:22.
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1: Eu quero convidá-los para a gente cantar, para a gente ter isso aí registrado, para a gente perpetuar essa música. Pode ser?
2: E você vai cantar junto?
1: Com certeza.
2: Então, tá bom.
1: É nós.
2: Então tá. Eu quero ver o dueto seu e do Creone também.
1: É último adeus para nós.
2: Nossa.
1: Espero que não seja de verdade.
2: Não,
1: Senhora!
2: Não,
1: último adeus.

0: devido ao sucesso da música Peito Apaixonado, nós do San Marino resolvemos gravar mais uma música em homenagem a todos vocês de casa, é ou não é, negão?
1: É claro, magrão, e a gente canta pra vocês.
0: Então, gente, chegando, foto 3x4 pra gente cantar assim pra vocês.

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1: E energia pra Maiara Maraíza. Cadê?

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0: Faz barulho, Goiânia! 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

0: 4 e 9.
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0: Obrigado.
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2: Esse é meu vício, Mari Fernandes.

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0: alegria se sente quando alguém nos recebe. Pontualmente 5 da manhã em São Joaquim, bom dia. Alô, São Joaquim, cidade interior. Alô, Santa Catarina, Paraná. Alô, Rio Grande do Sul. Alô, heróis da madrugada, ô de casa.
1: Ô de casa, ô de casa.
0: A partir de agora, mais uma edição do programa Batendo Estrivo. É a edição desta manhã de sexta-feira. É sexta-feira, 19 de junho de 2026.
2: Vindo de longe.
0: Não muito longe, mas é uma bela pernada, viu? Uns 15 a 20 minutinhos aí de caminhada, dependendo da rota. Mas é aquela história, né? Agradecendo a Deus por ter pernas para caminhar, por ter para lhe dar disposição para mais um dia. Aí a gente já começa agradecendo, né? Obrigado, Senhor, por mais esse dia, por mais esta chance, por mais esta oportunidade de, ao menos, tentar ser melhor. Obrigado pelas bênçãos de ontem, as de hoje e aquelas que virão. A partir de agora, você confere o programa Batendo Estrivo, trazendo o melhor da música tradicionalista, regionalista, nativista, música gaúcha, imperando nas ondas da 104.1 Nevasca FM. Os informativos jornalísticos, a previsão do tempo, comentário do dia com Alexandre Garcia. Confere, é claro, o recado dos nossos valiosíssimos anunciantes. E a sua valiosíssima participação a partir. Sou Agnaldo Pinto e estarei com você até às 8 horas da manhã em mais uma edição do programa Batendo Estrela. Hoje é dia do cinema brasileiro. Hoje é dia de jogo da seleção e logo mais se fica sabendo que é mistério no ar, né? Mistério no ar. Ancelotti, portanto, vai mexer no time para o jogo desta sexta. O que vai acontecer? Não sei. Ele não contou. Vamos descobrir. Hora certa, 5:03, bom dia.

0: em São Joaquim, 5:11, no ar os informativos jornalísticos. Confira as primeiras manchetes, as primeiras notícias desta manhã no Giro de Notícias.
1: Este é o Giro de Notícias. Eu sou Cassi Balog e você acompanha os destaques do momento. O senador Jacques Wagner afirmou que os dólares apreendidos pela PF durante a Operação Compliance Zero são provenientes de diárias recebidas em viagens internacionais como parlamentar. Em entrevista à Band News, ele negou qualquer relação com Daniel Vorcaro e disse que não atuou em favor do Banco Master no Senado. A investigação apura suspeitas de que o senador teria recebido vantagens como um apartamento em Salvador e 3,5 milhões de reais em troca de atuação política no Congresso. A Polícia Civil investiga uma denúncia de estupro coletivo envolvendo uma adolescente de 17 anos em Contagem, na região metropolitana de Belo Horizonte. Segundo o boletim de ocorrência, o caso aconteceu durante um churrasco na casa da vítima na noite de sexta-feira, no bairro Arvoredo. A vítima afirmou que foi abusada por ao menos 4 adolescentes após suspeitar que sua bebida foi adulterada durante um encontro com amigos. No local estavam 8 jovens, incluindo 2 amigas da vítima, o namorado de uma delas, um amigo do casal e outro. Os 4 conhecidos. O STF formou maioria para anular o processo que absolveu o empresário André de Camargo Aranha da acusação de estupro feita pela influenciadora Mariana Ferrer. Os ministros entendem que provas produzidas durante o processo podem ser consideradas ilícitas, porque a vítima foi submetida a constrangimentos e teve direitos fundamentais violados durante a tramitação da ação. A decisão pode levar à anulação da absolvição e estabelecer um precedente para casos semelhantes envolvendo crimes sexuais. O presidente dos Estados Unidos, Donald Trump, pretende ampliar os processos para caçar a cidadania de americanos naturalizados e planeja abrir pelo menos 250 casos até outubro. Só neste ano, o Departamento de Justiça já iniciou 29 ações contra pessoas acusadas de obter a cidadania de forma fraudulenta. A Polícia Civil do Distrito Federal pediu ao ministro Alexandre de Moraes autorização para ouvir o ex-presidente Jair Bolsonaro no inquérito que apura uma arma registrada em seu nome. Policiais apreenderam a pistola durante uma blitz em um veículo da equipe de segurança do ex-presidente porque o porte não estava acompanhado do certificado de registro. A corporação propôs que Bolsonaro preste depoimento por videoconferência na próxima quarta-feira. O Giro de Notícias é uma produção da Agência Rádio Web. 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Edição, Thiago Pedruzzi.
0: 5:13 em São Joaquim. 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

Hora certa, 5:17. Ouvimos com Paulo Siqueira e Grupo Velha Porteira o Destino da Natureza. Alô, Paulo Lima, lá em Floripa. Bom dia, Paulo, tudo tranquilo? Aqui, bom dia, estou ouvindo vocês. Paulo Lima, Floripa, tá certo, sempre ligado, cedinho, né? E hoje foi cedo, olha, colocou já o o indicativo dele de participação às 4:35. Hoje foi o campeão aí. Hoje. Amaury Goulart, bom dia, tudo certo, tranquilo, ligado? Vamos falar bom dia, né? Tem que chegar cedo aqui, não. Preparar. E recebe assim um programa pronto, parece ser simples, né? Não, tem tudo, tem tudo, uma logística, leitura, preparação de notícias, ainda pode colocar qualquer notícia no ar, tem que se adequar ao horário, tem uma sequência específica. O rádio é fantástico de ser, de trabalhar, é fantástico, mas é, como qualquer outra profissão, tem seus altos e baixos, tem o compromisso, tem o trabalho também, né? Mas é prazeroso para os demais. Aurélio Chaves, bom dia, Aurélio Chaves. Tá aqui, chegando. Bom dia, meu amigo. Tudo bem com você? Tudo certo, Aurélio. Tudo certo, graças a Deus. Meu amigo, como é que tá? Tudo bem? Deus abençoe sempre. A você também, sua família. Tá? Obrigado aí pela companhia, pela sintonia. Meu amigo Mendonça, lá no Cruzeiro. Ligadinho com a gente sempre, né? Obrigado aí pela companhia, pela sintonia. Pessoal lá na Invernada Grande, um abraço, pessoal da Invernada Grande, Claudemar, então Francisco e a Claudete, é isso? Se errei, vocês me corrijam, mas tá mandado um abraço. Ô, Amaury, eu levei uma mijada pro pessoal lá da Invernada esses dias aqui, bem na esquina aqui da Casa de Pedra. Como é que pode? Vocês não mandam um abraço pra gente? Ah, mandado agora. Ah, levei um xingão ali, meu filho. É, bem feito. Tá, bem feito pra mim. Um abraço, brincadeiras à parte. Grande abraço pra esse pessoal lá, né? Da Invernada Grande, que estão aí nos arredores. E eu dou uma, eu já passo o rio ali, vou lá na Conchilha Rica. Tá? Subir aquele morrinho ali do terreno ali da Claudete, do Claudemar, o pessoal ali. Eu vou lá na Conchilha Rica agora. Um abraço, pessoal da Conchilha Rica. Né? Muita gente nos acompanha lá pela manhã. Obrigado aí pela companhia, pela sintonia. 104.1 Nevasca FM.

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2: Hora certa, 5h23. 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

0: São Joaquim 5:31. Informativo jornalístico está no ar. Indústria. Endividamento das empresas pode crescer nos próximos 3 meses. Matéria que nos chega com Valquíria Rios.
1: Um levantamento da Confederação Nacional da Indústria aponta que 45% das empresas industriais projetam alta do endividamento bancário nos próximos 3 meses. E essa necessidade de crédito não decorre de uma expansão da atividade, mas da pressão sobre o capital de giro no ambiente financeiro de juros elevados, como explica a analista de políticas e indústria da CNI, Maria Virgínia Colusso.
2: Mesmo com mais um corte da Selic, o juro real ainda está em torno de 10% ao ano, então isso ainda é uma política monetária bastante restritiva. Uma parcela relevante dessas empresas espera precisar de mais recursos para financiar o ciclo operacional, para financiar o dia a dia, os estoques, ou mesmo para obter mais prazo junto aos fornecedores. Então, isso indica que essas empresas estão precisando de mais recursos para sustentar o intervalo entre vender e receber. O problema é que essa necessidade de mais crédito está vindo acompanhada de uma expectativa de ter que tomar esse crédito a um custo mais caro.
1: O levantamento da CNI aponta que 64% das empresas esperam redução da margem de lucro nos próximos 3 meses. E, de acordo com Maria Virgínia, para tentar compensar esse cenário, o setor deve repassar custos. A expectativa é que pouco mais da metade dos industriais elevem os preços de venda.
2: O endividamento mais elevado e o encarecimento do crédito, eles acabam afetando a economia de diversas formas. Para as empresas, isso aumenta as despesas financeiras, acabam comprimindo a rentabilidade e reduzindo a capacidade delas de investir, de inovar, de crescer, de produzir mais. Para o consumidor, isso pode significar produtos mais caros, então isso acaba se transformando, de certa forma, em uma pressão inflacionária.
1: Segundo a analista de políticas e indústria da CNI, Maria Virgínia Colusso, o cenário de juros elevados por muito tempo reduz o dinamismo da indústria, enfraquece a geração de emprego e renda e limita o crescimento da economia brasileira. Agência Rádio Web. Produção e reportagem, Valquíria Rios.
0: Mais notícias, mais informativos você confere no próximo bloco. Na Nevasca 5:33.
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Em São Joaquim, 5h37. 5h37, não perca o horário. Alô, meu Valdeci. Ô, Valdeci, bom dia, Valdeci. Tudo certo, tranquilo? Já na peleia aqui, bom. Caturrita. Bom, Caturrita. Sextou, é? Ah, tá feliz da vida, não vai trabalhar hoje? Um abraço, Caturrita. Obrigado pela companhia, pela sintonia. O Caturrita aqui do centro. Um abraço pro Caturrita lá. Também lá do Santa Paulinha, também. Sempre ligado aí com a gente. Obrigado aí. Jonas Carlos Laurindo. Jonas, bom dia. Bom dia, toca a música aí, Peão Campeiro com os Mirins, fazendo o favor. Né? Obrigado, amigo. É isso aí. Obrigado. Eu agradeço aí a sua companhia, a sua sintonia. Porque nós vamos curtir essa música. 104.1 Nevasca FM, que é o programa Batendo Estrivo, na edição desta manhã de sexta-feira, 19 de junho de 2026.

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6: 5:41. 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

0: 5h48. Informativo jornalístico. Empreendedorismo. Falta de planejamento ainda derruba pequenos negócios. Matéria que nos chega com a repórter Virginia Alves.
1: Mais de 5 milhões de empresas foram abertas no Brasil em 2025, o maior número já registrado. Mas uma boa ideia sozinha não garante o sucesso de um negócio. Especialistas defendem que o empreendedor valide o projeto antes de investir dinheiro e iniciar as operações. O gerente de atendimento e relacionamento com o cliente do Sebrae Nacional, Enio Pinto, explica que um dos principais erros de quem deseja empreender é deixar de planejar o negócio antes da abertura da empresa.
2: O fechamento precoce de pequenos negócios no Brasil se dá essencialmente por dois aspectos. O primeiro, a falta de planejamento prévio, pré-operacional. É fundamental que você pegue sua ideia de negócio, que está na cabeça, e passe para o papel no formato de um business plan, de um plano de negócio, para você sair do achismo e chegar na constatação da viabilidade daquele empreendimento.
1: O plano de negócios ajuda o empreendedor a avaliar se existe mercado para o produto ou serviço, identificar concorrentes, conhecer melhor o público-alvo e projetar custos e receitas antes mesmo do início das atividades. Mas, segundo o gerente de atendimento e relacionamento com o cliente do Sebrae Nacional, Enio Pinto, o planejamento é apenas uma parte do processo. A preparação para administrar a empresa também faz diferença na hora de transformar uma ideia em um empreendimento sustentável.
2: Além da questão do planejamento inadequado, o amadorismo na gestão. Da mesma maneira que você, para atuar como um jornalista, precisa estudar 4 anos, para atuar como um médico, precisa estudar 8 anos, para você empreender, é fundamental que você também precisa fazer um investimento para adquirir técnicas de gestão de um pequeno empreendimento, além de lapidar o seu perfil, a sua atitude, o seu comportamento, que precisa ter um comportamento de fato empreendedor à frente dos negócios.
1: A recomendação é buscar capacitação, estudar o mercado e testar a viabilidade da proposta antes de fazer grandes investimentos. Com mais informação e preparo, o empreendedor reduz riscos e aumenta as chances de sucesso do negócio. 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Produção e reportagem, Virgínia Alves.
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0: Muito bem, 5h58 em São Joaquim, ouvimos, cai com o Parca Velha, lembranças. Muito bom dia, onde quer que você esteja, onde quer que esteja chegando a nossa comunicação. Olá, Purieta, bom Jardim da Serra. Troquei o figurinha aí da horário, Pipia, Pipia, bom dia.
1: Meu amigo Aguinaldo Pinto, Pia, direto de Bom Jardim da Serra. Aguinaldo, hoje vamos de repartir uma tareca, uma oficina para todo o pessoal de Bom Jardim, São Joaquim, especialmente para você, especialmente para todo o pessoal escutando a nevasca. Para nós hoje não deu geada, amanheceu um ventinho, não sei se é para a chuva.
0: Pois então.
1: E que Deus abençoe todos vocês e todos nós. Direto Bom Jardim da Serra, Pia falando, câmbio e desvio.
0: Pois então, Pipia, a previsão é chuva aí, né? Vem, não torrencial, mas tem previsão de chuva. Mas daqui um pouco nós vamos conversar aqui com o Ronaldo Coutinho, tá quase na hora. Obrigado pela companhia, pela sintonia, todas as madrugadas aí, né? Tem que respeitar essa atitude de cada ouvinte. Esse respeito, essa dedicação com a emissora, com o programa, a gente sempre agradece, sempre agradeço, porque é muito importante, né? Importante. É o chamado B2B, a rádio faz isso aí, fica no meio entre cliente, entre o consumidor, entre o ouvinte, entre o público, a gente sempre fazendo essa ponte. Nos mais diversos assuntos e segmentos, nichos, enfim. Quem mais está chegando por aqui? É o Ângelo. Fala, Ângelo, tudo tranquilo? O Jogão toca para nós o Mano Lima, minha terra. Bom final de semana para você. Para você também, meu irmão. Obrigado aí pela companhia, pela sintonia. Quem tá chegando por aqui, o Adelar Ribeiro de Amorim, tio Delas. De amigo, por favor, quero ouvir a música Poeira Vermelha com Padre Fábio de Mello, ou versão original com Pena Branca e Chavantinho. Infelizmente, não vou poder rodar essa música aí. Perdão. Não vou poder rodar neste horário, tá? Nós vamos escolher de repente, o final do programa, a ligação entre um programa e outro, a gente consiga rodar. A música é linda, né? A música é linda. Nossa, é fantástica. Mas, infelizmente, não casa com o horário, né? Não posso rodar. Abraço, Lelas. Mas fico agradecido aí pela participação do amigo. E um detalhe, toda a programação curta aí, porque tem coisa boa aí pra você ouvir. Tá certo? Grande abraço. 104.1 Nevasca FM. Aqui, batendo estrevo. 6h02.
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0: Muito bem, previsão do tempo. Vamos entender como é que vai se comportar o tempo nessas próximas horas para São Joaquim Região. Estamos aí com 7 graus de temperatura. Sensação térmica bem abaixo por causa do vento. Umidade relativa do ar em 80%. Vento soprando a 23 quilômetros horários. Tá fortinho. E nós vamos então conversar com o Ronaldo. Ronaldo, nas próximas horas para São Joaquim, para a nossa região, como vai se comportar o clima? Bom dia.
3: Bom dia. O dia começa com vento, né? Entre muitas nuvens, anublado, ventoso. Já tivemos rajadas aí de 30, 60 por hora, um pouco mais, um pouco menos, de nordeste e norte. Ontem começou a formar geada durante a noite, chegou a dar até abaixo de zero em alguns pontos ali pelas 8, 9 horas. Depois veio o vento, começou a subir a temperatura. Até pode ter tido alguma geada aqui ou ali, mas não deve aparecer. E o vento deixa uma sensação boa de frio, além de condições ruins para tratamento. A chuva pode vir antes do meio-dia ou entre a tarde e a noite com ou sem trovada. E a temperatura não passa muito aí de 12, 14, entre 11 e 14 graus na nossa nevasca. Vai ser uma tarde fria, até por causa do vento. Amanhã faz frio o dia todo, nublado, chuva, período de melhora. Aqui na cidade pode não passar nem chegar a 10 graus, ou se passar, passa pouco. Nos pontos mais quentes, entre 11 e 13. No domingo tem geada, pode dar negativo nas baixadas, agradável à tarde e tempo bom. Na segunda, volta a ter chuva já pela manhã em diante e esfria bem. Muito esfria bastante final do dia à noite. Muito frio na terça, com geada forte à noite. E já é geada severa na quarta, quinta e talvez sexta-feira. Semana que vem é uma semana muito fria. Da Climatera, Ronaldo Coutinho.
0: Ok, Ronaldo, obrigado pelos informativos e até um próximo contato. Em São Joaquim, 6:04.
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0: Em São Joaquim, 6:16. Informativo jornalístico. Confira agora os indicadores agropecuários.
1: Indicadores agropecuários, com Diego Brião. Soja.
2: Os contratos futuros de soja com vencimento em julho registraram queda nos Estados Unidos na quinta-feira. Na Bolsa de Chicago, a cotação era de US$ 11,22 por bushel ao final do dia. Valor no mercado físico no Brasil por saca de 60 quilos. Estado do Mato Grosso, cidade de Sorriso, R$ 107. Paraná, Marechal Cândido Rondon, R$ 111. Bahia, Luiz Eduardo Magalhães, R$ 114. E Rio Grande do Sul, não me toque, R$ 115 por saca de 60 quilos.
1: Milho.
2: Valores no mercado físico por saca de 60 quilos. Paraná, Ubiratã, R$ 50. Valor em elevação na comparação com a cotação anterior. Mato Grosso, Campo Novo do Parecis, R$ 42. Em estabilidade. E Goiás, Rio Verde, R$ 50. Também em estabilidade.
1: Boi gordo.
2: Em São Paulo, na B3, os contratos com vencimento em junho eram negociados ao final da quinta a R$ 341,80 por arroba. Houve elevação de 0,16% no dia. Boi à vista, Mato Grosso, Cuiabá, R$ 334 por arroba.
1: Café.
2: Os contratos futuros de café arábica com entrega prevista para julho terminaram a quinta-feira em Nova York, nos Estados Unidos, em queda. A cotação era ao final do dia de R$ 1.885,01 por saca de 60 quilos. No Brasil, na B3, os contratos futuros de café arábica com entrega prevista para julho apresentaram queda, com cotação de US$ 329 por saca de 60 quilos. Valor no mercado físico do café arábica tipo 6 por saca de 60 quilos. Minas Gerais, Varginha, R$ 1.620. Bahia, região oeste, R$ 1.510. E São Paulo, Franca, R$ 1.580.
1: Algodão.
2: Valor do algodão em pluma por arroba. Mato Grosso, Sorriso, R$ 128,68. Valor em queda na comparação com a cotação anterior. E Bahia, região oeste, R$ 132,33. Em estabilidade.
1: Trigo.
2: Valor no mercado físico do trigo por saca de 60 quilos. Paraná, Marechal Cândido Rondon, R$ 70, em estabilidade. E Rio Grande do Sul, não me toque, R$ 69, também em estabilidade.
1: Arroz.
2: Valores no mercado físico, Bahia, região oeste, R$ 72,50 por saca de 60 quilos, em estabilidade. E Rio Grande do Sul, média estadual, R$ 59 por saca de 50 quilos, também em estabilidade.
1: Indicadores agropecuários com Diego Brião, produção Agência Rádio Web.
0: Em São Joaquim, 6:20. Mais notícias, mais informativos. Você confere no próximo bloco.

0: Muito bem, você está sintonizando a melhor do seu rádio 104.1 Nevasca FM. Aqui o programa Batendo Estrivo. Um abraço pro tio Celso no Santa Paulo. Tio Celso, bom dia, tudo certo, tudo bem? Sextou, toca aí com os Monarcas a música Fandanguindo pra curtir. Um abraço, Celso Santa Paulina. Valeu, tio Celso, porque nós vamos curtir. Vem aqui, Clóvis Alexandre chegando por aqui. Bom dia, meu amigo, sou Clóvis de Joinville. Sou curtindo a programação de madrugada na Rádio Nevasca. Gostaria de pedir a música do César Oliveira Rogério Melo. Oferecer a todos que estão curtindo agora e a minha família. Tá, beleza. Bom, não solicitou um especial, mas vamos trazer uma boa ali pra gente curtir nesta manhã. Valeu, Clóvis Alexandre, lá de Joinville. Obrigado pela companhia, pela sintonia. A Francisca, lá no Maranhão. Bom dia, Jorge, te ouvindo por cá. Toca Fundo da Grota. Abrindo, né? A jovem dona Francisca. Vamos rodar Fundo da Grota daqui um pouquinho. Com certeza, vamos curtir. Hora certa, 6:21.
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0: Bom, estamos neste exato momento com 6 graus de temperatura.
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0: 6:24.

com muito orgulho que eu fiz estes versos galponeiros e entreguei com muito carinho para este meu irmão, para este cantor de fundamento da terra dos Marechais. E olha o embalo que vão essas cordeonas, mano, velho, ó. Luciano Maia e Nielsen Santos. Verdadeiros defensores da música de raiz,

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0: Em São Joaquim, 6h34, dentro dos informativos jornalísticos, você confere agora o Giro Rural.
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2: Eu sou Humberto Ferretti e esse é o Giro Rural. O preço dos legumes subiu com força em maio no atacado. É o que mostra o balanço da CEAGESP, a Central de Abastecimento de São Paulo, que trabalha com a compra e a venda de mercadorias de todo o país. Na média, o avanço ficou na casa de 13%. Ele foi puxado principalmente pelo tomate, cuja cotação chegou a dobrar, uma vez que o clima mais fresco atrasou a maturação dos frutos e reduziu a oferta. Chuchu, quiabo e pepino japonês também aparecem na lista das principais altas. O milho ficou mais barato no campo nos últimos dias. Dados do CPEA indicam que a saca é vendida em torno de R$ 63,00, na média. A colheita da safrinha está em fase inicial, mas a tendência de aumento da oferta já força as cotações para baixo. Com isso, muito comprador deu um tempo no

0: negócios. Porém, existe a chance de o fenômeno El Niño prejudicar os canaviais lá na frente.
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6h40 em São Joaquim. Bom dia, Mano Lima, Maninha do Porto. Atendendo aqui as participações. Matheus, bom dia, sou o Matheus de Lages, indo trabalhar ouvindo a Rádio Nevasca. Tem como tocar uma música do João Luiz Correia? Claro que sim, Matheus. Tá, vamos localizar uma. Bem agitada ali. É pra acordar cedo aí, né? Pra acordar. Tá, obrigado. Tá. Pelo pedido atendido, um excelente dia para todos. Ah, tá o Clóvis Alexandre lá de Joinville. Valeu, Alexandre. Obrigado pela participação aí.

0: Chegando ele, o Antério Santos, meu amigo Antério Santos. Bom dia, meu amigo, vamos pegar aqui. Tá na hora. Vamos que vamos. Charles, bom dia.
1: Bom dia, meu amigo Agnaldo Pinto, tudo certo?
0: Tranquilo.
1: É, se fosse possível hoje, meu amigo, dentro das possibilidades, né?
0: Uhum.
1: Hoje eu queria aquela dos mirim, é baile de candeeiro, se fosse possível, amigo. É. Fica com Deus, tudo de bom.
0: Baile de candeeiro. Valeu, um abraço. Olha só, boa, essa é boa. Boa, vamos curtir daqui um pouquinho, tá? Vamos ajeitando aqui, vamos dar um jeito. 6h41. Aqui, programa Batendo Esse Livro. Bom dia.

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2: Em São Joaquim, 6:45. 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

0: 6h58. Mania de dançar, que barbaridade. Tempo, temperatura. Bom, estamos aí com número de 6 graus, temperatura, umidade relativa do ar em 79%, vento soprando a 24 quilômetros horários.
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0: Muito bem, previsão do tempo é com o Ronaldo Coutinho do Prado. Ronaldo, para São Joaquim, para a nossa região, vai se comportar o clima nessas próximas horas? Bom dia.
2: Bom dia. É, o dia começa com vento, né? Entre muitas nuvens, anublado, ventoso. Já tivemos rajadas aí de 30, 60 por hora, um pouco mais, um pouco menos, de nordeste e norte. Ontem começou a formar geada durante a noite, chegou a dar até abaixo de zero em alguns pontos ali pelas 8, 9 horas. Depois veio o vento, começou a subir a temperatura. Até pode ter tido alguma geada aqui ou ali, mas não deve aparecer. E o vento deixa uma sensação boa de frio, além de condições ruins para tratamento. A chuva pode vir antes do meio-dia ou entre a tarde e a noite com ou sem trovada. E a temperatura não passa muito aí de 12, 14, entre 11 e 14 graus na nossa região. Vai ser uma tarde fria, até por causa do vento. Amanhã faz frio o dia todo, nublado, chuva, período de melhora. Aqui na cidade pode não passar nem chegar a 10 graus, ou se passar, passa pouco. Nos pontos mais quentes, entre 11 e 13. No domingo tem geada, pode dar negativo nas baixadas, agradável à tarde e tempo bom. Na segunda, volta a ter chuva já pela manhã em diante e esfria bem. Muito, esfria bastante final do dia à noite. Muito frio na terça, com geada forte à noite. E já é geada severa na quarta, quinta e talvez sexta-feira. Semana que vem é uma semana muito fria. Da Climaterra, Ronaldo Coutinho.
0: Ok, Ronaldo, obrigado pelos informativos e até um próximo contato. Conferimos a previsão do tempo.
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7: Em São Joaquim, 7:04. 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Alô, Hernandes, nós vamos ter um protocolo um pouquinho, chamar atenção, não tem problema. Vai lá. Hernandes Moraes Maradona, bom dia.
8: Bom dia, Tchuguina, bom dia, povo joaquês. Ô, Tchuguina, toca aí pra nós, tira um dos cantores, aquela música lá dos, o Calça Larga. Se você encosta na parede, vai dançar com aquela moça que tá de vestido verde. Toque pra nós relembrar um tempo antigo, hein? Preço pra todos que estão ouvindo, todos os ouvintes que estão escutando agora. Bom dia, povo de Deus.
7: Olha, morador. Eu acho que eu nem vou rodar a música, você já cantou ela completa aí, né? Tudo bem. Não dá nada. Jurei Antônio Padilha, lá em Bom Jardim da Serra. Tá, tudo bem, tranquilo. Lá no Rio Capivaras. Agnaldo, toca música com Zé Mendes, Preces. É, vai pro amigo Tonho, que gosta muito dessa música. For atendido, agradece, bora trabalhar. Vamos rodar daqui um pouquinho. Valeu, Gilnei Antônio Padilha, lá do Rio Capivaras, Bom Jardim da Serra. Amanhã, na sequência, a gente vai trazendo dessas músicas pra gente curtir.

0: 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Em São Joaquim, 7:16. Centros informativos jornalísticos, você confere agora o comentário do dia com Alexandre Garcia. Bom dia.
1: Bom dia, mais uma para o Brasil. Não é novidade, porque eu ouço comerciantes, industriais, lojistas em geral, fabricantes, e tenho ouvido também do agro, agricultores, pecuaristas, todo mundo se queixando da situação, das dificuldades financeiras, da inflação, do juro alto, da quantidade de impostos, né, para sustentar um governo gastador, e da falta de infraestrutura, de prestação de serviços por parte do governo. Agora eu vejo aqui uma lista da Corporação Mundial de Competitividade, que em 70 países o Brasil só ganha de Botsuana, Mongólia, Nigéria, Namíbia e Venezuela em competitividade. Está em 65º lugar. E se perguntar sobre eficiência governamental, estamos em penúltimo lugar, só ganhamos da Venezuela. Eficiência governamental zero. É aquilo que eu acabei de falar. As pessoas, o governo trabalha contra o Brasil. Vocês lembram do tempo que a gente dizia, o vigarista fugiu para o Paraguai e tal? Quem foge para o Paraguai hoje são as empresas brasileiras. Lá sobrevivem, pagando menos impostos, dando emprego para os paraguaios, investindo no Paraguai, aumentando a balança de pagamentos do Paraguai, a balança comercial. Meu Deus. Bom, a Deolane Bezerra, aquela advogada que brilha nas redes sociais, esse é o país, esse é o país. Faz lavagem de dinheiro para o PCC e brilha nas redes sociais. Virou em presidente Venceslau. Quem estudou, já fez curso primário, sabe quem é o presidente Venceslau, né? Venceslau Braz, né? Bom, enfim, tem um município com o nome dele lá em São Paulo e o juiz de lá aceitou a denúncia e a considerou ré junto com o Marcola e familiares do Marcola. A Deolane está presa no presídio feminino de Tupi Paulista. Bom, falar nisso, né? Vejam só, incrível, os dados da Polícia Federal mostram que o Vorcaro pagava 400 mil de mesada para policiais federais, gente da ativa e da reserva, da aposentados, para passar informações da polícia para ele. Até pouco, né? Porque ele pagava para quem ele pedia para bloquear a prisão dele, né? Pagou milhões. Pagava R$500 mil por mês, segundo a Polícia Federal. Primeiro pagava 300 mil, subiu para 500 mil. Para o senador Ciro Nogueira, presidente de partido político. E agora parece que dá apartamento para o Wagner, Jacques Wagner, né? Líder do governo. Líder do governo Lula, que estava recebendo um triplex em Guarujá, né? Que não é dele, claro. Incrível, né? Bom, queria mencionar também, gente, a pressão grande, é preciso a gente acompanhar isso de perto. Lá no Supremo, embora o Vorcaro fez um estrago no Supremo, né? Por falta de caráter de pessoas que se deixaram comprar. O estrago que ele está fazendo no Supremo é muito maior que o estrago material que foi feito no 8 de janeiro. Pintar a imagem da justiça, perdeu o mané, quebrar coisa, levaram uma Constituição e devolveram, sujar tapete, etc. Isso é pouco perto do estrago que Vorcaro fez no Supremo. É bom a gente se dar conta disso, né? E agora a gente está vendo aí que ele comprou as pessoas, comprou nos três poderes para poder resistir. E um esquema exatamente como o André Mendonça, o ministro André Mendonça, falou para o ministro Gilmar naquele bate-boca no julgamento da prisão do pai de Vorcaro. É uma verdadeira máfia, com armas inclusive, com intimidação de pessoas, ameaças a pessoas. Por isso que o sicário sumiu. Eu não consigo acreditar que ele se matou. Ele sabia o que o esperava, preferiu se antecipar. Do jeito que são os métodos que a gente tá vendo agora, né? Desse grupo, da família, até a semelhança mafiosa também é uma família escrita com GL, né? Como acontecia no sul da Itália, na Sicília. É o que disse o ministro relator, André Mendonça. Ainda bem que temos uma pessoa do tamanho dele lá, de Brasília, Alexandre Garcia.
0: Em São Joaquim, 7:21, mais notícias, mais informativos, você confere no próximo bloco.

0: Atenção, olha só, oportunidade de emprego, trabalho, olha só, empresa contratante Vivante Vinícola, localizada na rodovia 6014, quilômetro 295, Fazenda Monte Alegre, São Joaquim, está disponibilizando vagas para técnico agrícola ou engenheiro agrônomo, com experiência no ramo da fruticultura e boa habilidade para gerenciamento de pessoas. A empresa também está contratando tratorista agrícola com experiência comprovada. Interessados devem enviar currículo para o seguinte e-mail. Anota aí. vivalte@vinicolavivalte.com.br vivalte@vinicolavivalte.com.br ou através do WhatsApp 479-8897-4699. 479-8897-4699. Participações? Vamos conferir quem está chegando por aqui. Pois sim, Alexandre Melo lá do fundo, bom dia. Alexandre, bom dia. Bom dia, muito amigo Aguinaldo, toca para nós. Milonga, baixo de mau tempo. Opa, beleza? Bora que hoje é sexta, é dia de vender os queijos da semana e fazer os trocos. Tá feliz, vai tomar um chope gelado, meu Jesus amado. Aqui é o pagamento de ter trabalhado a semana toda. Boa sexta, meu amigo. Boa sexta-feira, abençoada para você e para tua família. Alexandre Melo, fundo do Botiá, São José dos Ausentes. Um abraço aí, pessoal de São José dos Ausentes, sempre ligadinho com a gente. Quem mais está chegando por aqui? O Adinei Padilha. Ô, Adinei, tudo bem? Tranquilo? Bom dia, hein, velho? Bom dia, tudo certo? Troca para nós depois da lida. Carteando uma poda, escutando a nevasca. Uma coisa boa, bom trabalho para vocês. Obrigado pela companhia, pela sintonia. Juliano, bom dia, Juliano.
1: Bom dia, Aguinaldo. Aguinaldo, troca poncho miliqueiro aí. Temos na estrada escutando um amigo. Bom dia a todos.
0: Opa, valeu, vamos curtir. É boa essa música, show de bola, né? Vamos curtir, sim. Dona Rosângela Souza Santos Monte Carlo, bom dia.
2: Bom dia, Aguinaldo, tudo bom? Gostaria de ouvir Sextou com os Matizes. Muito obrigada. Agradecer para todos que estão curtindo. E para a Bruna Sala, em São Sebastião da Vargas, que eu acabei de conhecer ela. Ela é muito maravilhosa, muito querida.
0: Valeu, então. É a Bruna, ó, Bruna. A participação de hoje é Bruna. Vou estar trabalhando demais, tá dormindo demais. Um dos pontos. Grande abraço aí, ó. Rosângela, obrigado pela companhia, pela sintonia, né? E todos que estão aí acompanhando o programa. Um pouquinho nós vamos curtir a música na sequência. Lá virão na sequência, tá certo? 7:24, bom dia.

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9: Tempo e temperatura. 6 graus, temperatura, umidade relativa do ar em 78%, vento soprando a 24 quilômetros horários.
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9: Em São Joaquim, 7:29. 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Ó, provocamos a Bruna, ela apareceu aqui, ó, de supetão. Ô, Bruna, bom dia.
11: Bom dia, Aguinaldo. Dormi demais essa semana mesmo, o frio congelou minhas mãos pra digitar e pra mandar áudio. Não, tô aqui, tô ouvindo a programação, sou a Bruna Sá do São Sebastião da Vargem, quero mandar um abraço pra Rosângela Souza, e ela pediu minha música, então vamos escutar, né?
9: Mas então, deu coincidência, deu boa, vai rodar daqui um pouquinho, não sei bem exatamente o horário, mas vai rodar, tá? Acumulou aqui as coisas, ainda bem. Grande abraço, obrigado pela companhia, pela sintonia, vamos que vamos.

0: 7h39 em São Joaquim.
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0: Ouvimos com César Oliveira e Rogério Melo, Milonga, Baixo de Mau Tempo. Juliano, tá? Angela, tá? E a Bruna, por isso chega a música de vocês. 104.1 Nevasca FM. Aqui, programa Batendo Estrela. Sexta-feira, 19 de junho de 2026. Bom dia.

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1: 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Em São Joaquim, 7h43. 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

7h56 e depois de ouvirmos aí esse tom bem humorado aí dos Carlos Fiori com a música Chega de Bole Bole, nós ouvimos aí, ó, também antes aqui, o que que a gente vai participar? Ah, o Grupo Matiz, né? Rodou. Ah, deu certo, sextou. Pra muitos, esse comentário, pra muitos sextou. Outros é mais um dia. Tem muito mais aí pela frente, se Deus quiser, né? Batalhar, trabalhar, correr atrás. Ah, obrigado pela companhia, pela sintonia. Antes, por um abraço pra tia Olíria. Tia Olíria, um abraço aí. Obrigado pela companhia, pela sintonia. Mandou uma mensagem. Vamos ler essa mensagem aqui um pouquinho. Né? Retorna amanhã, se Deus quiser, a partir das 5 da manhã com mais uma edição do programa Batendo Estrivo. Em instantes tem show da manhã com a... É o Will Andrade. Não é anunciar a crise aqui não, é o Will Andrade. A mensagem encerrando aqui, olha, que hoje seja um dia aí de paz e esperança, que possamos encerrar a semana aí com gratidão, né, força para superar os desafios e fé para esperar pelo melhor de Deus. Que cada passo seja guiado pela sua luz e que o descanso no fim de semana renove as nossas forças para recomeçar. Amém, assim seja. Com Deus. Então, com Deus, coração, o resto a gente conquista com ele.

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1: Sextou, bebê, sextou, meu povo. Uma ótima manhã de sexta-feira pra você sintonizada no 104.1 da Nevasca FM. Estamos começando o show da manhã pra começar com o pé direito, seu final de semana. Pra quem tá aí na sintonia, você que tá se preparando pra vir pro trabalho, você que já está aí nos pomares de maçãs, nas oficinas, é uma alegria, uma satisfação, é um prazer estar sintonizado junto com você aqui na melhor, na Nevasca FM. Gente, tem muita música boa rolando pra você nessa sexta-feira, tem muito prêmio bacana, tem R$50 rolando hoje na nossa programação. Claro, você é nosso protagonista, que é o principal, que é o nosso melhor ouvinte aqui da Nevasca. Já corre participar no nosso WhatsApp no 49991178488, que tem muita coisa bacana rolando durante toda a nossa programação, tá bom? Destacando pra você, temperatura em São Joaquim nesse momento na casa dos 9 graus, umidade relativa do ar em 77% e ventos a 23 km por hora. Hoje já tá um diazinho mais ventoso, né, meu povo? Hoje dia 19 de junho de 2026, dia do cinema brasileiro. Leiro, meu povo! Pois é, tá começando a nossa programação. Pra você sintonizado, muito prazer. Eu sou o Will Andrade e te faço companhia até o meio-dia aqui na programação da Nevasca. Aumenta o volume aí.

0: Vasco FM, esse Clayton e Romário. Opa, cadê eu aqui no show da manhã? Vamos com as primeiras previsões do Zodíaco pra você nessa sexta-feira, meu povo.
1: Horóscopo do dia. Áries, de 21 de março a 19 de abril.
0: Atenção para você de Áries, comece o dia pelo prazer. Um café com quem despertou seu sorriso, uma ideia criativa, um mimo de conforto ou mensagem carinhosa alegrarão o coração. A agenda poderá virar de ponta cabeça depois. Respire e se organize. Amor e criatividade em alta, Áries.
1: Touro, de 20 de abril a 20 de maio.
0: A semana terminará com carinho da família e autoestima, tá bom? Inspiração para escrever ou para novos estudos não faltará hoje. Algo maior será construído para o futuro. Hora de ganhar mais, fortalecer suas bases material e afetiva e se estabilizar, Touro.
1: Gêmeos, de 21 de maio a 20 de junho.
0: Emende uma reunião de trabalho com um programa gostoso na sequência. Envie uma proposta ou faça uma ligação que foi adiada, tá bom? Circule, investigue novidades e descubra oportunidades de investimento ou de compras. Amor com palavras instigantes e parceria, Gêmeos.
1: Câncer, de 21 de junho a 22 de julho.
0: E para você de Câncer, boas notícias na área financeira levantarão o astral, tá bom? Pagamento, proposta ou reconhecimento do seu talento ampliará perspectivas. Mensagens e convites poderão mudar os planos do fim de semana para melhor. Fortaleça a autoestima, Câncer. Daqui a pouquinho tem mais horóscopo para você.
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0: sua sexta-feira, esse é Luan Santana. E aí, aqui no Show da Manhã.
1: Quer terminar mesmo assim?
0: 8h20, a gente só tá começando a nossa programação pra você que tá sintonizado aí no 104.1 da Nevasca. Essa é a melhor sintonia possível no seu rádio, meu povo, nesse final de semana que tá chegando. Se bem que a previsão promete ser um dia de muita chuva, um final de semana gelado, mas tem jogo do nosso Brasilzão nessa sexta-feira, então você pode aproveitar junto com a Nevasca FM, junto com o SBT, que tem uma programação exclusiva rolando, tanto na TV aberta como na N Sports, tá bom? Então você pode assistir aí de qualquer forma o nosso Brasa hoje que entra em campo, tá bom? Inclusive na nossa programação aqui, quero que você já entre em campo com a gente também, participa mandando o nome completo e bairro pra participar do nosso sorteio, também pra pedir aquela música, pra mandar aquele abraço pra quem você quiser, daqui a pouquinho tem enquete do dia pra você, enfim, só tá começando a nossa manhã.
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0: Ronaldo Coutinho do Prado, conta pra nós como que foi o tempo pra essa manhã, como que vai ficar o tempo pra essa manhã e também pro final de semana. Bom dia.
3: Bom dia. É, o dia começa com vento, né? Entre muitas nuvens, anublado, ventoso. Já tivemos rajadas aí de 30, 60 por hora, um pouco mais, um pouco menos, de nordeste e norte. Ontem começou a formar geada durante a noite, chegou a dar até abaixo de zero em alguns pontos ali pelas 8, 9 horas. Depois veio o vento, começou a subir a temperatura, até pode ter tido alguma geada aqui ou ali, mas não deve aparecer. E o vento deixa uma sensação boa de frio, além de condições ruins para tratamento. A chuva pode vir antes do meio-dia ou entre a tarde e a noite com ou sem trovada. E a temperatura não passa muito aí de 12, 14, entre 11 e 14 graus na nossa região. Vai ser uma tarde fria, até por causa do vento. Amanhã faz frio o dia todo, nublado, chuva, período de melhora. Aqui na cidade pode não passar nem chegar a 10 graus, ou se passar, passa pouco. Nos pontos mais quentes, entre 11 e 13. No domingo tem geada, pode dar negativo nas baixadas, agradável à tarde e tempo bom. Na segunda, volta a ter chuva já pela manhã em diante e esfria bem. Muito, esfria bastante final do dia à noite. Muito frio na terça, com geada forte à noite. E já é geada severa na quarta, quinta e talvez sexta-feira. Semana que vem é uma semana muito fria. Da Climaterra, Ronaldo Coutinho.
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0: Nevasca FM 8:26, bom dia. Uma excelente manhã de sexta-feira para você que tá sintonizado aí na Nevasca. Nevasca FM. A voz da comunidade, começando com o Eduardo Costa, ainda tô aí.

0: Nevasca FM, Diego e Vitor Hugo, beijei a cor aqui no Show da Manhã.
1: Horóscopo do dia. Leão. De 23 de julho a 22 de agosto.
0: Atenção, leoninos, leoninas, jogue a autoestima pra cima. A semana terminará com autocuidado e renovação da sua imagem. Vênus e Lua em seu signo atrairão negócios e amizades em um novo ambiente, hein? Entre em um grupo e supere desafios. Apesar dos desafios, tudo fluirá positivamente, Leão.
1: Virgem, de 23 de agosto a 22 de setembro.
0: Para você de Virgem, desacelere e avalie suas expectativas no amor e na carreira e visualize o que quer para o futuro. A semana terminará com um clima mágico e reencontros motivadores, tá bom? Mesmo que precise trabalhar, dedique um tempo para se conectar com a natureza, meditar e restaurar suas forças. Mudar hábitos trará maior bem-estar. Novas relações no radar, Virgem.
1: Horóscopo do dia. Libra, de 23 de setembro a 22 de outubro.
0: Boas risadas, convites, conversas motivadoras darão fluidez aos encontros e interações de hoje, tá bom? Solte a curiosidade e aposte no bom humor para lidar com as diferenças, explorar outra cultura e ampliar amizades. Abra o coração em novas experiências, Libra.
1: Escorpião, de 23 de outubro a 21 de novembro.
0: E para você de Escorpião, reconhecimento profissional levantará o astral e abrirá portas, tá bom? Um resultado entregue, elogio ou contato fluente poderá fortalecer seu prestígio e posição. Uma parceria favorecerá planos de viagem, curso ou contrato de longo prazo. Invista na sua imagem pública. Sucesso e oportunidade pela frente, Escorpião. Daqui a pouquinho tem mais horóscopo para você aqui no Show da Manhã.
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1: Prometo que eu achei que dessa vez tinha esquecido.

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11: Programação da Nevasca, a temperatura em São Joaquim na casa dos 9 graus, ventos de 19 km por hora, hein? A voz da comunidade, 8h47, bom dia pra você, chegando o Guilherme, foi mal, Deus, e só se vive uma vez.
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0: adolescente solteiro apaixonado. Esse sou eu, de fato. Inegável, sou eu.
1: Tô muito bem, obrigado.
0: Chegando mais previsões do Zodíaco pra você e as últimas da nossa manhã.
2: Horóscopo do dia. Sagitário, de 22 de novembro a 21 de dezembro.
0: Para você de Sagitário, conexão com alguém de fora abrirá caminhos para um plano importante. Escute sugestões, amplie a visão e ajuste detalhes de viagem, estudo ou de um projeto, tá bom? Demandas profissionais pedirão agilidade no fim do dia. Feche a semana com segurança nos resultados, Sagitário.
2: Capricórnio, de 22 de dezembro a 19 de janeiro.
0: Para você de Capricórnio, o amor pedirá mais presença e entrega emocional. Dê atenção a quem está ao seu lado e saia da rotina com um programa diferente, tá bom? Ajuste datas, revise detalhes e mantenha flexibilidade. O que parecia desviar da rota trará surpresas e vitórias, Capricórnio.
2: Aquário, de 20 de janeiro a 18 de fevereiro.
0: Olha só, Aquário, uma novidade do par. Sócio ou cliente poderá movimentar planos e ampliar perspectivas. Avalie os detalhes com calma antes de decisões. Finanças compartilhadas e intimidade com surpresas positivas. Termine a semana com descobertas e acordos, Aquário.
2: Peixes, de 19 de fevereiro a 20 de março.
0: Já pra você de peixes, a semana terminará com cooperação no trabalho. Adiante tarefas e deixe a rotina mais leve. Sua criatividade ajudará em conversas com clientes, parceiros ou em uma aproximação efetiva, tá bom? Já no amor, mais cumplicidade e bons improvisos. Embarque em um clima divertido e romântico nesta noite, peixes. Lembrando que o nosso horóscopo retorna amanhã entre as 8 e as 9 horas da manhã.
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0: melhores músicas pra você na sua sexta-feira. Sextou, bebê, finalmente, né? O dia tão aguardado de toda semana é a sexta-feira. É assim que funciona pra você? Hein? Pra mim funciona dessa forma, hein? E você que tá aí do outro lado do rádio, vai deixar passar a oportunidade de levar pra casa nesse final de semana pra curtir o seu brasa hoje. R$50, meu povo. É isso mesmo, não ouviu errado. Tem R$50 aqui no Alô Nevasca FM. Então já pode participar mandando nome completo e bairro pra você levar esse cinquentão no Pix, tá certo? 49-991-17-84-88. Vai chegando o tempo de oração com o Padre Tiago. Ótimo dia pra você.
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2: Louvado seja nosso Senhor Jesus Cristo, para sempre seja louvado. Bom dia, meu irmão, minha irmã. Hoje queremos convidar você para este momento, deste tempo de oração, em nome do Pai e do Filho e do Espírito Santo. Amém. Hoje, o texto do Evangelho está em Lucas, capítulo 4, versículos de 14 a 22. Naquele tempo, Jesus voltou para a Galiléia com a força do Espírito, e sua fama espalhou-se por toda a redondeza. Ele ensinava nas suas sinagogas e todos o elogiavam. Veio à cidade de Nazaré, onde se tinha criado. Conforme seu costume, entrou na sinagoga no sábado e levantou-se para fazer a leitura. Deram-lhe o livro do profeta Isaías. Abrindo o livro, Jesus achou a passagem em que está escrito: O Espírito do Senhor está sobre mim, porque ele me consagrou com a unção para anunciar a boa nova aos pobres. Enviou-me para proclamar a libertação aos cativos e aos cegos a recuperação da vista, para libertar os oprimidos e para proclamar um ano da graça do Senhor. Depois fechou o livro, entregou-o ao ajudante e sentou-se. Todos os que estavam na sinagoga tinham os olhos fixos nele. Então começou a dizer-lhes: Hoje se cumpriu esta passagem da Escritura que acabastes de ouvir. Todos davam testemunho a seu respeito, admirados com as palavras cheias de encanto que saíam da sua boca. Palavra da salvação, glória a vós, Senhor. Meu irmão, minha irmã, cumpriu-se hoje essa passagem da Escritura como nós ouvimos? Na sinagoga de Nazaré, Jesus lê e interpreta um texto do profeta Isaías, aplicando-se à sua pessoa. E aqui precisamos nos deter, fazendo dele o seu programa de ação como Messias. Ele é o Messias esperado, e ele tem toda a autoridade dada por Deus, pelo Pai, para proclamar esta palavra: O Espírito Santo de Deus está sobre mim. E aí começa o ano jubilar, o ano onde desce sobre Cristo o Espírito de Deus. Desce sobre a terra o Espírito de Deus, trazendo salvação à humanidade. O Espírito Santo consagrou Jesus como Messias, ou seja, o enviado de Deus. O reino que Jesus vai anunciar será o reino da verdade. Será o reino da liberdade, o reino que fará nascer em nós o desejo de vida nova. Jesus veio para nos libertar e o povo começa a ficar admirado com as suas palavras. Ele veio nos libertar da cegueira espiritual, ele veio nos libertar da surdez espiritual e fazer com que nós acolhamos a mensagem e a ação do Espírito Santo de Deus sobre nós. Por isso, meu irmão, minha irmã, nesta manhã eu te convido, consagre a sua vida, coloque a sua confiança sempre mais diante do Senhor, para vivermos, celebrarmos este grande momento, este dia no seu trabalho, você que está descansando, você que está passeando, você que está na sua atividade, que Deus te abençoe e que você possa confiar cada vez mais nele, porque ele jamais vai te abandonar. Rezemos juntos. Pai nosso que estais nos céus, santificado seja o vosso nome. Venha a nós o vosso reino. Seja feita a vossa vontade, assim na terra como no céu. O pão nosso de cada dia nos dai hoje, perdoai-nos nossas ofensas, assim como nós perdoamos a quem nos tem ofendido, e não nos deixeis cair em tentação, mas livrai-nos do mal. Amém. Meu irmão, minha irmã, que bom essa parada, essa oração, esse momento para ouvir a palavra santa do nosso Deus. Que Deus te abençoe, em nome do Pai, e do Filho, e do Espírito Santo. Amém. Um grande abraço e até amanhã, estaremos de volta nesse horário, se Deus quiser.

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3: Nevasca FM 99, bom dia. Estamos de volta aqui na melhor sintonia do seu rádio. Essa é a Nevasca FM e esse é o show da manhã pra você aqui na 104.1. A voz da comunidade. 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
3: Valeu, Adriana, obrigado pelas informações e olha só, gente. Hoje tem brasa, hoje tem Jogo do Brasil a partir das 19 horas com transmissão exclusiva do SBT, narração do Galvão Bueno, que é clássico, a tradicional Jogo do Brasil tem que ter a narração do Galvão Bueno, não é mesmo? E olha só, a Nevasca FM tá trazendo uma super novidade agora pro show da manhã. Você sabe que é de praxe, é tradicional, que a gente tem os R$50 toda sexta-feira, né? E a gente tem feito algumas modificações aí pra você ganhar esse sorteio. E hoje não seria diferente, se tratando que tem o jogo do nosso Brasilzão. Então, junto com a nossa enquete do dia, junto com a nossa promoção dos R$50, você vai participar aqui no nosso WhatsApp, dando seu palpite do jogo. A gente vai fazer meio que uma espécie de bolão aqui valendo esses R$50, tá certo? Só que só uma pessoa vai ganhar, perfeito? Então válido pra quem acertar, obviamente, o resultado do jogo de hoje e quem mandar por primeiro, beleza? A gente vai anotar e a gente vai trazer o resultado amanhã no show da manhã, beleza? Até porque o jogo é hoje às 7 horas da noite, então pra você que queira participar, já corre no nosso WhatsApp no 49991178488. Participa mandando o seu palpite de quantos que você acha que vai dar o jogo do Brasil hoje, tá bom? Claro, sempre energias positivas, vamos torcer para que a gente ganhe. Então você já manda o seu palpite aí, o seu resultado. A gente já vai anotar o teu nome, já vai anotar o teu palpite e a hora que você participou. Se mais de uma pessoa eventualmente acertar, vai ser igual às outras promoções. Vai ser válida a primeira pessoa que mandou, tá bom? Então corre, hein? Não perca a chance.
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0: Que é muito mais amor, é muito mais música romântica pra você na sua sexta-feira. Sextou, meu povo, finalmente. Então, o dia mais aguardado da semana chegou aqui na Nevasque. Olha só, pra você que tá sintonizado no 104.1, já tá liberado o nosso WhatsApp pra participar, mandar aquele recado bem bacana, contar pra nós quais são as suas expectativas do seu final de semana e pra participar com a gente também do nosso sorteio de hoje. Pois é, tem algo diferente rolando na programação da Nevasque nessa sexta-feira com esse cinquentão, que é o palpite da Nevasque, tá bom? Como que vai funcionar? Hoje tem jogo do nosso Brasa, só corrigindo, é às 9:30 da noite o jogo do Brasil, então você vai participar mandando o seu palpite. Quantos que você acha que vai dar Brasil e Haiti? Lembrando que manda com nome completo e também aonde você mora e o seu palpite, né? E a gente vai fazer o sorteio amanhã, obviamente, porque o jogo hoje é às 9:30 da noite, tá bom? Então a gente vai fazer o sorteio. E quem mandou e acertou, obviamente, mandou primeiro o palpite correto, vai levar R$50 no sabadão no Pix, hein? Pra comemorar e comemorar de um montão no seu final de semana. Então corre, tô te esperando. 49-991-17-84-88, agora 9:22-23, agora atualizando. E daqui a pouquinho a gente traz os primeiros resultados, os primeiros palpites aqui na Nevasque, tá bom?
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0: Nevasca FM 9:26. Bom dia. 49-991-17-84-88 é o nosso WhatsApp para você participar. A voz da comunidade, chegando Murilo Ruf, Diego e Arnaldo, diz que recaída. É sexta-feira, né? Pede, tá liberado também.

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0: sexta-feira pede aquele sertanejão de qualidade, não é mesmo? Pra você curtir, pra você cantar, pra você dançar, pra você arrastar o chifre no asfalto, também faz parte aí da sua sexta-feira. 9h41, gente, 19 minutinhos faltando aí para as 10 horas da manhã. Tá participando com a gente? Já tá lá no nosso WhatsApp, no 49991178488. Lembrando que o nosso sorteio de hoje é totalmente diferente. Você quer levar esses R$50 pra casa? Gente, tá? Vai tá rolando o jogo do Brasil e Haiti hoje a partir das 9h30 da noite. E você vai mandar o seu palpite, é o palpite da Nevasca, tá bom? Já vai mandar quantos que você acha que vai dar no jogo. Já aproveita e manda aquela mensagem bem bacana pra quem você quiser. Manda aquele abraço, aquele beijo. Pede aquela música, enfim, fica à vontade, tá bom? Então, como que vai funcionar? Você vai mandar o seu palpite, só que como o jogo é às 9h30 da noite, a gente vai trazer o resultado somente amanhã, aqui na programação da Nevasca pela manhã, tá bom? Então, e vai funcionar da seguinte forma. Vai funcionar igual os outros nossos últimos sorteios, tá bom? Se você acertar o palpite e você mandou o primeiro palpite correto, você vai levar R$50 pra casa no Pix. No Pix. Vou mandar abraço pro Josué Wagner Lima, que tá aqui na sintonia da Nevasca, pedindo pra ouvir uma do Chitãozinho e Chororó. Música Foi Só Um Caso. Ô, oh, esse tipo de música aí tem direta aí, né? Tem direta. A Rosângela Souza Santos tá com a gente aqui, desejando um ótimo dia, uma ótima sexta-feira também pra todo mundo que tá na Nevasca. A Giovana Padilha do Boava também tá aqui na sintonia, e também a Gabriela Padilha da localidade do Boava também tá com a gente, tá? Dona Marinês, bom dia, Dona Marinês!
1: E oi!
0: Tudo bem?
1: Oh,

0: Como é que tá, amigo querido? O meu palpite do jogo do Brasil é 3-1. Aí Maria Inês Borges de Oliveira do bairro Jardim Caiçara. Um abraço, amigo. Mande uma música bem bonita aí do Zezé de Camargo e Luciano aí pra.
1: Ô, o povo tá no ritmo da sexta hoje, né? Só modão.
0: Fica com Deus aí.
1: Amém, a senhora também.
0: E Nossa Senhora da Aparecida, ungindo da guarda, que te proteja.
1: Amém, nós
0: você
1: tudo.
0: Você e tua família toda.
1: Muito obrigado, dona Maria Inês.
0: Tá, gente boa.
1: É muito carinho envolvido com a dona Maria Inês, né? Ela é uma querida, gente. Eu gosto tanto dela, vocês não têm noção. Quem mais tá com a gente? O Délcio, tá aqui na Sintonia da Nevasca, ele que mora em Criciúma. Olha só, tá participando e diz que o Brasil vai ganhar. Vai ser 2-1. Bom palpite aí, Délcio. Quem mais tá com a gente? O Samuel, isso é o Samuel? De Urupema. Samuel Neto, da cidade de Urupema, tá aqui na Sintonia da Nevasca. Ele disse que o palpite dele é 4-0 para o Brasil. Tá com a expectativa alta, hein? Não quero ser pessimista, mas a expectativa tá bem alta. Mas obrigado pela sintonia, um grande abraço pra todo mundo aí de Urupema, que tá sempre acompanhando a programação da Nevasca. Bom, o José Amarildo Padilha, direto de Urupema, terra fria, isso mesmo, tá aqui com a gente querendo participar dos R$50 e ele diz que o palpite do jogo de hoje é 3-1 para o Brasil. E tá pedindo pra ouvir uma de quem, gente? Bruno Marrone, hoje o povo tá só nos modão, né? Sexta-feira combina mesmo. O Valdemir Oliveira de Moura, da Bossoroca, também interior do Urupema, hoje estão em peso, pessoal do Urupema aqui com a gente, né? O palpite do jogo vai dar 3-1 para o Brasil. Olha, tem bastante opções, hein? Tem bastante palpite. E se você ainda não mandou, não participou, lembrando, pra você levar esse cinquentão no Pix amanhã, o sorteio é válido hoje, mas você vai ganhar amanhã, depois do resultado do jogo, manda o seu palpite aqui no nosso WhatsApp, vai que você é bom de palpite e acerta o resultado do nosso Brasa hoje, hein?

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10: 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A colheita começa muito antes de entrar no pomar. 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
11: Nevasca FM 948, bom dia. É a rádio que mais te dá prêmios, é a rádio das melhores músicas e esse é o show da manhã pra você. A voz da comunidade, começando com João Bosco e Vinícius e Jorge Mateus Abelha.

cara, aquela situação, tem a chave lá de casa, dorme lá em casa e a gente não namora. Ai, ai, ai, hein? 10:02, fechando mais uma hora aqui da nossa programação do Show da Manhã, na sua sexta-feira, meu povo. Tempo enferruscado, dia nublado, atualizando temperatura pra você. Em São Joaquim, na casa dos 11 graus, umidade relativa do ar em 69% e ventos a 18 quilômetros horários. Lembrando que pra você que tá aqui na sintonia, tá rolando hoje o palpite da nevasca. Como que vai funcionar o Will Andrade? Pois é, tem jogo do nosso Brasa, né? Que vai estar rolando hoje às 9:30 da noite contra o Haiti. E você que quer levar esse cinquentão que tá rolando na programação da rádio, vai participar mandando nome completo e bairro e o seu palpite. Lembrando que o sorteio é amanhã, tá bom? Porque a gente tem que esperar o resultado do jogo do Brasil, claro, né? Então você participa hoje e amanhã no Show da Manhã a gente traz o resultado aí dos ganhadores. Do ganhador, porque é R$50. Então vai ser um ganhador que vai levar cinquentão no Pix na sua sexta-feira. Vamos tá mandando abraço pra essa galera, ver quem é que tá participando com a gente. O José Nazareno da Luz, bom dia, Will. Meu palpite é 4-0 pro Brasil. Meu nome é José Nazareno da Luz, moro no bairro São José. Um abração pra você, amigo, também. Obrigado pela sintonia, tá? A Silvana Oliveira, da Bossoroca, interior do Urupema, tá com a gente. Ela disse que o palpite do jogo do Brasil é 2-1 também. Deixa eu ver, o José Nazareno, ele mandou 4-0, Will Andrade. O que que eu falei 2-1? O palpite do José Nazareno é 4-0 e o da Silvana Oliveira é 2-1, tá certo? Ah, o nosso amigo André Nari Pereira de Souza também, da Silva, aliás. Nari Pereira da Silva, do bairro São José, tá com a gente. Ele disse que 2-1 para o Haiti, gente. Olha só, é palpite, hein? 2-1 para o Haiti, tá aí na sintonia torcendo pro Haiti. É o palpite dele, não tá errado, não. O cara é negativo. O Renan tá aqui com a gente, fala Renan, tudo certo? Renan Padilha da Silva, do bairro Jardim Minuano, tá com a gente, querendo participar do sorteio. Ô Renan, pra participar do sorteio tem que dar um palpite aí, pô. Manda aí, e tá pedindo pra ouvir a música do Zenato e Cristiano. Oi, tudo bem? Faço favor. Beleza, eu tô bem, e tu, como que tá aí? O Josué Wagner Lima tá com a gente, que ele que pediu pra ouvir a música do Chitãozinho Chororó, e o palpite dele é 2-0 para o Brasil, 2-0 para o nosso Brasa. Quem mais tá com a gente? O Antônio Carlos de Lima, do loteamento Jardim das Camélias, um abração pra você, obrigado pela sintonia. A Janete Onara dos Santos do Pericola, diz que o jogo de hoje, o palpite dela é 2-0 para o nosso Brasa. 2-0, bom palpite, hein? A Regiane também tá aqui na sintonia, mora no interior da cidade de Jaquirana. Olha só, o povo do Rio Grande do Sul tá só acompanhando a nevasca. Um abraço pra vocês, obrigado pelo carinho, tá? Ela que completou aqui ainda, eu adoro escutar vocês todos os dias. Ah, muito obrigado, querida. E ela falou que o palpite do jogo de hoje do Brasil vai ser 4-1. Bora lá torcer, com certeza. E se você ainda não participou, vamos lá. O Renan corrigiu aqui pra gente. Nossa, Renan, tu tá positivo aí, hein? 5-1 pro nosso Brasil, é isso? Ou é pro Haiti? Não, né? Pro nosso Brasil, né? Corre participar, 499-9117-8488. Tô esperando aqui na nevasca.

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2: Utilidade pública, atenção, oportunidade de emprego para você sintonizado na Nevasca. A empresa Viva Alto Vinícola, localizada na rodovia SC-114, quilômetro 295, Fazenda Monte Alegre, em São Joaquim, está disponibilizando vagas para técnico agrícola ou engenheiro agrônomo, com experiência no ramo da fruticultura e boa habilidade para gerenciamento de pessoas, tá? A empresa também está contratando tratorista agrícola com experiência comprovada. Os interessados devem enviar currículo para o e-mail vivalte@vinicolavivalte.com.br ou pelo WhatsApp 47, código de área 479-8897-4699. E atenção, procura-se área de pomar para arrendar. Pessoa interessada procura uma área de pomar para arrendamento, podendo ser em qualquer região. Os interessados entrarem em contato e falar com o Juan pelo telefone 49 99108-5954. Se souber de alguma área disponível, favor entrar em contato. Então procura-se área de pomar para arrendar, pode ser em qualquer região. Os interessados fala com o Juan ou Juan, né, pelo telefone 49 99108-5954. Se souber de alguma área à disposição, favor entrar em contato.
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2: Nevasca FM 10:11, bom dia. A sua sexta-feira fica ainda mais especial se você tá sintonizado no 104.1 da Nevasca. A voz da comunidade, chegando Zanetta e Cristiano, Pátio do Posto. Curte aí, hein?

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1: Aí, Júnior, o que será que tinha naquele áudio, hein, meu irmão?
2: César, eu também quero saber, velho.

0: Música FM sempre tem as melhores músicas pra você, Júnior e César, Cheiro de Culpado. Gente, essa música serve de alerta aí pros culpadores de plantão, né? 10h23, é sexta-feira e você tá sintonizado na Rádio Nevasca FM, direto de São Joaquim pra toda a nossa região serrana, através do 104.1. Você que acompanha pela internet também, pode ouvir em toda a nossa região, pode ouvir em todo o nosso estado, em todo o nosso Brasil e todo o nosso mundão afora, tá certo? E o nosso WhatsApp pra você participar, sintonizado com a gente aqui no 49-991-17-84-88. Tem um super sorteio rolando, vai estar rolando R$50 pra você que acertar o palpite do jogo do nosso Brasa hoje, que vai estar rolando às 9h30 da noite, tá bom? O sorteio é amanhã, a gente vai registrar hoje todos os palpites, todo mundo que participar. Então você que tem interesse em concorrer a esse bolão, que é 50 pila aí, vai mandar agora seu nome completo e bairro, seu palpite. Lembrando, hein? Caso mais de uma pessoa acerte o palpite, que pode acontecer também, vai ficar válido a pessoa que mandou primeiro. Então a gente tá anotando o nome de todo mundo, o palpite e o horário que você tá participando. Então corre, não perca tempo e manda nome completo e bairro logo, logo, logo, logo, hein?
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0: Bom, gente, inadimplência, mais de 75 milhões de consumidores terminaram maio com o nome sujo.
2: Quase metade dos consumidores brasileiros terminaram o mês de maio com o nome no cadastro de devedores. É o que mostra o indicador de inadimplência da pessoa física do SPC Brasil em parceria com a CNDL, a entidade que reúne os lojistas. No quinto mês de 2026, ao menos 75 milhões e 60 mil brasileiros estavam negativados, o que equivale a 44,8% da população adulta do país. Dá para dizer, portanto, que praticamente 45 de cada 100 consumidores adultos terminaram maio com ao menos uma conta atrasada. É um número recorde e representa uma alta de praticamente 9% em relação a maio de 2025. Já no comparativo mensal, ou seja, entre abril e maio, a alta beirou 0,5%. Ainda de acordo com a pesquisa, a alta anual no número de devedores inadimplentes foi impulsionada principalmente por dívidas com tempo de atraso de 4 a 5 anos, que atualmente respondem por 38,3% do total, ou seja, mais de um terço. O levantamento também mostra que a inadimplência no Brasil apresenta uma concentração significativa no setor financeiro, 66,2% do total das dívidas dos brasileiros é com bancos. Além disso, a maior parte dos devedores tem entre 30 e 39 anos de idade, somando mais de 18 milhões de pessoas. Na prática, significa que mais da metade da população nessa faixa etária está negativada, algo em torno de 54%. Os dados mostram também que, em maio, cada consumidor negativado devia, em média, R$ 5.145,04 na soma de todas as dívidas. Da Rádio 2, Milena Abreu.
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2: Nevasca FM 10:29, bom dia. Tem sempre as melhores músicas pra você, tem sempre os melhores prêmios e, claro, tem você que é o nosso melhor ouvinte. Ótimo dia! A voz da comunidade, começando com um sorriso maroto, assim você mata o papai, hein?

Patrícia, Yasmin Santos, Hugo e Guilherme, dói saber aqui no chão da manhã 10h42, gente. O solzinho finalmente dando as caras aqui no centro da cidade de São Joaquim, na sua sexta-feira, já tá chegando o final de semana. E junto com a nevasca, a gente já vai entrar naquele pique aí no seu sabadão, né? Pro seu final de semana ficar ainda mais especial. Vamos tentar aproveitar da melhor forma possível, claro, né? O nosso tempo tá enferruscado, tá pra chover, inclusive a previsão do Ronaldo Coutinho é essa, é mais frio, mais chuva, tá ventoso nessa sexta-feira. Pra Dona Maria aí que tá com a roupa no varal, é complicado, né? Com esse vento. Mas até, né, pelo menos seca mais rápido, né? E pra você que tá aí do outro lado do rádio, também tá trabalhando, tá na construção civil, enfim, pra você que tá nas mecânicas, tá nos pomares de maçãs, tá no comércio em geral, tá no carro, você é viajante, você é turista, caminhoneiro, motorista de ônibus que tá passando pela nossa região também, sintonizado na nevasca, muito obrigado pela carona, tá bom? Lembrando que tem R$50 rolando pra você hoje. Você tem que acertar o palpite do jogo do Brasil e do Haiti, que vai estar rolando hoje às 9h30 da noite. E a gente traz o resultado amanhã pela manhã, tá bom? É R$50 no Pix pra você que acertar. Vamos lá. Manda abraço pra essa galera que tá aqui com a gente, participando. A Alessandra Godinho, do bairro Nossa Senhora Aparecida, tá aqui com a gente. Ela que tá participando do sorteio, ela diz que eles... Bom, Will, eu assisti o jogo do Haiti e eles são muito fortes. Eu acho que vai ser 4 pro Haiti e 2 pro Brasil, hein? É, realmente os nossos brasileiros aí não tiveram uma boa estreia, né? Tá pedindo pra ouvir a música Panda, Corpo Nu. Sou do bairro Nossa Senhora Aparecida, vai curtir Panda, sem dúvida nenhuma, tá?

0: O José de Novaes, isso? É, você que tá aqui na sintonia, o meu palpite é Brasil 4-2 para o Haiti. Tá bom, bom palpite, hein? Bom dia, gostaria de participar do sorteio. Meu palpite é 2-0 para o Brasil. Um abraço. É a Vera Oliveira. Fala, Vera, tudo bem? Boa sorte pra ti. Bom palpite também, tá? Bom dia, Will. É a Luana. Manda Ninguém Faz Igual do Rio Negro e Solimões para todas as merendeiras da nossa administração que estão sempre acompanhando a Nevasca. E meu palpite é 3-1. Tá sofrendo, tá tocando só sofrência em plena sexta-feira pra morrer, hein? A sexta-feira é assim, gente. A sexta-feira ela pede uma musiquinha mais doída, aquela que a gente, ó, escuta o clequezinho da latinha abrindo, não é mesmo? Obrigado pela sintonia, um abraço pra vocês, meninas, pra vocês aí que fazem toda a alimentação das nossas crianças, né? Um beijão pra vocês, bom dia de trabalho aí, obrigado pelo carinho, tá bom? E bom palpite, tá? 2-3-1 pro nosso Brasilzão. E vamos sofrer junto comigo nessa sexta-feira, hein?
1: Bom dia, meu amigo Will.
0: Bom dia, certo? Tudo certo?
1: Will, o palpite do jogo é 2-1 pro Brasil.
0: 2-1 pro nosso Brasilzão.
1: Tamo na escuta da programação, hein? Mande uma da Marília Mendonça aí só pra curtir.
0: Beleza.
1: Beleza, meu amigo. Sucesso aí, tudo de bom.
0: Valeu, obrigado. Inclusive, você pode ir nas nossas redes sociais, no nosso Instagram, gente, que tem um vídeo do nosso estúdio, do nosso espaço aqui da Nevasca. A gente tá dando uma atualizada ali aos pouquinhos e vamos deixar ele ainda mais bonito. Mas tem um vídeo bem bacana que eu mostro um pouquinho da decoração aqui do nosso estúdio, como que ele ficou em clima de Copa, tá? Então você tem que conferir lá, não deixa de conferir, beleza? A Alzira Velho da Luz tá aqui com a gente, ela disse que o Brasilzão vai levar, vai ganhar de 2-1 e tá pedindo pra mandar uma música pra nós, o Antônio e a Alzira, uma do Amado Batista, Princesa, tão só curtindo a Nevasca. Valeu, um abraço, obrigado pelo carinho, tá? Quem mais tá com a gente participando? O Otton Carlos Reis dos Santos, meu palpite para o jogo do Brasil hoje é 3-0. E toca uma música da Damares, novo vencedor do bairro Jardim Bandeira, tá aqui com a gente. Obrigado pelo carinho, Otton. Um abraço pra você e bom palpite aí, tá? Se você não participou, corre que dá tempo. Tô te esperando aqui na Nevasca. Música.

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13: Nevasca FM 10:48, bom dia! Estamos de volta na melhor sintonia do seu rádio, esse é o show da manhã pra você, vamos pra cima nessa sexta-feira, meu povo! 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
13: Obrigado, Gabriel. Boas vendas para vocês. 49991178488 é o nosso WhatsApp. Não esquece de participar e dar o seu palpite do nosso jogo, do jogo do nosso Brasa hoje. Chegando Zezé de Camargo, irmão da Lua, amigo das estrelas. Essa é sucesso. Aumenta o volume aí.

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1: No Vasca FM tem o gordinho mais querido desse Brasil, Panda. Eu te seguro aqui no show da manhã. Essa música é linda, né? Na verdade, não tem uma música do Panda, gente, que seja ruim. Olha aqui, se você ainda não conhece, te convido a ouvir o Panda, gente, porque é um espetáculo. E você vai curtir um pouquinho dele aqui na programação da Nevasca, sem dúvida nenhuma. Entramos na última hora, agora 11:02. Pra você que tá aí na sintonia da Nevasca, tá participando com a gente ou tá só curtindo a nossa programação. Lembrando que tem sorteio, hein? Ah, é, tem R$50 no Pix pra você que tá curtindo a Nevasca. É só acertar o palpite do jogo do nosso Brasa hoje, tá certo? Então manda nome completo, também a sua região, a sua cidade, onde você mora, que você vai estar concorrendo. Lembrando que você dá o palpite hoje e a gente traz o resultado do jogo, tem que esperar o resultado do jogo, obviamente, e a gente traz o ganhador que acertou amanhã, tá bom? Se der mais de um palpite assertivo, a gente vai escolher aí, na verdade, vai levar, né, o sorteio quem acertou, quem mandou primeiro, tá bom? Quem mandou o palpite primeiro, correto? Vamos lá, Rosângela Souza Santos tá aqui com a gente também. Ela disse: Will, meu palpite é 2 para o Brasil e 0 para o Haiti. Inclusive, ela mandou uma foto aqui: sextou, bom dia, Brasil, que Deus abençoe nosso dia. Feliz sexta-feira. Feliz sexta-feira também pra você, Rosângela. Obrigado pelo carinho, tá? Deixa eu ver, mandaram aqui: meu palpite é 2-0 Brasil. Tem que mandar nome completo e bairro também, tá, gente? Não esquece, o Matheus Muniz, da localidade Três Pedrinhas, tá com a gente. Diz que o palpite dele é 2-1 para o Brasil. 2-1 para o Brasil. João Vitor Nunes, o palpite dele é 3-1 para o Brasil. Sou ouvinte do Morros Altos. Um ótimo dia para você também. Obrigado aí pela sintonia. 3 para o Brasil e 1 para o Haiti. Valeu. Boa sorte para ti, tá? Quem mais tá aqui com a gente participando? Sou de Campinas, Bocaina do Sul. Meu palpite é 4-0 pro Brasil. A Isabel Souza Sutil, obrigado pela sintonia. Um abraço para todo mundo aí. A Cleonir Barbosas, do bairro Madre Paulina, também tá com a gente, participando. Um abraço. Nosso amigo Paulo Lima, direto de Florianópolis, também pelo aplicativo, acompanhando a Nevasca. O Márcio, fala Márcio Giovanni de Souza, do bairro São José. Ele diz que o palpite dele é 2-0 para o nosso Brasilzão. 2-0. A Luana de Urupema, meu palpite é 3-1 para o Brasil. 3-1 para o nosso Brasilzão. Um abraço para todo mundo aí de Urupema, sempre acompanhando a Nevasca. A Elisângela da Rosa, ela diz que o palpite dela é vai dar 2-1. 2-1 para o nosso Brasilzão, né? Espero que seja para o nosso Brasil. A Helenice Aparecida, da Coxilha Rica, tá aqui com a gente. Ela diz que vai dar 2-1 para o Brasil. Não, peraí. Vai ser 2 para o Haiti e 1 para o Brasil, é isso? 2-1, Brasil 1, é isso? Tá certo, então 2-1 para o Haiti. Obrigado pela sintonia, um abração aí.
2: Que Éder Ribeiro, França.
1: Fala, Éder.
2: Palpite do jogo do Brasil, 3-0.
1: 3-0 pro nosso Brasilzão. Bom palpite aí, tá? A Simone Rodrigues Ataíde também tá participando do sorteio. Tá aqui com a gente lá do bairro Subestação. A Franciele Rodrigues Luiz do bairro Santa Paulina. Brasil 3 e Haiti 0. Esse é o palpite dela. A Débora Valtric do bairro Bela Vista tá com a gente no nosso Brasil 5. 5! 5-0, é isso, Débora? Sou a Débora do bairro Bela Vista e no nosso Brasil é 5. Tá participando do sorteio, tá bom? Obrigado pela sintonia. A Ana Cleonice também tá com a gente todos os dias aqui na Nevasca, meu palpite é 0-1 Brasil. Isso, 1-0 pro Brasil? Entendi certo? Ah, não, é 1-0 para o Haiti. Brasil tá só com as carcaças, diz ela aqui. Levou o Neymar baixado pra fazer volume. Tá certo, Ana. Quem mais tá com a gente participando? A Leila, lá do Cedrinho Urupema, também tá aqui na sintonia da Nevasca. Diz que vai dar 3-1 pro nosso Brasilzão. O Gustavo Gerardi, 8-0, gente. 8-0 para o nosso Brasil, hein? Ô, louco. Esse apostou alto. Esse é de confiança. Esse torce pro Brasil mesmo. O João Vitor Lopes Padilha tá com a gente do bairro Três Pedrinhas. Ele diz que acha que o Brasil vai ganhar de 5-1. 5-1. Olha, vocês estão com as expectativas bem altas, né? Vamos torcer sem dúvida nenhuma que seja o resultado mais positivo, tá? A Rosângela Batista dos Altos da Boa Vista tá com a gente. Bom Jardim da Serra, ela diz que o palpite dela é 2-1 pro Haiti. É isso mesmo? Olha só, o povo tá palpitando o Haiti aí. Tá pedindo pra ouvir a música Meu Cavalo Sabe, do Nando Moreno. E ofereço pro pessoal aqui dos Altos da Boa Vista e pra vocês da Nevasca. Um forte abraço. Obrigado pra você também, tá? Um ótimo dia.
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1: Vamos falar com ele que entende do tempo, Ronaldo Coutinho do Prado, bom dia.
4: Bom dia, o dia começa com vento, né? Entre muitas nuvens, anublado, ventoso, já tivemos rajadas aí de 30, 60 por hora, um pouco mais, um pouco menos, de nordeste e norte. Ontem começou a formar geada durante a noite, chegou a dar até abaixo de zero em alguns pontos ali pelas 8, 9 horas. Depois veio o vento, começou a subir a temperatura. Até pode ter tido alguma geada aqui ou ali, mas não deve aparecer. E o vento deixa uma sensação boa de frio, além de condições ruins para tratamento. A chuva pode vir antes do meio-dia ou entre a tarde e a noite com ou sem trovada. E a temperatura não passa muito aí de 12, 14, entre 11 e 14 graus na nossa região. Vai ser uma tarde fria, até por causa do vento. Amanhã faz frio o dia todo, nublado, chuva, período de melhora. Aqui na cidade pode não passar nem chegar a 10 graus, ou se passar, passa pouco. Nos pontos mais quentes, entre 11 e 13. No domingo tem geada, pode dar negativo nas baixadas, agradável à tarde e tempo bom. Na segunda, volta a ter chuva já pela manhã em diante e esfria bem. Muito, esfria bastante final do dia à noite. Muito frio na terça, com geada forte à noite e já e geada severa na quarta, quinta e talvez sexta-feira. Semana que vem é uma semana muito fria. Da Climatera, Ronaldo Coutinho.

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14: Nevasca FM 11:12. Bom dia. A sua melhor companhia, e esse é o show da manhã pra você aqui na 104.1. A voz da comunidade, gente, estamos recebendo já nos nossos estúdios ela, sempre bela, Roseli das Lojas Up, trazendo muita novidade para você que tá sintonizado na Nevasca. E Roseli, a gente tá terminando essa semana, eu quero que você traga uma mensagem bem bacana para todo mundo que passou pelas dificuldades, passou pelos percalços da semana, e hoje a gente encerra sempre da melhor forma positiva. E claro, você sempre vem aqui, sempre traz muita luz, o sol sempre sai quando você vem aqui na Nevasca. Pode estar o dia mais cinzento, sempre vai sair sol quando você chegar. Eu já tinha parado pra reparar isso, tá?
15: Mesmo.
14: Isso é fato. Toda vez que você vem aqui, o sol, ele brilha. Tava cinzento o dia todo, a manhã toda. Foi só você se aproximar, pronto. O sol,
15: meu Deus,
14: tá raiando.
15: Esse merecimento, que eu siga tendo esse merecimento.
14: Bom
15: Vou
14: dia.
15: Vou avisar o povo que a gente tá... que ao vivo, assim, que tem uma live?
14: Com certeza, tá? Pode falar, estamos no Instagram.
15: 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Quem quiser me conhecer, quem não me conhece, quem quiser ver o meu look, quem quiser ver como que acontece ao vivo, né? É, a mensagem da semana é sempre, sempre, sempre faço bem. Sempre, sempre faço bem sem olhar a quem. Porque quando chegar a nossa hora de passarmos por dificuldades, nós temos algum crédito com Deus. Algum crédito com Deus. Porque não seria justo Deus dar tão de graça. É uma maneira que ele... Porque é bíblico, né? Faço bem sem olhar a quem. Então, essa semana eu estou assim, muito empenhada nisso, pensando nas pessoas que estão com frio, pensando nas pessoas que estão passando fome, pensando nas pessoas que têm tantas dificuldades. Estou muito empenhada, eu e a Sandra. E eu estou nessa vibração de faço bem sem olhar a quem. Então... Quando nós tivermos dificuldades, e todos temos, porque aqui na Terra é um lugar de aprendermos, é uma escola, a escola da vida. Tem uma música lindíssima que o nome é Escola da Vida. A escola da vida. Então, nessa escola da vida, quando chegar o nosso momento de aprender ou de pagar alguma coisa que estamos devendo, ou de nos fortalecermos também, as dificuldades, elas servem para nos fortalecer. Aí a gente tem algum crédito com Deus.
14: Com certeza, e encerra a semana muito bem com esse pensamento, né, Roseli? Passou por dificuldade a semana toda, passou por percalços, mas vamos encerrar com isso, né? Fazer o bem sem olhar a quem, que sempre tem uma recompensa, um pertencimento muito bacana com tudo isso, né?
15: É isso, meu amigo. E eu, claro, posso aproveitar esse gancho,
14: claro,
15: só para falar?
14: Claro, com certeza.
15: 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E é uma lente daquela bem cara, porque é aquela lente que a gente vulgarmente fala é fundo de garrafa.
14: Fundo de garrafa, é muito
15: então,
14: forte.
15: 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Isso é, eu não conheço a pessoa, eu não conheço pessoalmente, ontem conversei com ela pelo WhatsApp. Isso é fazer o bem sem olhar a quem. Isso pode me gerar créditos para me sujeito dificuldades, mas eu mesma faço para agradecer a Deus por tudo que eu tenho.
14: Que bacana.
15: E não tem como eu pagar tudo que eu recebo, então eu tento fazer alguma coisa.
14: Que legal, Roseli. 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
0: Olha só, gente, vamos falar sobre crise climática. Pois é, para você sintonizado com Ana Paula Loureiro, Eu Ninho, ONU quer proteger 9 milhões de pessoas neste ano.
2: A Organização das Nações Unidas para Alimentação e Agricultura, a FAO, e o Programa Alimentar Mundial, WFP, solicitaram 202 milhões de dólares para proteger quase 9 milhões de pessoas do potencial impacto de um forte fenômeno climático El Niño, em 22 países prioritários de alto risco. As agências das Nações Unidas solicitam financiamento urgente e flexível antes dos choques climáticos previstos, que poderão ameaçar a segurança alimentar, os meios de subsistência e a produção agrícola nas regiões mais vulneráveis do mundo entre 2026 e 2027. A previsão é que o El Niño se intensifique durante o período abrangido pelas previsões, provocando condições mais secas do que a média em algumas áreas e condições mais úmidas, com risco de inundações em outras regiões. Esta previsão surge numa altura em que milhões de pessoas já enfrentam insegurança alimentar aguda, impulsionada por conflitos, instabilidade econômica, deslocamentos, choques climáticos recorrentes e perturbações econômicas associadas ao conflito em curso no Oriente Médio. Da ONU News, em parceria com a agência Rádio Web, Ana Paula Loureiro.

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4: Nevasca FM, 11:27. Bom dia. De volta na melhor programação do seu rádio. Esse é o Show da Manhã pra você. A voz da comunidade, começando com Diego e Vitor Hugo, Tubarões.

0: melhores músicas pra você, tá aí, Jorge Henrique e Rodrigo, Nossa Chama. Sextou, meu povo! Finalmente eu tô aguardado a sexta-feira, agora 11h43, hein? Como que passou voando a nossa manhã pra você que tá aí sintonizado no 104.1 da Nevasca. Uma excelente sexta pra você, um excelente final de semana que tá chegando, final de semana gelado, mas um final de semana especial porque tem você aí sempre acompanhando a Nevasca, né? E hoje tem jogo do nosso Brasa e tá valendo R$50 pro palpite correto. Lembrando que a gente vai tá anotando todos os palpites hoje e vai ter o sorteio amanhã a partir da programação do show da manhã, tá bom? Então vamos mandar abraço pro William, tá aqui na sintonia da Nevasca. Ele falou que o palpite dele é 5-2 pro nosso Brasilzão. Tem áudio chegando, bom dia.
1: Bom dia, Will.
0: Tudo certo?
1: Tanta bala do Rufino.
0: Fala.
1: Ó, o palpite aí do jogo é Brasil 3-1.
0: Brasil 3-1, bom palpite, tá? A Fernanda Lima de São José dos Ausentes, no Rio Grande do Sul.

querido. Ela disse que o Brasil 2-1. E o Miguel Lima, que é o filhinho dela, que inclusive tá aqui na foto, é 3-2 para o nosso Brasil. Ô, oh, coisa boa, né? Valeu! Ah, o nosso amigo Renan tá aqui com a gente. Renan, eu vou ficar te devendo a música, tá? Tocou algumas do Zeneto Cristiano, pode pegar carona aí. Só vou ficar devendo essa em específico que você queria, beleza? Mais um abração pra você, obrigado pela sintonia e bom trabalho aí, tá certo? Quem mais tá com a gente? O Jonatas Nunes tá aqui na sintonia. O Jonathan Nunes tá aqui na sintonia da Nevasca. Ele diz que o palpite dele é 3-0 pro nosso Brasil. Deixa eu ver. A Maria Jaciara Braga, do bairro Jardim Bandeira, 2-1 para o Brasil. Quem mais? Elisângela da Rosa. Ela diz que vai dar 2-1 para o Haiti, hein? Meu Deus! deixa eu ver. A Ilza. A Ilza Taíde tá com a gente, 2-1 para o Brasil, isso, 2 Brasil e 1 para o Haiti, meu Deus. Foi o Muriel, a Taíde lá do Cruzeiro, tá aqui na sintonia da Nevasca. O Eloy, também Luciana Costa do Bentinho, 4-1 para o Brasil, tá aqui na sintonia também, um abraço pra você. A Daniela Santos Laurindo, do que mora no Bela Vista, ela disse que vai dar 2 para o Brasil e 0 para o Haiti. Bom palpite, hein? Quem mais tá com a gente participando? A Maria de Lourdes Vieira do Cadete, o palpite dela é 1-0 para o Brasil, 1-0 para o nosso Brasilzão. A Jéssica, vamos de Brasil 3 e Haiti 1. Bom palpite, hein, Jéssica, também. Eu acho que tá meio semelhante aí, se bem que eu não vou falar meu palpite pra vocês, mas, olha, sei lá, ninguém acertou, ninguém teve o mesmo palpite que eu. Anne Elise Borges, do bairro Santa Paulina, Brasil 0, Haiti 1. quem mais tá com a gente? 1-1. A Emily Nauana Celani, do bairro Ercílio Vieira do Amaral, tá aí meu palpite. Meu palpite é 1-1 esse jogo, gente. Eu tô, olha, sei lá. Ó, o Daniel da Silva tá aqui no centro, ele diz que o palpite dele é 7-1 para o nosso Brasil. É o Daniel da Silva Cardoso, tá aqui no centro, acompanhando a Nevasca. Será que vai dar um 7-1, gente? A gente tá precisando do 7-1, hein? O Marcelo Machado Santos, do bairro Nossa Senhora de Fátima, diz que vai dar 3-0 pro nosso Brasil. Deixa eu ver quem mais. Hoje, Brasil 3-0, da rapaziada que tá aí trabalhando na oficina e tá acompanhando a Nevasca FM. Toda a rapaziada. Esse foi um palpite de geral aí? Vocês se juntaram e fizeram um palpite geral aí? Valeu, obrigado pela sintonia, tá? O Eduardo de Rio Rufino tá com a gente também. Ele diz que sobre o palpite de hoje, 3 gols para o Brasil, 2 gols para o Haiti. E tá valendo acreditar, esse ano o Hexa vem. Tá certo, tá? A Jussara Aparecida Nunes também tá aqui na sintonia da Nevasca. Nosso amigo Adriano Guimarães também tá com a gente. Sou a Isabel Cristina Velho, 4-2 para o Brasil. O Miguel também, o Miguel Moreira Henrique, da Nossa Senhora de Fátima. Ele diz que o grupo da família, ele tá fora. tá na enquete da semana passada ainda. obrigado pela sintonia, tá? Quem mais tá com a gente? A Tina Nunes também. Aliás, o Evacir Souza, do Morros Altos. O palpite é 2 Brasil, porque não tô acreditando muito na nossa seleção. E 2 para o Haiti. É o empate aí, né? Realmente. Quem mais tá com a gente? A Viviane, do bairro Nossa Senhora de Fátima. 2-1 pro Brasil. O Maicon Elisandro Pereira, do bairro Nossa Senhora Aparecida. 3-1 pro Brasil. Bom, tem muita gente participando, hein? Continua aí.

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2: Nevasca FM 11:52, bom dia! Estamos de volta e daqui a pouquinho os últimos palpites aqui no Show da Manhã. A voz da comunidade. novidade. Gente, vamos lá mandar os últimos abraços também, saber os últimos palpites aqui. E claro, amanhã vai ter sorteio pra você. Então, vamos lá, quem tá com a gente aqui é o Bernardo. Isso, o Bernardo tá participando da programação da Nevasca e mandou um áudio pra gente. Ele que foi falado que ele é muito fã desse comunicador que vos fala. Bernardo, seu querido, obrigado pelo carinho, bom dia.
9: Eu sou o Bernardo, Santa Paulina. Meu palpite vai ser 2-3 pro Brasil.
2: 3-2 pro nosso Brasil. Gente, que fofinho. E é meu vizinho, meu conterrâneo lá do bairro Santa Paulina. Ah não, Bernardo, quero muito te conhecer, tá? Obrigado pelo carinho, obrigado pela sintonia pra você, pra toda a sua família. E boa sorte aí no palpite, tá certo? Quem mais tá aqui na sintonia da Nevasca participando? O Antônio José Alves da Silva. Ele diz que o palpite dele é 4-1 para o Brasil. Quem mais tá com a gente? A Francine Borges da Cruz, que mora no São Miguel. Ela quer ganhar os R$50, mas não mandou aí pra nós o palpite, hein?
10: Oi, Will.
2: Oi, Neura.
10: 2-0 pro Haiti, viu?
2: 2-0 pro Haiti.
10: Porque eu sou brasileira, mas o Haiti é um time tanto, tá?
2: É um timão, hein?
10: Lógico que eu quero que o Brasil ganhe, mas vai ser 2-0 pro Haiti.
2: É, o Haiti tá com uma baita seleção aí, time de Copa do Mundo não tem time ruim,
11: bom,
2: né?
11: Bom dia, meu amigo Will.
2: Bom dia.
11: Que é o Ronaldo Guimarães da
2: Tudo certo?
11: Também. Brasil 1-0.
2: Brasil 1-0.
11: Isso, um bem choradinho no final do jogo.
2: Bem choradinho no final do jogo. Tá certo, valeu, um abraço, obrigado pela sintonia, tá? Quem mais tá com a gente? A Vânia de Fátima Pereira do Centro tá com a gente, ela disse que vai dar 0-0. Vai dar empate. A Gabriela Maciel Martins, do bairro Madre Paulina, diz que o palpite dela é Brasil 3-1 para o Haiti. Bom palpite, tá? Quem mais tá com a gente? O Peterson, do Jardim Minuano, diz que vai dar 1 para o Brasil e 0 para o Haiti. O Luiz Fernando tá com a gente, diz que vai dar 4-0, direto lá do Boava. Fala, Luiz Fernando, obrigado pela sintonia. Bom palpite aí, 4-0 para o nosso Brasil. Quem mais? A Valquíria Querino de Souza vai dar 2-1 para o Brasil. Nosso amigo Pipim, Bom Jardim da Serra.
12: Bom dia, meu amigo Will. É 2-1 contra o Brasil.
2: Contra o Brasil?
12: Não tô acreditando na seleção, é 2-1 contra o Brasil. Okay, tá. Valeu, Pipinha.
2: Valeu, Pipinha, um abraço pra você, bom palpite aí, obrigado, tá? A Lourdes Simone Lucrece também, da Cruz, ela tá aqui com a gente, ela disse que vai dar 2 para o Brasil e 1 para o Haiti. Bom, vamos lá. A Neuza Aparecida Ribeiro, do bairro Santa Paulina, ela disse que o palpite dela é 2 para o Brasil e 0 para o Haiti. Quem mais tá com a gente? O Lucas Seifert, de Santa Isabel, também tá aqui na sintonia, 3 para o Brasil e 1 para o Haiti. Quem mais tá com a gente? Deixa eu ver. A Vânia Helena de Souza, ela disse que o meu palpite é 1-1 do Brasil. Então empatado o jogo aí. Quem mais tá aqui na sintonia? Vamos lá.
13: Opa, bom dia, aqui é o Sidney das Cruvas.
2: Fala, Sidney.
13: Meu palpite aí é de 1-1.
2: 1-1. Ó, esse é o meu palpite também, 1-1. Então tá, gente, bom, não dá tempo de mais nada, tá na hora de a gente encerrar o show da manhã. Lembrando que todos os palpites estão sendo anotados, tá junto com o horário certinho. Então pra você que participou, amanhã você vai levar R$50 no Pix. É só torcer aí pro seu palpite, tá? O nosso pequeno Bernardo tá aqui. Obrigado,
9: eu
2: Bernardo.
9: Eu não perdemos.
2: Ah, obrigado, gente.
9: Venha me conhecer, eu moro bem pertinho de você.
2: Mora bem pertinho da minha casa, mas vou te conhecer sim, sem dúvida nenhuma, tá? Obrigado. Apagar o áudio. Bom, gente, eu vou indo nessa. A gente se vê por aí, se falar por aqui daqui a pouquinho, na Voz da Cidade, a partir do meio-dia. Tchau, fui!

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2: Um excelente dia para você sintonizado no 104.1 da Nevasca FM. Estamos no ar com mais uma edição da Voz da Cidade. Edição esta que encerra nossa semana nessa sexta-feira, dia 19 de junho do ano de 2026. Em São Joaquim, aliás, em todo o nosso país, hoje celebra-se o Dia do Cinema Brasileiro. Temperatura em São Joaquim nesse momento na casa dos 12 graus, chuvas em 5%, umidade relativa do ar em 69% e ventos a 16 quilômetros horários. Para você sintonizado na Nevasca, pode participar com a gente a partir desse exato momento. Nosso WhatsApp totalmente liberado no 49-991-17-84-88. Se você tem a sua reivindicação, tem a sua região, localidade, que você queira destacar algo, que você acha que precisa ser levado aí aos órgãos competentes do nosso município, para toda a nossa região também, pode participar com a gente aqui no programa A Voz da Cidade. Para você de São Joaquim, de Bom Jardim da Serra, São José dos Ausentes, Bom Jesus, Urupema, Painel, toda a nossa região serrana, sintonizado no 104.1, o nosso WhatsApp está à sua disposição. Lembrando também que temos o nosso horário à disposição para vagas de emprego. Se você está à procura de trabalho, se você tem vagas de trabalho à disposição também, participe com a gente, mande aqui no nosso WhatsApp, repetindo mais uma vez, 49-991-17-84-88. Hoje, especial também o nosso programa, apresentação, que está aqui ao comando da mesa, o Will Andrade com você até uma hora da tarde. Vamos ter também comentário do Alexandre Garcia e também comentário do Agronegócio em Foco com Marcelo Lara, aqui na Nevasca FM. Meio-dia, mais 7 minutos, estamos tendo a honra de receber aqui nos nossos estúdios a Letícia Matos, pré-candidata a deputada estadual, a nossa Assembleia Legislativa do Estado de Santa Catarina, fazendo uma visita aqui na nossa região. Letícia, eu queria primeiramente que você se apresentasse. Você está acompanhando toda a comitiva do governador, esteve aqui na abertura do Festival da Estação Inverno, está visitando o nosso município e, claro, trazendo também a sua pré-candidatura aqui para toda a nossa região. Boa tarde.
3: Muito boa tarde, Will e ouvintes da Rádio Nevasca FM, aqui da nossa Serra Catarinense. Um prazer estar aqui hoje, poder retornar à Serra, curtir esse friozinho bom que só temos aqui, né?
2: Com certeza. Letícia, eu queria que você falasse um pouquinho sobre você, né? Você hoje é filiada ao PL, né? É suplente, inclusive, né? Da cadeira do PL. Queria que falasse um pouquinho sobre o teu trabalho, contasse um pouquinho sobre a tua história, enfim, se apresentasse a todos os nossos ouvintes, para quem, né, quer te conhecer, que tá ouvindo a programação da Nevasca FM nesse exato momento.
3: Vamos lá, obrigada pela oportunidade. Eu sou a Letícia Matos, eu moro em Antônio Carlos, na Grande Florianópolis, e sou cirurgia dentista já há 21 anos, saí do meu consultório para tentar fazer a diferença aí na nossa política catarinense e do Brasil também, como uma frente conservadora, de direita, com princípios e valores, para tentar trazer isso para a nossa política. Em 2022 eu concorri, fui convidada para concorrer pelo PL e recebi 11.068 votos em 140 municípios do estado, com muito orgulho, muita honra, e me tornei suplente deputada estadual do PL também. E fui convidada então pelo governador Jorginho Melo para compor o governo do estado. Em 2023 eu fui adjunta da Secretaria de Saúde, secretária adjunta, depois fui secretária adjunta da Secretaria do Meio Ambiente e Economia Verde. E depois, então, até hoje, como assessor especial na Casa Civil do governo, que é o coração do governo.
2: Sim, exatamente. Isso é muito importante, né? Você está, de fato, mais próxima, digamos assim, do nosso governador, porque a Casa Civil é realmente, como você citou, é o coração aí de toda a administração do estado.
3: Sim, na Casa Civil eu pude estar mais perto também das demandas dos municípios do estado todo, de prefeitos, e nós tivemos agora a eleição de novos prefeitos também, mudou bastante. E as gestões nos municípios. Então a gente procura orientar e aproximar o governo do estado com seus projetos, com o município, porque o nosso governador, ele é municipalista de fato, ele só não fala que é, ele é realmente, ele estava aqui na estação de inverno, né, e na região, hoje já estava lá no sul do estado, enfim, então a gente procura aproximar, porque muitas vezes as prefeituras, elas não conseguem ter acesso a tudo, né, e são muitos programas de governo que nós temos, graças a Deus, que podem auxiliar, ajudar, então a gente faz essa ponte, procura estar sempre recebendo as demandas, contribuindo para desenvolvimento do estado todo, né? E principalmente também continuo ajudando ali na saúde, as questões, e temos orgulho de ter um governador que olha para a saúde também, acabou com as filas que tínhamos, mais de 1,5 milhão de cirurgias eletivas feitas em um mandato, né? Em menos de 4 anos aí, então isso muito nos orgulha como profissional da saúde também.
2: Que bacana, Letícia. A importância de você estar junto como assessora especial aí da Casa Civil, né, para toda a administração de vários municípios, é para isso, né? Que de uma certa forma a pessoa consegue ter mais contato com o governador através da sua assessoria especial, né? Isso só para o pessoal entender. Então eu queria que você falasse um pouquinho dos trabalhos desenvolvidos em toda a nossa região, principalmente aqui para a nossa Serra Catarinense, que é qual está nos ouvindo hoje.
3: Isso. Então, como eu falei, tem vários projetos. Tem Estrada Boa Rural, tem Escola Mais Segura, tem o Pronamp da mulher, são N projetos que o governador tem colocado. Santa Catarina é um estado que é o único estado que não cobrou, não aumentou taxas, né? Então isso é um diferencial para atrair também investidores, as pessoas de fora que vêm aqui para nossa serra ou para o litoral para colocar sua indústria, o comércio, para desenvolvimento do estado. Então lá no, na Casa Civil passam todas as demandas, o que vem dos deputados também, que vai para os municípios, né, de emendas parlamentares, enfim, tudo isso tem um processo para que aquele município consiga receber aquele recurso que foi repassado. E isso passa ali pela Casa Civil, junto ali do pessoal que atende os municípios, né? São alguns servidores que estão ali para agilizar esse processo, né, de envio da. Porque muita gente acha que é lá no gabinete do deputado. Sim. Que vai direto lá para a prefeitura, e não. Sim. É, passa tudo pelo governo do estado, tem que cumprir regras ali do Tribunal de Contas, Ministério Público, para que não tenha nenhum erro, nenhum tipo de desacordo ali, para que seja tudo dentro da lei. O nosso governador, ele é muito exigente com relação a isso também, claro, né, como uma pessoa do bem e quer o bem para o prefeito também, para que todo mundo consiga receber os recursos e consiga tocar as obras lá no município, que é importante, que é onde a gente vive.
2: Com certeza. Né? Letícia, falando um pouquinho sobre os teus novos projetos agora, né, para o ano de 2026 que está se encerrando, claro, início do ano de 2027, como pré-candidata a deputada estadual, inclusive a gente conversando em off, você falou que é a atiradora esportiva, né?
3: Sou.
2: E uma das principais pautas da nossa região, principalmente aqui da Serra, é a questão do javali. Então é algo que vem sendo debatido, vem sendo abraçado por alguns outros candidatos, mas é muito importante e parece que está meio travado esse tipo de trabalho se tratando dessa situação.
3: Sim, essa é a minha pauta principal, a questão do armamento, direito à legítima defesa, proteção dos nossos CACs, que a gente chama, os caçadores, atiradores e colecionadores do nosso estado e do nosso Brasil. Principalmente Santa Catarina tem muita cultura, né? Isso já vem, nós temos muitos clubes de tiro antigos, com seta, com chumbinho, eu participo de muitas festividades aí pelo nosso interior, né? E é muito gratificante de ver que isso está enraizado aqui no nosso estado e nas pessoas, a cultura de proteção, de manipular uma arma, né? Então eu tenho essa pauta como principal. Eu sou atiradora esportiva desde 2012, que eu estou num clube, me filiei a um clube de tiro e consegui entender que o desarmamento civil é uma pauta da esquerda. Todos os ditadores e governos comunistas, a gente vê que a pauta principal deles é desarmar a população, porque fica uma população refém, de tudo que o Estado impor, né? Então essa para mim é uma pauta principal. É, eu estive já visitando vários clubes de tiro aqui da região, aqui em São Joaquim, em Lages, enfim, daqui da região toda, né? Também da Serra e do Estado. Estive no Oeste, no Sul, no Norte do Estado, eu tenho visitado, porque, né, com o governo federal desarmamentista e querendo acabar com o nosso acesso às armas, né, tudo se complicou ainda mais. Então, a gente conseguiu que não houvesse confisco de armas e está lutando para sustentar os clubes, né, que é onde a gente precisa treinar, fazer a nossa habitualidade. E com relação à caça, tem a questão aqui do javali, que hoje a gente viu, já tem mais pesquisas falando que eles já estão, os javalis, né, já estão no Nordeste, no Norte, o javaporco, porque o javali acabou cruzando com o porco, criou esse javaporco. Eles se reproduzem muito rápido, são espécies invasoras, não são nativas daqui, por isso a caça é liberada. Só que precisa facilitar um pouco mais para o caçador, né? Hoje a gente tem uma série de regulamentações aí que limitam, dificultam. Então a gente está sempre esclarecendo, até junto às autoridades policiais, a forma de abordagem, descomplicando alguma situação que possa acontecer, porque a gente precisa dos caçadores para abater, sim, o javali, porque uma pessoa sozinha não consegue. O bicho é forte, né? Muito forte, ele mata a onça. Sim. E a onça é o nosso topo da cadeia, né? Sim. Então o javali, ele consegue derrubar uma onça. Então, se ele ataca o ser humano, corre risco de vida. Então a gente precisa valorizar os nossos caçadores habilitados, capacitados para isso, para que eles tenham mais independência ali para poder andar, né? Claro, tudo com regulamentação, como temos. E consiga abater esse animal. E também, às vezes, até hoje o consumo está proibido, enfim, tem uma série de questões que a gente tá vendo, tá caminhando junto, mas como eu disse, com um governo federal desarmamentista, criando leis que não permitem esse acesso, que dificulta a vida de todos, é mais complicado, mas nós estamos conseguindo, não podemos desistir, estamos aí junto com toda essa demanda que tem, para não desistir, para conseguir ir adiante, né? Então, esse ano eu tô pré-candidata a deputada estadual pelo PL de Santa Catarina, com muita honra fazendo parte do time PL do nosso presidente Jair Messias Bolsonaro, nossa liderança maior. E essa, como eu disse, é a minha pauta principal, mas sem esquecer da saúde, da educação, contra a ideologia de gênero nas escolas, a favor da vida desde a concepção, todos aqueles princípios de direita que a gente traz, a favor do agronegócio, que é todo o nosso estado, não só aqui na Serra. Eu venho de Antônio Carlos, sim, que é uma terra de agronegócio, é a capital do estado da hortaliça e do hortifruti, então entendo a demanda do campo também. Então, eu procuro contribuir com isso, para fazer a diferença na política.
2: Letícia, muito bacana a tua colocação, e se tratando sobre todas essas pautas, né? O nosso governador também está como pré-candidato ao governo do estado, né? Inclusive liderando nas pesquisas. Como que você visualiza esse apoio? Porque mais do que nunca, você enquanto pré-candidata com esses projetos, a partir do primeiro momento que você entrar na Assembleia Legislativa, você vai ter que ter um respaldo do governo do estado, né? Para aprovar, para sancionar certos projetos de lei. Em relação à questão do armamento, à questão da caça, como que você vê o governo do estado? Claro, se o governador eventualmente se reeleger.
3: Sim, estamos aí na caminhada para a reeleição do nosso governador. Como eu disse, é o governo que mais entregou e entrega dos últimos anos em Santa Catarina. E eu tenho orgulho de fazer parte do time Jorginho Melo. O nosso governador é totalmente alinhado com a pauta armamentista. Nós tivemos o apoio em 2022 do ProArmas, que é uma associação armamentista. Era o governador, eu, a deputada Júlia Zanatta também é federal, o Seife na época senador, e hoje toda a equipe que eu irei caminhar junto, né, a Carol Detone, o Carlos Bolsonaro, o governador para Senado, né, o governador Jorginho Melo para reeleição, todos alinhados com a pauta armamentista. Inclusive, o nosso governador fez um edital de credenciamento inédito no Brasil. Não, nenhum outro estado conseguiu implementar isso. e que é para credenciamento dos clubes de tiro, para que as nossas forças policiais possam treinar cada vez mais nos clubes e com isso ajudar também os clubes de tiro receberem por isso, porque hoje muitos clubes dão essa assistência para as forças policiais de maneira gratuita, então os clubes acabam recebendo por essa função também, e as forças policiais têm mais locais de treinamento no estado todo. Então, só aí a gente já vê que o governo tem um olhar para isso e entendeu também a questão das armas como algo que fala, na verdade, quando a gente fala de armas, a gente fala da nossa liberdade. E nós somos pessoas, políticos, que visam pela liberdade dos brasileiros.
2: Inclusive, os índices são muito positivos do Estado, se tratando de segurança pública, né? O Estado que dispara em segurança e está sempre à frente de todos esses índices. Então, isso reflete um pouco do investimento do governo do Estado, se tratando tanto na segurança pública, no investimento a equipamentos de maior qualidade, enfim, ao treinamento e à contratação de mais policiais?
3: Com certeza. É o Estado mais seguro do Brasil, por alguns anos consecutivos, aí desde que o governador Jorginho Melo investiu muito, investe na segurança pública, em armamento, em proteção, em o vestuário também, desalimentação, por exemplo, do policial ali, né, que tinha alguma coisa enrolada, ele já entendeu a situação e conseguiu ajudar dessa forma. Então, deixar o profissional da segurança pública capacitado, habilitado, livre para ir atrás dos criminosos, que nós temos aqui em Santa Catarina, os narcoterroristas, né, que a gente tem que estar as facções criminosas, que a gente tem que estar em cima todo o tempo. Então, a Polícia Civil, agora com o delegado-geral Marcelo, a Polícia Militar, a Sejuri, que é a Polícia Penal, né? Bombeiros, todos com capacitação e capacidade para estarem atuando na ponta, né? Para a gente poder ter isso. Então, também batemos agora em maio um recorde do nosso histórico aí, que é de homicídios, o menor número de homicídios registrados na história aqui de Santa Catarina. Isso é satisfatório também, porque a gente quer zerar esse número, né? Mas é difícil, mas já foi um número muito abaixo aí, e isso nos orgulha muito. E deixo sempre os meus parabéns para as nossas forças policiais, através da na Secretaria de Segurança Pública, né? E que comanda e faz a gestão disso tudo também, junto ao nosso governador.
2: Letícia, quero mais uma vez agradecer pela sua visita. Obrigado por ter confiado na Nevasca FM, ter vindo fazer uma visita e, claro, apresentando todo o seu trabalho. Queria que passasse suas redes sociais, como o pessoal te conhece, te encontra, através do Instagram, enfim, fica à vontade.
3: Novamente, eu que agradeço. É muito bom estar aqui na Serra de volta. Ontem fui visitar a vinícola ali também, a Vila Francione, muito bonito, né, tudo. E espero retornar em breve para cá. Eu tenho uma página na internet, leticiamatos.com.br, Matos com dois T's. Lá tem todas as minhas redes sociais. Ou quem quiser já seguir no Instagram é @leticiamatos com dois T's, _SC. Também ali tem várias redes sociais, tem videozinhos, tem contando mais da minha história, um pouco mais sobre mim. E ficarei à disposição de todos que quiserem chamar ali pra gente conversar também sobre o nosso estado. Vai ser um prazer. Obrigada, viu?
2: Eu que agradeço mais uma vez. Bom, meio-dia, mais 23 minutos e vamos com o comentário de Alexandre Garcia aqui na Nevasca FM.
1: Bom dia, mais uma pro Brasil. Não é novidade, porque eu ouço comerciantes, industriais, lojistas em geral, fabricantes, e tenho ouvido também do agro, agricultores, pecuaristas, todo mundo se queixando da situação, das dificuldades financeiras, da inflação, do juro alto, da quantidade de impostos, né, para sustentar um governo gastador, e da falta de infraestrutura, de prestação de serviços por parte do governo. Agora eu vejo aqui uma lista da Corporação Mundial de Competitividade, que em 70 países o Brasil só ganha de Botsuana, Mongólia, Nigéria, Namíbia e Venezuela em competitividade. Está em 65º lugar. E se perguntar sobre eficiência governamental, estamos em penúltimo lugar, só ganhamos da Venezuela. Eficiência governamental zero, é aquilo que eu acabei de falar. As pessoas O governo trabalha contra o Brasil. Vocês lembram do tempo que a gente dizia, ah, o vigarista fugiu para o Paraguai e tal? Quem foge para o Paraguai hoje são as empresas brasileiras. Lá sobrevivem, pagando menos impostos, dando emprego para os paraguaios, investindo no Paraguai, aumentando a balança de pagamentos do Paraguai, a balança comercial. Meu Deus. Bom, a Deolane Bezerra, aquela advogada que brilha nas redes sociais, esse é o país, esse é o país. Faz lavagem de dinheiro para o PCC e brilha nas redes sociais. Virou ré em presidente Venceslau. Quem estudou, já fez curso primário, sabe quem é o presidente Venceslau, né? Venceslau Braz, né? Bom, enfim, tem um município com o nome dele lá em São Paulo e o juiz de lá aceitou a denúncia e a considerou ré junto com o Marcola e familiares do Marcola. A Deolane está presa no presídio feminino de Tupi Paulista. Bom, falar nisso, né? Vejam só, incrível, os dados da Polícia Federal mostram que o Vorcaro pagava 400 mil de mesada para policiais federais, gente da ativa e da reserva, aposentados, para passar informações da polícia para ele. Até pouco, né? Porque ele pagava para quem ele pedia para bloquear a prisão dele, né? Pagou milhões. Pagava meio milhão por mês, segundo a Polícia Federal. Primeiro pagava 300 mil, subiu para 500 mil. Para o senador Ciro Nogueira, presidente de partido político. E agora parece que dá apartamento para o Wagner, Jacques Wagner, né? Líder do governo. Líder do governo Lula, que estava recebendo um triplex em Guarujá, né? Que não é dele, claro. Incrível. Né? Bom, queria mencionar também, gente, a pressão grande, é preciso a gente acompanhar isso de perto, lá no Supremo, embora o Vorcaro fez um estrago no Supremo, né? Por falta de caráter de pessoas que se deixaram comprar. O estrago que ele está fazendo no Supremo é muito maior que o estrago material que foi feito no 8 de janeiro. Pintar a imagem da justiça, perdeu o mané, quebrar coisa, levaram uma Constituição e devolveram, sujar tapete, etc. Isso é pouco perto do estrago que Vorcaro fez no Supremo. É bom a gente se dar conta disso, né? E agora a gente está vendo aí que ele comprou as pessoas, comprou nos três poderes para poder resistir. E um esquema exatamente como o André Mendonça, o ministro André Mendonça, falou para o ministro Gilmar naquele bate-boca no julgamento da prisão do pai de Vorcaro. É uma verdadeira máfia, com armas, inclusive, com intimidação de pessoas, ameaças a pessoas. Por isso que o sicário sumiu. Eu não consigo acreditar que ele se matou. Ele sabia o que o esperava, preferiu se antecipar. Do jeito que são os métodos que a gente tá vendo agora, né? Desse grupo, da família. Até a semelhança mafiosa também é uma família escrita com GL, né? Como acontecia no sul da Itália, na Sicília. É o que disse o ministro relator, André Mendonça. Ainda bem que temos uma pessoa do tamanho dele lá. De Brasília, Alexandre Garcia.
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14: Hora certa. 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
2: Nevasca FM, meio-dia 31.
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0: 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Lembrando que temos dois números à disposição para você que queira participar, trazer suas reivindicações, enfim, colaborar aqui com a Nevasca FM. Se você está com alguma demanda aí no seu bairro, na sua cidade, no seu, na sua propriedade, pode participar com a gente no 49-991-17-8488. Damos à disposição também para vagas de emprego. Se você está à procura de trabalho ou tem trabalho à disposição também, vaga de trabalho, pode participar com a gente aqui no programa A Voz da Cidade. Estamos recebendo agora nos nossos estúdios a nossa presidente da AMAP, da Associação Brasileira dos Produtores de Maçã e Pera do Estado de Santa Catarina, Sheila Zanetti, produtora. Sheila encerrando também a safra junto com isso, né? E para falar sobre o lançamento do edital das eleições da AMAP que vão acontecer. Sheila, é sempre uma satisfação conversar com você, sempre parceira da Nevasca FM, a AMAP, de uma certa forma, né? E é sempre um prazer te receber aqui trazendo novidades e, claro, falando agora sobre o lançamento desse edital. Boa tarde.
1: Boa tarde, Will. Boa tarde aos rádio ouvintes. É uma alegria estar aqui para a gente conversar um pouquinho e deixar claro tudo o que está acontecendo na nossa diretoria. Essa diretoria que está encerrando nosso mandato, né? Foi um mandato um pouquinho mais longo, 2 anos e meio, em função de que a eleição foi feita em janeiro. Por conta do Covid, sempre foi modificado e agora a gente, para normalizar e voltar à regra do estatuto, agora em julho está sendo feita a eleição. Estamos lançando o edital, 30 dias agora, e dia 20 de julho teremos o dia todo, durante o dia todo, a votação para quem é sócio participar, e aí à noite fazermos a assembleia e a entrega para a nova diretoria. A gente queria deixar bem claro que a diretoria fez o máximo que a gente pôde fazer. Eu não era presidente, o presidente era o Rafael, ele se desligou e aí eu assumi durante o ano passado, então um ano e meio eu estou à frente da associação. E tudo que estava ao meu alcance, acho que a gente fez e fez com muito carinho, porque não foi pensando em nós, foi pensando no produtor, porque a gente também é produtor. Quem está lá na diretoria faz um trabalho voluntário, como eu estava te explicando, faz um trabalho voluntário, deixa os seus afazeres para ir tentar auxiliar a nossa principal economia. Então, a gente não fez nada que não fosse para tentar auxiliar. Com relação à eleição, a gente está fazendo essa abertura agora de edital para que as chapas se formem e aí o pessoal vão se candidatem, porque num município onde 80% da economia gira, eu acho que não vai faltar pessoas boas para dar andamento e principalmente continuar lutando pelo nosso produtor.
0: Até, Sheila, me corrija se eu estiver errado, mas é uma média de 2 mil produtores em São Joaquim, né?
1: Como a associação é uma associação estadual, então a gente não está só representando São Joaquim, a gente representa a Perfeito. Cadeia produtiva de Santa Catarina. Então somos mais de 2.500 produtores de maçã na região, então temos os outros municípios. Por isso que a gente fala que às vezes as pessoas cobram muito, porque São Joaquim. São Joaquim, a região de São Joaquim representa 35% da produção nacional, mas nós temos, né, todos os municípios que tem aí, a gente pode contar que muito tem muito produtor além daqui de São Joaquim.
0: E desses 2 mil, hoje quantos são associados, Sheila, da
1: marca? Nosso levantamento que a gente conseguiu receber da Celesc, 800, mais uma média de uns 800 são pagantes, né? Isso contando que a gente sabe que, por exemplo, nós temos uma cooperativa é associada à MAP, aí os cooperados não pagam a associação, eles são associados à MAP via cooperativa, o que é uma coisa também que a gente já estava pensando, porque afinal de contas, às vezes mais 100 e poucos associados deixam de contribuir com a associação porque existe uma mensalidade da cooperativa. Claro que é muito bem-vinda o auxílio da cooperativa, mas se cada associado pensar num quinhãozinho pequeno para ajudar a cooperativa, hoje a gente já não paga aluguel, a gente está numa sala lá na rodoviária, por isso, porque a gente teve meses que a gente não teve condições de pagar. A diretoria bancou do próprio bolso para pagar algumas coisas. Nós temos impostos para pagar, porque é uma associação, a gente tem secretárias, porque a gente é obrigado a manter gente que realmente funcionário, que sejam remunerados, mas a diretoria não recebe nenhum real para poder estar à frente da associação.
0: Isso é muito importante destacar, né, Sheila? Todo esse tipo de recurso, esse investimento associado é para a associação, né? É para, enfim, é para um papel que precisa ser impresso, é para alguma atividade, né? Isso tudo é para isso.
1: Isso, a gente fala muito que as pessoas, porque tem que às vezes fazer uma viagem a Brasília, tem que fazer uma viagem a Florianópolis. Não dá para o diretor tirar do próprio bolso, né? Então, para isso que o recurso da MAP é utilizado. No entanto, eu quero deixar bem claro que quando a gente vai participar de eventos, porque a MAP é detentora da IG da Maçã Fuji, então a IG da Maçã Fuji, ela representa a Maçã Fuji. Então, nós não representamos empresa X, empresa Y. As empresas é que nos auxiliam. Então, elas nos entregam um produto para a gente poder mostrar lá, porque a MAP não faz a comercialização, né? Mas praticamente quase que todo o recurso utilizado para esses eventos vem do Sebrae. O Sebrae é um grande apoiador, é eles que nos auxilia. Então, assim, a MAP... Ainda assim, o gasto que é feito é com isso. Água, luz, alguma coisa agora, com certeza diminuiu em função de nós estarmos lá na rodoviária. Mas o que a gente fez? A gente, para nós conseguirmos também dar um aporte para o nosso produtor, a gente contratou um corpo jurídico. Então hoje a gente tem mais algumas coisas que a gente está sempre tentando buscar para auxiliar o produtor. Então é com esse intuito, quando vem o recurso, quando vem esse aporte do produtor para a MAP, não é para a gente gastar com coisas supérfluas, senão em auxílio à associação, e sempre tudo muito bem esclarecido lá, porque a gente tem também, que a gente também paga contador e as duas secretárias que estão lá trabalhando.
0: Inclusive, essas viagens a Brasília, a Florianópolis, vocês estiveram recentemente em Gramado, é para desenvolver, para além de mostrar a maçã, que é nossa, é para buscar recursos, é buscar o aporte de todo o governo, tanto do Estado como do governo federal.

0: indicações geográficas, né? Então, assim, quando a gente vai num evento desse, eu fico apavorada como as pessoas falam bem do nosso produto, como elas vão em busca. E é através dessas viagens e desses eventos que a gente consegue alguns contatos que eles acabam vindo. Porque, como eu falei, a MAP não faz comercialização. Mas a gente passa todos os contatos das empresas, a gente sempre busca. Eu mesma participei de uma rodada de negócios em Gramado, como você colocou, que eu conversei com gente do Brasil inteiro, e tinha uma pessoa lá do norte, era do Amapá, ela estava enlouquecida pelos chips da maçã. Estava enlouquecida. E eu disse assim: olha, eu não posso comercializar, mas eu vou te passar os contatos. Então, assim, eu conversei com N pessoas que estavam querendo entender por que que ainda não estava sendo divulgado. Claro, que foi o que eu disse, cada empresa tem o seu marketing, cada empresa tem seu comercial. Mas isso faz a diferença. Faz a diferença porque o que que acontece? Nosso produtor trabalha com a maçã in natura lá dentro do campo.
1: Sim.
0: E aí cabe às empresas começarem a difundir, a tentar melhorar cada vez mais essa venda desse produto. E aí, claro que vai, obviamente, vai destacar na venda para o nosso produtor. Esse mês passado, agora, foi muito complicado porque os preços saíram, como todo mundo pede. E a primeira coisa é o que que a MAP está fazendo. Infelizmente, a MAP não tem o poder, nenhuma associação tem o poder de dirigir em relação à precificação, porque isso é oferta e demanda, como qualquer outro produto. Mas é com esse trabalho pequeno que a gente está fazendo, de ir em busca de novas portas, buscando mostrar o que que é o nosso produto. E outra coisa, quando a gente conversa, quando a gente mostra o nosso produto ao vivo ali, as pessoas ficam enlouquecidas, assim. Essa maçã não chega para nós. Se chega, sim, só que infelizmente nós temos todo um caminho, tem o atravessador, tem os mercadistas que não sabem armazenar. Então, tudo isso reflete e vai um dia, eu acredito, pelo menos pelo que eu vi, um dia ainda vai mudar. Principalmente com a IG da maçã Fuji.
1: Isso é importante que o produtor também, Sheila, entenda o trabalho da MAP. É muito importante essa tua declaração. E claro, para entender que a partir do primeiro momento que realmente o Brasil, o nosso país, entenda a valorização que é o IG, como que pode ser ainda maior valorizado, ele vai ser melhor precificado. E junto com isso, o nosso produtor, que é o principal, que é como você citou ali, que é quem está com a maçã em natura, ele vai ser muito beneficiado com isso. Então, é um trabalho em conjunto.
0: Eu postei semana passada lá em Gramado, porque a gente participa das palestras para ver o que que significa IG, e foi uma coisa que me chamou muito a atenção: 20% do PIB, do Produto Interno Bruto da Itália, gira em torno de identificação geográfica.
1: Olha só.
0: Gente, já pensou o PIB de um país? 20%. Então, assim, a gente precisa valorizar. Porque o que que é a identificação geográfica? São as nossas raízes.
1: Que
0: e mais
1: nossa,
0: do
1: é
0: que
1: nossa.
0: A maçã, gente, a nossa maçã é única. Uhum. Ela é a melhor, realmente. Nós temos inúmeros relatos aí do nosso produto. E então, quando a gente fala em IG, muita gente diz: ah, mas isso aí nunca vai acontecer. Eu sei que é difícil, principalmente comércio, principalmente a gente lidar com a oferta e a demanda, mas cabe a gente também fazer o nosso diferencial. Quando a gente faz o nosso diferencial, tenho certeza que a gente consegue. É trabalho de formiguinha? É trabalho de formiguinha, e é por isso que a MAP está sempre tentando fazer com que isso, que a maçã seja explorada. Então a MAP tem o seu papel institucional, tanto politicamente, em buscar como a gente conseguiu os canhões antigranizo junto com toda a frente parlamentar, porque foi um pedido da MAP.
1: Sim, interessante.
0: A MAP foi atrás do governo do estado pedindo que a Epagre se equipasse de pesquisadores. Vieram os pesquisadores. Então, esse é o papel da MAP. Sempre está buscando aquilo que fortifique a produtividade. Não que a gente vá dizer qual é o preço, o que, que não é o preço, porque isso não cabe à MAP. Mas cabe ela estar sempre mostrando o produto que a gente tem aqui no nosso município e na nossa região.
1: Inclusive, com o lançamento do edital, pode vir novas pessoas com novas ideias também, com novos trabalhos, que vai desenvolver e ajudar isso também.
0: Com toda certeza, com toda certeza. Eu acho que, como eu falei pra ti, nada é vitalício. Eu acredito muito que, por isso que muitas coisas são boas, porque todo mundo tem um pensamento. E a nossa diretoria fez o melhor que pôde, e incansavelmente, mas com toda certeza, quem

0: formar uma chapa e vir, eu tenho certeza que vai vir com gás todo e vai seguir esse trabalho, porque quem faz isso é por amor à nossa economia. Então, colocar uma chapa, colocar à disposição dessa associação, e eu falo isso com muito orgulho, porque como a primeira presidente mulher a assumir essa associação, eu digo para vocês que é muito gratificante a gente estar à frente de uma associação da nossa principal economia. Então, quem vir, eu tenho certeza que vai fazer com todo o amor e todo o carinho, e com certeza vai fortalecer mais a nossa economia.
1: Sheila, e como para o associado, né, que eventualmente vai ser aberto o edital aí para formação de chapa, como que ele faz?
0: Bom, assim, ó, agora nós estamos lançando o edital, nós temos uma data prevista para formação de chapa. Eu não tô com ela agora aqui porque a Bia estava terminando, era para ser lançada ainda hoje em Diário Oficial. Mas assim, tem até o dia 15, se eu não me engano, para as chapas. E aí você tem que estar associado. Nós estamos com a lista, conseguimos com muito custo agora, porque nós tivemos muitos problemas com a Celesc, então nós estamos com uma lista lá. Mas procurem a AMAP para ver se realmente está em dia com as suas obrigações. A gente pede que o associado, não só para a chapa, mas para a votação, para ir votar, precisa também estar em dia. A votação vai ser somente no dia 20, nós não vamos. Então, nesse período agora de 30 dias, é para o pessoal conversar e para ir formando as chapas, né? E depois começar a divulgação, porque por isso que tem esse prazo de inscrição, para também começar a divulgação das chapas para quem quer votar. E dia 20 a gente faz a eleição durante o dia todo na AMAP, então tu não precisa, não é tal horário. Vai lá, dê um tempinho, vá lá, faz o seu voto, e daí no final da tarde a gente vai fazer a contagem dos votos, e às 20 horas nós vamos estar na Casa da Cultura para a assembleia de lançamento e de posse da nova diretoria.
1: Sheila, mais uma vez quero te agradecer pela visita e, claro, sempre por atender a Nevasca FM, né, trazendo todos os parâmetros da nossa safra, os parâmetros da nossa produção e, claro, você à frente da AMAP representando todos os produtores.
0: A gente que agradece, a AMAP agradece, a gente quer ver se durante esse mês todo a gente continua dando mais uma fortalecida, vem aqui na rádio para a gente fortalecer essa questão da Assembleia de Eleição, até porque como muita gente reclama que às vezes não tem divulgação, mas às vezes o único meio de às vezes a gente conseguir chegar nas pessoas é através da rádio e através das redes sociais, não existe outro meio. Então a gente tem colocado no WhatsApp, a gente tem colocado no Instagram da AMAP, e as rádios têm sido também um papel muito importante nessa questão. Eu quero agradecer e principalmente agradecer ao produtor que sempre me apoiou. Eu sempre recebi muitas mensagens, olha, eu não tenho palavras para agradecer, e principalmente agradecer à diretoria e às meninas que estão lá na associação, que nos deram esse apoio, porque, como eu falei, é um trabalho de grão em grão, é algo voluntário, que às vezes eu deixei de estar lá no pomar junto com meu pai, a gente estava terminando uma safra, foi uma safra bem, bem complicada, mas nós estávamos tentando fazer o melhor possível para o nosso produtor. Quero colocar mais uma vez que quem tiver essa intenção, forme sua chapa e venha contribuir, porque será muito bem-vindo e a gente também vai estar sempre disposto a ajudar.
1: Meio-dia, mais 48 minutos, chegando a Agronegócio em Foco com Marcelo Lara na Nevasca FM.
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3: Olá, amigos da Rádio Nevasca FM, tudo bem? Uma proposta estratégica para ajudar o arroz catarinense, o Sindi Arroz SC. Defende forte incentivo às exportações para escoar excedentes, reduzir estoques e recuperar preços pagos ao produtor. A entidade aponta que a perda da cota preferencial para a União Europeia, esgotada por Argentina e Uruguai, limita oportunidades. Hoje o Brasil exporta volumes modestos, mas seria necessário algo próximo de 1,5 milhão de toneladas para equilibrar o mercado interno. A concorrência do Paraguai, com custos mais baixos via Mercosul, também pressiona. Volatilidade cambial e custos logísticos completam o cenário desafiador. Presidente Valmir Rampinelli destaca a qualidade do arroz brasileiro com rigorosa inspeção que abre portas em vários mercados. A solução passa por abertura de novos destinos, melhor distribuição de cotas, redução de custos portuários e simplificação burocrática, assim como tudo, né? O produtor de arroz sente isso na ponta do lápis. Preço baixo da saca, custo alto de produção e dificuldade de giro. Muitos estão segurando estoque e reduzindo área. Medidas de exportação não são favor, são justiça para quem produz com responsabilidade e gera emprego no interior. O que fica é o chamado à ação. O governo federal e entidades precisam agir juntos. Exportar mais significa renda melhor no campo, desenvolvimento local e fortalecimento da balança comercial. Santa Catarina tem competência. Com diálogo e políticas certas, o arroz volta a ser fonte de prosperidade sustentável. 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
1: E vamos falar com ele que entende do tempo, Ronaldo Coutinho do Prado. Um excelente dia para você, atualiza para nós sobre o tempo. Boa tarde.
4: O dia começa com vento, né? Entre muitas nuvens, nublado, ventoso. Já tivemos rajadas aí de 30, 60 por hora, um pouco mais, um pouco menos, de nordeste e norte. Ontem começou a formar geada durante a noite, chegou a dar até abaixo de zero em alguns pontos ali pelas 8, 9 horas. Depois veio o vento, começou a subir a temperatura. Até pode ter tido alguma geada aqui ou ali, mas não deve aparecer. E o vento deixa uma sensação boa de frio, além de condições de ruins para tratamento. A chuva pode vir antes do meio-dia ou entre a tarde e a noite com ou sem trovada. E a temperatura não passa muito aí de 12, 14, entre 11 e 14 graus na nossa região. Vai ser uma tarde fria, até por causa do vento. Amanhã faz frio o dia todo, nublado, chuva, período de melhora. Aqui na cidade pode não passar nem chegar a 10 graus, ou se passar, passa pouco. Nos pontos mais quentes, entre 11 e 13. No domingo tem geada, pode dar negativo nas baixadas, agradável à tarde e tempo bom. Na segunda, volta a ter chuva já pela manhã em diante e esfria bem. Muito, esfria bastante final do dia à noite. Muito frio na terça, com geada forte à noite e já e geada severa na quarta, quinta e talvez sexta-feira. Semana que vem é uma semana muito fria. Da Climatera, Ronaldo Coutinho.
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1: Nevasca FM, meio-dia e 56.
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1: Estamos de volta aqui na programação da Nevasca FM, então atenção, utilidade pública. Foi perdido um documento de identidade em nome de Gustavo de Andrade da Rosa. Quem encontrou ou vier a encontrar, favor entrar em contato pelo telefone 49 999 37 12 34 ou deixar na recepção da Rádio Nevasca. E atenção, o senhor procura oportunidade de trabalho em fazenda, em qualquer região. Quem tiver interesse em, e possui interesse em morar no local, inclusive, e trabalhar com as atividades da propriedade, tá bom? Os interessados entrarem em contato pelo telefone com Kika, pelo 49 991 73 78 73. O nosso amigo Leonardo Rusa também tá aqui com a gente participando. Ele procura oportunidade de trabalho como capataz, tem mais de 8 anos de experiência, né? Os interessados aí, as experiências dele em funções é lida com gado, lida e cuidados com cavalos, casqueamento, roçadas e limpeza de áreas, operação de roçadeira, corte de lenha com motosserra, construção e manutenção de cercas, operação e manuseio de trator, conservação e organização também da propriedade rural. Os interessados podem entrar em contato pelo telefone 48, 48, código de área. O telefone é o 99605-8350. Estamos quase chegando na reta final da nossa edição do programa A Voz da Cidade. Lembrando que o nosso WhatsApp sempre esteve à disposição da comunidade, desde que sejam mensagens que realmente colaborem com toda a programação. Deixando isso claro, né? Todo tipo de mensagem que tenha o mais alto respeito, que seja mandado realmente para acrescentar em algo, será sim levado aos órgãos responsáveis, assim como nosso amigo Maradona estava citando aqui a programação da Nevasca FM, que ele está reclamando de algumas ruas ali do bairro Nossa Senhora Aparecida. Está cobrando, principalmente quem está à frente do legislativo, principalmente os vereadores que ele cita, né, como os vereadores do bairro aí, que por favor entrem em contato aí, por favor, vão resolver o problema das ruas. Se tratando do restante do comentário, deixamos em aberto, até porque o que acontece? Todo tipo de espaço que é liberado para Nevasca FM, sim, é liberado para a comunidade, assim como sempre foi atendido vocês. Isso em nenhum momento foi deixado a comunidade de lado, né? Só que o grupo, de uma certa forma, ele sim libera espaço para todas as pessoas que venham até a Nevasca FM apresentar seus trabalhos, seus projetos, isso a qualquer disposição. Então, contentando ou não contentando, isso faz parte do programa A Voz da Cidade. que é dado voz e vez para a cidade, para a comunidade em geral, para quem realmente tem algo a acrescentar à comunidade. Então isso sempre vai acontecer. Bom, deixa eu ver quem mais está com a gente. A Nazaré está aqui pedindo o número do senhor que está procurando emprego em sítio, isso? Bom, o senhor que procura oportunidade de trabalho em fazenda em qualquer região, que inclusive ele possui interesse em morar no local e trabalhar com as atividades da propriedade, né? É o senhor Kika. Isso, é, inclusive é isso que ela está pedindo contato aqui. Pode entrar em contato com ele no 499-91-73-78-73. Vou repetir mais uma vez aí para Nazaré, tá, Nazaré? 499-91-73-78-73. Uma hora em ponto, vamos encerrando a nossa edição da Voz da Cidade dessa sexta-feira. A gente retorna aos seus receptores a partir de segunda-feira, a partir do meio-dia, aqui no programa Voz da Cidade. Tenham todos um excelente final de semana. A gente se vê por aí, se fala por aqui, se Deus quiser, amanhã, a partir das 8 horas da manhã, aqui na Nevasca FM.

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1: Sertanejo, meu amigo! Sami Rico
2: e Gustavo Mioto. Aqui tem que respeitar.
1: Assim.

o nosso show da tarde, o nosso boa tarde para você. Agora são 1h18. Adilson Alves com vocês até as 16h, com muita música, descontração e, é claro, com a sua companhia. Fica muito melhor ainda. Hoje, sexta-feira, dia 19 de junho de 2026. Muito boa tarde para você aqui da cidade. Muito boa tarde para você lá do interior, onde quer que esteja, ouvindo a Rádio Nevasca. 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
10: Na Nevasca, 1:22. Boa tarde. 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

0: Quem gostou faz barulho aí, churrascão fã!
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Muito bem, agora são 1:38, 1:38, estamos apresentando o nosso show da tarde aqui pela Nevasca FM. Para você que está ouvindo a Rádio Nevasca, hoje vamos sortear logo mais o kit churrasco, uma parceria do Frigozan com a Rádio Nevasca. Vai lá no nosso WhatsApp, 49 991 17 8488, e boa sorte para você. Manda o seu nome completo e onde você mora. O João Nilson Pereira Ribeiro, do bairro Jardim Bandeira, está participando. João, aquele abraço, boa sorte pro amigo. A Eliana da Luz Santos também está participando. Ela mora nas Criúvas, né, Eliana? Aquele abraço. O senhor Antônio Arioldo, também do bairro Jardim Minuano. Ali do bairro Jardim Marturano, quem está participando é Josias da Rosa. Aquele abraço para vocês aí no bairro Marturano. Aqui do centro, quem está participando é Lidiane de Araújo. Lidiane, tudo de bom para você. Ali do loteamento Jardim das Camélias, o Antônio Carlos de Lima. Ô Antônio, aquele abraço, amigo, boa sorte. Utilidade pública. 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
12: Na Nevasca, 1h44, boa tarde. 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

0: estamos apresentando o nosso show da tarde. Agora são 1:58. 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Agora são 1:58. Começa a garoar em São Joaquim. Temperatura começa a despencar nesse momento aqui na Serra Catarinense. É, vamos que vamos, né? Temperatura nesse momento aqui em São Joaquim. Vamos dar um F5 aqui. 12 graus, né? 12 graus aqui em São Joaquim. Umidade relativa do ar 76%. Muita gente participando e você não vai participar? Vai lá, corre, participa. Claro que dá muito tempo, só tá apenas no meio ainda, né, do nosso programa. Agora que estamos chegando aí em 2 horas, falta 1 minutinho ali para as 2 da tarde. E logo mais vamos sortear aí o kit churrasco para você, para garantir o churrasco aí para o final de semana. Você vai lá no nosso WhatsApp, 49 991 17 8488, manda o seu nome completo, onde você mora, né? E depois cruza os dedos e boa sorte pra você, tá bom? A Rosilene Cação também está participando, ela mora ali no bairro Jardim Bandeira. Boa sorte, Rosilene. A Dilson, boa tarde, gostaria de participar do sorteio do churrasco, do kit churrasco. É a Flávia Terezinha da Luz, lá das Criúvas. Ô Flávia, tudo de bom pra você. Boa tarde, Adilson. Gostaria de participar do sorteio. Paulo César Pereira, do Jardim Bandeira. Um abraço para vocês aí do bairro Jardim Bandeira. Dona Marquisete também do bairro Jardim Bandeira. Boa tarde, Dona Marquisete.
1: Boa tarde, Adilson. É Marquisete do Nascimento, aqui do Bandeira. Gostaria de participar do sorteio do kit churrasco. Obrigado por atendido. Tchau.
0: Tchau para a senhora. Tudo de bom e boa sorte, tá bom, Dona Marquisete? Aquele abraço para vocês aí. Vamos até o Clima Terra saber do tempo? Vamos chamar o Ronaldo Coutinho do Prado. Vamos lá.
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0: Muito bem, Ronaldo Coutinho, temperatura 12 graus, começou a garoar em São Joaquim. E o tempo agora à tarde, Ronaldo, como é que fica? Boa tarde.
3: Boa tarde. O tempo segue aí com condições de nublado, pode ter alguma chuva ou trovada agora à tarde e noite, e frio. A mínima ficou entre 3 e 6 graus em pontos da nossa região e não passa muito dos 12, 15 graus se chegar. À noite fica mais frio. Amanhã tem chuva, período melhor e frio o dia todo. Pode oscilar entre 5 e 10 graus, não vai fugir muito disso. No domingo melhora, geada de manhã em torno abaixo de zero e à tarde esquenta um pouco. Volta a esfriar, primeiro amanhece talvez com geada e depois volta a chuva na segunda. E muito, muito frio de segunda noite para frente. É o Clima Terra, Ronaldo Coutinho.
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7: Na Nevasca 12:04, boa tarde. 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

0: nosso show da tarde. Agora são 2:16, 2:16. Vamos até Florianópolis falar com o nosso colega Cadu Reis, direto da Caerte. Ele que vai participar no Direto da Redação aqui na, no nosso Direto da Redação da Nevasca FM. Boa tarde, Cadu. Seja bem-vindo no Direto da Redação da Nevasca.
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2: O Centro de Hematologia e Hemoterapia do Estado homenageia nesta sexta-feira instituições parceiras que colaboram para a promoção de doações de sangue em Santa Catarina. A ação integrante das comemorações do Dia Mundial do Doador de Sangue ocorre nas unidades do EMOSC em Blumenau, Chapecó, Criciúma, Florianópolis, Joaçaba e Lages. A Assembleia Legislativa de Santa Catarina realiza o evento Estratégias Pedagógicas para o Transtorno do Espectro Autista nesta sexta-feira em Balneário Camboriú, no litoral catarinense. O encontro reúne profissionais de educação, saúde e assistência social com o objetivo de qualificar o atendimento a estudantes com a condição. A Prefeitura de Florianópolis promove FanFest para acompanhamento ao jogo da seleção brasileira contra o Haiti pelo Mundial de Futebol nesta sexta-feira na Avenida Beira Mar Norte. O evento gratuito tem programação musical e 4 telões para a transmissão da partida que ocorre às 21h30 da noite.
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0: É o nosso show da tarde com Roberta Miranda, corajosa aqui na nossa programação. Muito boa tarde para você, onde quer que esteja ouvindo a Rádio Nevasca, Garoanda em São Joaquim. Sexta-feira, está com cara de sexta-feira mesmo, né? Temperatura está despencando, conforme a previsão do Ronaldo Coutinho, vem mais frio por aí. Nosso amigo Pipia, de Bom Jardim da Serra, boa tarde, Pipia.
1: Boa tarde, meu amigo Adilson. Adilson, porque o senhor não faz igual o Will, não. Faz aí o kit churrasco no jogo da seleção. Minha opinião é 2-0 contra o Brasil. E faz aí pra nós, pra ver a opinião de todo mundo, se puder fazer aí. Então tá bom, ok, valeu. Direto, Bom Jardim da Serra, Pia falando, câmbio e desligo.
0: Um abraço, Pipia. Tudo de bom pro amigo, Pipia. Aquele abraço. Muito obrigado pela sua ideia, né? Mas vamos seguindo assim, né? Hoje vamos fazer diferente. Hoje vamos fazer conforme a gente sempre faz. O sorteio, tá? Sorteio aqui pelo nosso sistema, tá bom, Pipia? Dona Maria Inês, boa tarde, tudo bem?
2: Eu sou Maria Inês Borges de Oliveira, do Bairro Jardim Caiçara. Quero participar do Disque Churrasco do Frigosan com parceria da Nevasca. Ser atendido, agradeço, amigo. Abraço. Tenha um bom final de semana com Deus e Nossa Senhora da Aparecida e o Anjinho da Guarda, para você e para tua família. Tchau, tudo de bom.
0: Obrigado, que Deus abençoe também a senhora e todos aí da sua família, tá bom, dona Maria Inês? Muito obrigado aí pelas suas palavras, que Deus lhe proteja sempre também. Boa tarde, Adilson. Gostaria de participar do sorteio. É o Jean Carlos Barbosa, ele mora na localidade Bentinho. Um abraço para vocês aí, Jean, da localidade do Bentinho. Adilson, boa tarde. Gostaria de participar do sorteio do kit churrasco. É Michel Rosa Vieira, do bairro Santa Paulina, né, Michel? Aquele abraço, amigo. Tudo de bom e boa sorte aí para vocês, tá bom? Adilson, boa tarde. Gostaria de participar do kit churrasco do Frigosan. É Valdeci Senfert, aqui da Joaquim Borges, 326, Bandeira, bairro Jardim Bandeira. Tá bom? Um abraço pra vocês aí do bairro Jardim Bandeira. Daqui a pouquinho a gente atende mais participações. Rádio Nevasca é a voz da comunidade.

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5: Temperatura 11 graus, tempo nublado em São Joaquim. Boa tarde.
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5: Na Nevasca faltando 18 para as 3. 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

0: Muito bem, agora são 2:57. Estamos apresentando o nosso show da tarde. Sexta-feira com garoa, enferruscada, temperatura despencando. Vamos ver como é que está novamente a temperatura. Vamos lá então, F5, 11 graus, umidade relativa do ar 82%. É, vamos que vamos por aqui então. E hoje vamos sortear logo mais para você o kit churrasco do Frigozan. É o kit churrasco do Frigozan, para você garantir o churrasco para o final de semana. Vai lá no nosso WhatsApp, 49-991-17-8488. Manda o seu nome completo e aonde você mora. E boa sorte para você. Ah, Dilson, toca aí para nós. É a Luana, Rio Negro e Solimões. Ninguém faz igual e gostaria muito de ganhar o kit churrasco, né? Tá bom então. Ô Luana, tu mora onde, por gentileza? E manda o seu nome completo para nós, tá bom? E boa sorte daí que o sistema vai reconhecer. Só assim o sistema não reconhece. Daí às vezes você perde de ganhar. Manda o nome completo e onde você mora para nós. Mais um áudio que está chegando aqui, vamos ver. É a Patrícia Michele, ali do bairro Jardim Bandeira, né, Michele? Aquele abraço para vocês aí, boa sorte.
1: Olá, Gilson. Boa tarde, boa tarde. Eu gostaria de participar do sorteio do kit churrasco. Me chamo Patrícia Michele Pereira. Eu moro aqui no bairro Jardim Bandeira.
0: Tá bom então, Patrícia. Boa sorte para você. Tá bom? Já está participando. É, boa tarde, gostaria de participar do sorteio do kit churrasco. É o Júnior Lima Ribeiro, do bairro Minuano, né, Júnior? Aquele abraço para você, boa sorte. Boa tarde, tio Adilson, é o Josué Wagner Lima, quero participar do sorteio do kit churrasco, moro aqui no bairro Nossa Senhora Aparecida. Tá bom, meu amigo Josué, aquele abraço, meu amigo, Deus abençoe aí, que Deus o proteja, muito obrigado pela sua participação aqui no nosso programa no Show da Tarde. Muito bem, daqui a pouquinho eu volto para atender mais participações, mas agora vamos até o Clima Terra falar com Ronaldo Coutinho do Prado.
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0: Ronaldo Coutinho, 3 horas em ponto e o tempo como é que fica? Boa tarde, Ronaldo.
3: Boa tarde. É, o tempo segue aí com condições de nublado, pode ter alguma chuva ou trovada agora à tarde e noite e frio. A mínima ficou entre 3 e 6 graus em pontos da nossa região e não passa muito dos 12, 15 graus se chegar. À noite fica mais frio. Amanhã tem chuva, período melhor e frio o dia todo. Pode oscilar entre 5 e 10 graus, não vai fugir muito disso. No domingo melhora, geada de manhã em torno abaixo de zero e à tarde esquenta um pouco. Volta a esfriar, primeiro amanhece talvez com geada e depois volta a chuva na segunda e muito, muito frio de segunda noite para frente. Na Climaterra, Ronaldo Coutinho.
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9: Na Nevasca, 3:04. Boa tarde. 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

0: nosso show da tarde. Agora são 3:19, 3:19. Você já está participando? Daqui a pouquinho, ó, não se preocupa se eu não chegar até na sua mensagem, porque eu nunca cheguei em todas, mas o nosso sistema vai lá, abre todas as mensagens, você vai participar. Só manda sua mensagem, não esquece de mandar o seu nome completo, senão o sistema não localiza e aonde você mora, tá bom? Vai lá no nosso WhatsApp, 49 991 17 8488. Quero atender mais umas participações aqui. Olha só, só quero comunicar que daí é o kit churrasco do Frigozan com a Rádio Nevasca, tá bom? Vai lá e participe, boa sorte. É, boa tarde, gostaria de ouvir uma música com Henrique Juliano, evento cancelado para nós aqui no Morro Agudo. Meu nome é Andriel Cruz Pereira, gostaria de participar do sorteio do kit churrasco. Tá bom, Andriel, aquele abraço para vocês aí do Morro Agudo que estão participando aqui na nossa programação do nosso show da tarde. Quero também atender aqui a participação. Ah, tá chegando um áudio aqui para nós, vamos ver quem é que tá participando. É o Adenir dos Santos, o tio Niris, né, Niris?
1: Boa tarde, Adilson. Gostaria de participar do sorteio do kit churrasco. Meu nome é Adenir dos Santos, moro no Jardim Bandeira, conhecido Niris, e se for atendido, obrigado. E o meu rádio é a Nevasca FM.
0: Tá bom, amigo, um abraço, tio Niris, tudo de bom aí pro amigo. Boa tarde, Adilson. É Echelin Senfert Farias, do bairro Jardim Bandeira. Gostaria de participar do sorteio. Já está participando, aquele abraço para você. Boa tarde, aqui é o Cristiano de Souza, do Pericó. Ô Cristiano, boa sorte, amigo. Tudo de bom aí para vocês, aí do Pericó. O tio Celso, do bairro Santa Paulina, né, tio Celso? Aquele abraço aí, tio Celso Donizete dos Santos. Boa sorte pro senhor aí, muito obrigado pela sua participação. Vamos até Florianópolis? Vamos lá com o nosso colega Cadu Reis, no direto da redação, né, Cadu? Vai participar mais uma vez aqui no direto da redação, trazendo as notícias. Boa tarde, Cadu.
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3: A Federação das Indústrias de Santa Catarina promove solenidade de entrega da Ordem do Mérito Industrial e Sindical 2026 nesta sexta-feira em Florianópolis. O presidente da Confederação Nacional da Indústria, Ricardo Alban, participa do evento e concede honraria da CNI para Mário César de Aguiar, ex-presidente da Fiesc. Um acidente de trânsito causou a morte de um motociclista nesta sexta-feira na rodovia federal BR-280 entre Araquari e São Francisco do Sul, no litoral norte de Santa Catarina. O condutor colidiu contra um ônibus que fazia conversão para acesso a uma via lateral e não resistiu aos ferimentos. A Assembleia Legislativa de Santa Catarina promove seminário estadual sobre obesidade mórbida nesta sexta-feira em Joinville, no norte catarinense. O evento reúne especialistas, profissionais da saúde, pacientes e representantes do poder público para debater políticas de saúde.
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9: Na Nevasca, 3:25. Boa tarde. 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

ao nosso show da tarde. Agora são 3:40, faltando 4:20. Temperatura despencando, 10 graus nesse momento, umidade relativa do ar 85%, garoando em São Joaquim. Daqui a pouquinho sorteio, kit churrasco, aquela carne suculenta, linguiçinha, carvão. Ainda não está participando, ainda dá tempo, vai lá, manda sua mensagem, seu nome completo e onde você mora para o nosso WhatsApp 49 991 17 8488, e boa sorte para você, porque a Nevasca é a voz da comunidade. Faltando 4:20, boa tarde.

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10: Temperatura 10 graus, tempo com chuva em São Joaquim, umidade relativa do ar 85%. Boa tarde.
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10: Na Nevasca 3:44. 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

0: Muito bem, para você que participou, agora são faltando 2 minutinhos para as 4 da tarde. Vamos para o sorteio, né? Para você que participou, então cruza os dedos e boa sorte. Kit churrasco do Frigozan com parceria com a Rádio Nevasca. Robs Padilha já está por aqui, daqui a pouquinho tem o Sul Canta. Vamos lá então, valendo nesse momento. Final do telefone 2801. 2801 foi para a localidade Morro Agudo. Olha só, localidade Morro Agudo, quem ganhou foi Andriel Cruz Pereira. Andriel Cruz Pereira ganhou o kit churrasco do Frigozan com parceria com a Rádio Nevasca. Parabéns, Andriel. Muito obrigado a todos que participaram. Semana que vem tem mais, se Deus quiser, aqui na 104,1. E eu volto amanhã, às 8 da manhã. E amanhã é comigo, né? Às 8 da manhã, se Deus quiser. Aqui no Show da Manhã, tá bom, pessoal? Um forte abraço, se cuidem. Fique agora com o Robs Padilha e o Sul Canta. Um abraço. Que Deus nos proteja sempre, com a proteção divina. Se Deus quiser, está sempre nos guiando, nos protegendo. Que assim seja.
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2: Alô, meu rincão, buenas, buenas, buenas, amigos ouvintes das mais distantes partes desta pátria da nossa querência brasileira, tchê. Eu não podendo estar aí para apertar a tua mão, mas eu venho através deste microfone te dar o meu boa tarde. Boa tarde, São Joaquim. Boa tarde, Santa Catarina. Boa tarde, meu Rio Grande. Boa tarde, Brasil. É com emoção, satisfação e alegria que o Robson Padilha veio bater na porta do teu rancho, escancar as cancelas do teu rádio e levar até você o melhor da música regional brasileira com este programa campeiro e Taura, o Sul Canta, de todas as tardes, das 4 até as 6 da tarde. Ô, barbaridade! São Joaquim, a garoa galopeada encharcando os pelegos. Vamos iniciar o bloco com Paulinho Mocerim, Menino Campeiro. Na sequência, Chiquito e Bordoninho, Vivência. E depois o Luiz Marenco canta Égua Madrinha pra vocês. Vamos que vamos!

0: Mas que marca Baguala, né, tchê? Ô, Leandrinho, onde é que tu anda, Leandrinho? Onde é que tu anda? O que é que tá fazendo aí, ô, Leandrinho, velho, Baguala?
1: Amigo, tamo de rádio ligado no fundo da estância. 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Opa!
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0: Trancão de baile, hein? Barbaridade de se escurtir o Luiz Marinho com Gatia da Madrinha e Portal Gaúcho, trancão de baile. Agora vamos no direto da redação, Magrão.
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0: Diretinho da redação, nós vamos conversar com a Milena Abreu, diz ela que o inverno começa neste domingo, estação será impactada pelo fenômeno El Niño. Fala pra nós aí este assunto, ô Milena.
2: O inverno começa oficialmente neste domingo, 21 de junho, no Hemisfério Sul, precisamente às 5h24 da manhã, pelo horário de Brasília. Dia e hora do solstício de inverno, quando a Terra registrará o maior grau de inclinação do ano em relação ao Sol, resultando na noite mais longa e no dia mais curto de 2026. O fenômeno marca o início oficial da estação mais fria do ano. Temperaturas mais baixas e noites mais longas que os dias são características gerais da estação, que terminará em 22 de setembro com a chegada da primavera. De acordo com as mais recentes previsões meteorológicas, no entanto, o inverno este ano aqui no Brasil não deve trazer um frio tão extremo. A estação deve ser impactada pelo fenômeno El Niño, caracterizado pelo aquecimento das águas do Oceano Pacífico Equatorial, entre as costas do Peru e da Indonésia. Para os estados do sul do país e parte do sudeste, a previsão indica que a temperatura média deve se manter dentro da normalidade, mas com um volume de chuvas muito acima do esperado. Já nas regiões norte e nordeste e na maior parte do centro-oeste, o inverno será marcado por calor acima da média histórica, com picos de temperatura elevada em agosto e risco de fortes ondas de calor em setembro. Da Rádio 2, Milena Abreu.
0: Ô, barbaridade, esse El Niño aí vai acontecer muita coisa, hein? Tomara que ele não venha com essa intensidência. Agora são 4h19, vamos rechear Guaiaca num breve intervalo comercial. Enquanto todos tomam café, né, Leandrinho? Outro trabalho aqui na rádio, né?

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14: Olha a hora certa, agora são 4:24 da tarde, hora do cafezinho com as duas mãos, né? É a hora que você gosta de estar descansando, curtindo Padilha na Nevasca FM. É a barbaridade. Buenas, buenas tardes, amigos. Chegamos de novo no teu rancho, escancarando as cancelas do teu rádio, Né, Luquinhas, lá do Cambará do Sul, de Andrinho, velho, tá medonho. Deixa eu ver com o meu tio Miguel, também lá do Cano do Funil, rapaz. Ô, Padilhão, começando a chover aqui em Bom Jardim. Manda a marca da Irde Freitas, a marca Previsão. Deixa que nós mandamos, né, tia? Deixa pra mim que nós mandamos, meu amigo Charlão, o velho todo mês, chegando no pé do Eito. Azar, Taura Velho, se preparando pra cavalgada Picadão da Serra, com o nosso comandante de Jalmo Cervajão. Mas que tal, você conhece Cervajão? Cervajão é uma lida. Eu vou mandar Cavaleiros da Paz pra vocês aí, tá bueno? Deixa que nós mandamos, é nóis. É nós na volta do corredor. É nós na volta do corredor. Chegou a Valdecir também, a Rosângela. O Padilha, sou a Rosângela Batista aqui do Alto da Boa Vista. Peço a marca do Parque Avenida, short figurado. E oferece pra gurizada da Paraíba que estão na colheita da maçã aqui no sítio Macedo. Manda um abraço aqui pro Ezequiel Macedo e Guga Macedo. Estamos ligadinho na nevasca. Deixa pra mim que nós mandamos. Agora são 4h25, previsão, Adair de Freitas, Elton Saldanha, Cavaleiros La Paz, Porca Véia, Xote Afigurado e Vaneira Fandangueira com Bailanta de...

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0: Arrasou, marca Baguala, né, Indiana? Agora são 4h33 da tarde. 4h33 da tarde. Vamos que vamos. Dele que dele, né? Tio Miguel do Cânio do Funil. Um abraço aí pro tio Miguel e seu Valdecir que estão escutando a gente. Um abraço pra esses dois grandes tauras. Valeu, gente. E agora seguimos com Shot Afigurado e Grupo Bailando Tavaneira Fandangueira. Mas que coisa buena.
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0: Oh, coisa buena, vamos lá no Ronaldo Coutinho.
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0: Ô, Ronaldo Coutinho do Prado, buenas tardes, Ronaldo. Fala pra nós aí sobre a previsão do tempo, fala pra nós, tchê.
2: A chuva chegando, né? E frio também, temperatura agora de tarde tá bem baixa. Hoje as máximas ficaram aí entre 11 e 14 em boa parte da região, mas um dia muito frio. Agora a noite cai e provavelmente já vai estar por volta aí dos 6, 8 graus ou menos no final da noite. Então a tendência é que a gente tem aí condições de tempo assim no geral, mas para tempo com chuva no decorrer agora da noite e trazendo aí condições de tempo no geral com frio no sábado. Sábado tem chuva, período de melhora e temperatura baixa o dia todo. Provavelmente a mínima deve ficar entre 1 e 3, 2, 4 graus e a máxima entre 8 e 10. Ou seja, vai fazer frio o dia todo no sábado, grande parte da nossa região. A maioria das estações vai ficar perto, abaixo de 10 graus. No domingo o tempo fica bom, geada, entre 0 e 3 negativos de manhã e não passa muito aí dos 12, 15 graus.

0: As baixas ali na quarta e quinta podem chegar perto aí dos 7 a 10 negativos. Isso nas baixadas e vales. Nas áreas de topo, de 2 a 5 negativos. Ou seja, problemas com gelo na pista e congelamento. Da Climaterra, Ronaldo Coutinho.
1: Valeu, Ronaldo. Obrigado pelas informações do tempo. Seguimos com os comerciais agora, gente.
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2: Olha a hora certa, agora são 4:47 da tarde, tchê. É a rádio mais ouvida, mais aguardada, mais gostosa de ficar escutando, tchê. Buenas, buenas tardes, gauchada do meu pago, vamos chegando sem floreio nessa tarde fria, chuvosa de São Joaquim, né, Padilhão? Mas barbaridade, né? O Luiz Borracheiro chegando por aqui, como é que tá, Luiz? Primeiro, boa tarde, Padilha, tudo bom? Manda moda, batendo água, tio Daíro Nunes, deixa tio Boca chegar aqui também do nosso amigo Luiz Borracheiro.
3: E aí, meu? Como é que tá?
2: Bom.
3: Tudo bem com vocês, eu não?
2: Bom.
3: Na rádio, hein?
2: É? Bom.
3: Ô meu, aqui é o Luiz, o borracheiro, da Vila Santana. Ô meu, bota uma musiquinha pra nós escutar, hein?
2: Tá bueno.
3: Corcóvio de galo. De bagual, hein?
2: Tá bueno, bora.
3: João Luiz Correia, hein?
2: Deixa,
3: não. Interessa aí pra todo mundo aí que tá na escuta, hein?
2: É bagual, corcoviador.
3: Vida, muito obrigado. Que Deus adora dos pneus velho, da pretaiada.
2: Deixa pra mim, meu amigo velho. Deixa pra mim. Tio Aurélio Chaves também chegando por aqui.
4: Tá lida. Opa, de Leão, hoje, se fosse possível, rodar aquela do Paulinho Mocelim, caminhonete branca. Fico agradecido, amigo. Forte abraço.
2: Um abraço, meu amigo.
4: Cuida aí, fica com Deus.
2: O tio Paulo lá do Bom Jesus também,
5: hein? E aí, tio Robson, velho, como é que tá, meu amigo?
2: Bonito.
5: Manda aí pra nós aí, milonga abaixo de mau tempo aí.
2: Tá bom.
5: Aqui o tempo velho tá ruim, ó. E frio.
2: Tá um abraço, certo. Meu amigo. Um abraço. Deixa que vá, minha gente. Vamos que vamos.

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4: Olha a hora certa, agora são 5:07 da tarde. A rádio mais ouvida por aí, Indiada Buerana, mais barbaridade. Buenas, buenas, buenas, buenas, amigos e amigas, gaudérios e gaudérias de todas as querências. Temos chegando de novo, né, tchê? Olha só, utilidade pública, atenção, oportunidade de emprego. A empresa contratante Vivaldi Vinícola, localizada na rodovia SC-114, quilômetro 295, Fazenda Monte Alegre, em São Joaquim, está disponibilizando vagas para técnico agrícola ou engenheiro agrônomo, aí com experiência no ramo da fruticultura e boa habilidade para gerenciamento das pessoas. A empresa também está contratando tratorista agrícola com experiência comprovada. Interessados devem enviar currículo para o e-mail vivalte@vinicolavivalte.com.br ou pelo WhatsApp no 47 988 97 4699, 47 988 97 4699. Ô Padilha, nós temos um áudio por aqui, claro, nós temos aqui um diretão. 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
4: Valeu, obrigado. Vamos que vamos. Paulinho Mocelin, caminhonete branca. O pessoal que pediu essa aí, né, tio Aurélio? José de Novaes chegando por aqui também.
20: Boa tarde, meu amigo Robson Padilha. Aqui é o José de Novaes. Estamos aqui, sintonizado na programação. Roda a música aí com Walter Moraes, Dia de Chuva. Parece aí a todos na escuta da programação aí. Grande abraço, meu amigo.
4: Um abraço, tio Zé de Novaes. Boa tarde, Padilhão. Tudo bom? Luana Pereira. Ô, Luana, tudo certo, menina? Ô, Padilhão, toca poncho molhado, quero oferecer pro meu pai e minha mãe, pra vocês e todos os ouvintes. Valeu, Galdéria. A Luana Pereira. Valeu, Gaúcha. Asa, bicha velha, laçadeira. Chegando um áudio por aqui também. Vamos ver aqui, Padilhão. Vamos ver.
21: Fabiana de Fátima da Silva, quer participar do sorteio.
4: Valeu, Fabiana, tá participando também. A Maria Luísa também tá participando. Certo? Agora são 5:10. Vamos que vamos. Oh!

Mas que marca bagola, e hoje essa marca é pro dia de hoje, né? Dia de chuva. Olha só, olha só, olha só, atenção carreiristas, o Jockey Clube Canecão, alô tio Neco, tá de rádio ligado aí, tio Neco Canecão, aí convidando toda a comunidade pra participar de uma grande carreirada no próximo dia 5 de julho, aí nos fundos do Boava, lá no Canecão, lá no Canecão, gente, é um lugar maravilhoso, é um lugar espetacular, é no dia 5 de julho, na principal disputa aí do dia, estarão aí frente a frente o cavalo Apache, lá vem a parte do senhor Van de Poleto, do Monte Alegre, dos Campos lá de Bondes, do Rio Grande do Sul, e depois contra o cavalo Asa Branca, do Luiz Padilha, dos irmãos Coragem, e a programação contará ainda mais com mais corridas durante o dia, além de bebidas e churrasco no local. Venha prestigiar essa grande festa do tradicionalismo, das carreiradas, aí do Jockey Clube Canecão, esperando por você, ô tio Neco, vai ser uma bagual de uma carreira, tio Neco, dia 5 de julho, gente, seguimos encerrando os ponchos molhados.

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5: O tempo tá chovendo, São Joaquim, temperatura na casa dos 12 graus agora.
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5: Olha a hora agora, são 5h26. 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

0: Buenas, buenas tardes, amigos. Vamos que vamos, dele que dele, né, Padilhão? Bastante mensagem, bastante pedida. Luciano Vasconcelos, como é que tá,
1: meu? Aqui só pra dar um grande abraço, saúde, paz. Tá frio, não tem problema, mas Deus está no comando da temperatura. Meu amigo, tamo junto. E boa sorte. Um abraço aí, filhota, esposa. E vamos que vamos. Um abraço aí pro meu tio, no Luizinho. Ô, tio Tetê, como é que tá? Como é que tá, filha? Tá bom, meu tio? Ô, que Deus abençoe. Rodogras, Rodogras também no sítio. Opa, vamos que vamos.
0: Valeu, meu amigo velho. Maicon Pereira de Abreu chegando por aqui também, Maicon.
2: É o Maico aqui da Bossoroca, estamos aqui vindo de Nova Trenta, indo para Bossoroca, escutando a sua rádio, Robson Padilha, mandar uma música batendo água para meu amigo Agostinho, para a dona Rosinha e para todos que estão escutando a rádio. Um forte abraço, esse foi Tim Didez, viu?
0: Azate, o Maico, velho. Eu já toquei batendo água, mas um abraço pra vocês aí, o Serginho. Mas olha aí, o Serginho na lida da lenha, velho.
3: Fala, meu amigo Padilhão. Tudo bem com o amigo velho? Manda pra nós aí de rodeio, com o Walter Moraes. Estamos aqui rachando uma lenha com o Renanzinho pra fazer a quirela, senão as panelas não fervem.
0: Estamos
3: aqui na chácara Rancho de Amigos, rachando uma lenha aqui. Galpão Rancho de Amigo, proprietário Serginho Renanzinho.
0: Aí que eu me refiro. Autismo. Aí que eu me refiro, essa gurizada buena. Ô, Juliana.
4: Boa tarde, Rosso Padilha, como vocês estão aí na rádio? Eu quero uma música...
5: Iguaria
4: Campeira.
0: Azá, Pedro Augusto. Gente, garotos de ouro, Santinho do Pauco.

Bom, agora atenção aí, plantão da Celesc, o pessoal do Marturano ali do Liquigás até ali no Olavo, por aí naquela região, então sem luz, pessoal da Celesc, o povo quer assistir o jogo da seleção do Brasil, atenção, aí o pessoal do plantão da Celesc, ali naquela rua do Olavo, me ajude, até ali no posto, estão sem luz, dá uma olhadinha lá, dá uma olhadinha.

0: Omar Cabuerana, né, Indiada? Mas barbaridade, Jari Terres, pra quem anda bem montado, atenção, plantão Celeste, ali também na rota do Caminhos da Neve, ali no Santantão, tão sem luz, lá no Boqueirão também, pessoal tá sem luz lá no Boqueirão, atenção aí, plantão da Celeste, pessoal do Monte Carlo, também tão sem luz, deu um estouro lá, ficaram todos sem luz, pessoal aqui do Marturano, então atenção, plantão Celeste, povo quer assistir o jogo e não vai dar, pessoal do Santantão, do Boqueirão tão sem luz, pessoal do Monte Carlo ali também tão sem luz e o pessoal aqui do Marturano também tão sem luz. Mas a Celeste já vai lá e dá um jeito e vocês vão assistir, certo, gente? É isso aí, o direto da redação hoje. Será? Manda mensagem bem rapidinho até acabar o programa. Quanto você vai vai dar quanto jogo do Brasil? Diga pra mim, manda mensagem pra mim aqui nesse dia hoje, agora o direto da redação vai ser dessa forma. Quanto o Brasil vai ganhar, ou vai perder, ou vai empatar? Diga pra mim aí, certo, gente?
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8: Olha a hora certa, 5h46, é isso. 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Buenas, buenas, buenas, buenas, atenção, plantão Celeste, que o pessoal do Santantão e o pessoal do Boqueirão estão sem luz, o pessoal aqui do Marturana, ali do Olavo, me ajude, até na Liquigás estão sem luz, o pessoal lá do Monte Carlo também estão sem luz e eles querem assistir o jogo, mas barbaridade, né, tchê? O Júnior Lima diz que é 3-0 para o Brasil, né, Juninho? Opa, é coisa buena, né, Juninho? Aí que eu me refiro, ô Padilhão, Adilson, tudo bem? Me chamo José Ney Machado, moro na Marita Campos, gostaria de escutar a música do Rio Negro e Solimões, se for atendido, obrigado. Agora é só música gaúcha, já, só música gaúcha, seu José Neri. Mais um abraço pra ti aí, tá certo, meu amigão? Um abração, de volta e meia pra ti, deixa eu ver aqui. Olha aqui, ó, o Aline Cristina Batiste, tá de rádio ligado aí, Aline Cristina Batiste. O Aline, tudo certo, menina? É, tá de aniversário, tua prendinha? Opa, Dileão, boa tarde, Aline aqui do Bom Sucesso, queria oferecer a música pra minha filha Rafaela, que tá de aniversário hoje, completando 7 aninhos. Só não vou poder tocar a música que você pediu, porque tu pediu Ana Castela, boiadeira, e a boiadeira é sertaneja, mas eu vou mandar pra tua menininha que eu vi aqui, que ela tá montada num pedido.

nosso gauchona. Guria gaúcha, tá, Aline? Pode ser essa aí? Parabéns, Rafaela! E será que o Francisquinho tá ligado comigo também? Ô, Francisquinho, será que tá ligado com a gente aqui também? Ô, Padilha! É nóis! Valeu, Juninho! Juninho é um taura, né, Juninho? Juninho, esse Juninho Lima é um... Aqui, chegando mais uma! 2-1 pro Brasil, Marcos mandou. A Marina disse que é 3-0. Ô, oh, coisa boa, né? Aqui o nosso amigo Marcos disse que é pra dar 5-0. Aí, ó. A realidade é uma lida velha galoponeira, né, gente? O Antelli do Taque chegando aqui, pediu uma música e nós vamos rodar. Opa, 3-1. 3-1, diz o Antelli do Taque, aí manda pra nós. Cavalo, meu amigo. Boa, mandamos. Então aqui, opa, boa tarde, tudo bem? Aqui a Suzana. Ô, Suzana, quanto que vai dar o jogo do Brasil, Suzana? É, a Suzana tá escrevendo. Aqui o Adilson mandou aqui, disse que vai dar 4-0. Ô, barbaridade. Olha aí o tanto de mensagem chegando agora. Aí os palpites do jogo do Brasil aqui, o Cervajão, vai dar 6-1, olha aí, ó, barbaridade, homem do céu, é o Vitinho diz que vai dar 4-3, olha aí, ó, o Fernando diz que vai dar 6-3, ó, barbaridade, tchê, é, bastante coisa, né? Gostaria, ó, novamente, mas a falta de luz na Inácio Palma, sem luz na rua Inácio Palma, alô Celeste, sem luz na rua Inácio Palma, Celeste, ô, Indiada, vamos que vamos, dele que dele, vamos soltar as marcas gaúchas. Guria gaúcha, tá bueno, vamos que vamos.

0: guria gaúcha, né, tio? Olha aí, chegando os palpites.
1: Bueno.
2: O seguinte, ó, que é o Luiz Borrocheiro. 2-0 vai dar, rapaz. O jogo do Brasil, hein?
0: 2-0, Lucas Borracheiro, Luquinhas lá de Lucas Santos das Bom Jesus, Luquinha, não dá tempo de pedir a tua marca, só mais lá, só às 7 horas, tá certo, meu amigo velho? Bairro Bela Vista sem luz, dá um alô pra Celeste, será que vamos ficar sem o jogo? O palpite é 1-2, olha aí o palpite lá do Kel, também 1-2, deixa eu ver aqui, pessoal aí, beleza? Pessoal tá só nos palpites, ó. Aí tá certo, o pessoal tá sem luz, cidade inteira sem luz. É, chegou aqui uma enxuvada de mensagem para recado Celeste, que já está cansado de reclamar. O pessoal lá da Inas Pavas estão cansados de reclamar. Nossa senhora, é de reclamar, tem que solucionar o problema. A Custódia Macedo também. Lá, ó, Padilhão, é 2-1 para o Brasil, Padilhão. Olha aí, homem. Aí o Guilherme Lisboa também chegando por aqui também. Guilherme, como é que tá, homem velho?
3: Buenas, Padilhão. Guilherme Lisboa aqui do Bom Jesus, tá em Bezinho. Toca pra nós aí nos tempos de Moço Novo. Faz favor. E manda aí pros meus amigos aí, pô. Pro Elvis ali das Três Marias, pro Marlon Fontana, pro meu guri aqui, o Gabriel, pro Guilherme, Lisboa, lá em Vacaria. E pros mais ouvintes da rádio aí.
0: Eu só não tenho essa marca aí, meu amigo velho. Mas um abraço. Seguimos com o troféu Paulinho Mocelin, minha gente.
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5: Olha, eu bateu.

0: pena que não vai te dar tocar toda essa marca, Marco Lima, Tempos de Moço. Mas antes disso aí, nós vamos aqui chegando, pessoal, Brasil 3-0, quem mandou aqui foi o nosso amigo Guilherme Lisboa, o João Orival Lemos, chegou, mandou aqui o Brasil e Haiti 0-0, João Orival Lemos, chegando aqui também, vou ver mais uma.
1: Mande uma música aí pro CP aqui na, no Capão Alto, daquela lá do, que é Bando Queixo de Porto. Com o Mano Lima aqui no mato, eu já vejo como é que eu tô nesse corpo. Meu amigo Robson Padilha, ou teu amigo CP.
0: Exatamente.
2: Ô, Padilhão, que é o William Rick de Bom Jardim. Tá com uma moda velha bem marcada aí. Quero oferecer para todos os ouvintes da rádio, especialmente pro nosso amigo Laurentino, que tá lá no Cruzeiro. Avisa ele lá, botando as âmbras no gelo, que daqui a pouco eu tô chegando lá.
0: Ô, Laurentino, chega a gente a cerveja que o William tá chegando. Tio Aurélio também.
3: Padilhão, é 2-1 pro Brasil. 2-1 pro Brasil.
0: Tá bom, Lindiada. Vamos para a previsão do tempo e depois vamos para a oração da Ave Maria, hein? Tá bueno, bueno, bueno.
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0: Opa, boa noite, Ronaldo Coutinho do Prado, fala pra nós sobre a previsão do tempo que o povo quer saber, Ronaldo.
5: Boa noite, é a chuva chegando, né? E frio também, temperatura agora de tarde tá bem baixa. Hoje as máximas ficaram aí entre 11 e 14 em boa parte da região, mas um dia muito frio. Agora a noite cai e provavelmente já vai estar por volta aí dos 6, 8 graus ou menos no final da noite. Então a tendência é que a gente tenha aí condições de tempo assim no geral, mas para tempo com chuva no decorrer agora da noite e trazendo aí condições de tempo no geral com frio no sábado. Sábado tem chuva, período de melhora e temperatura baixa o dia todo. Provavelmente a mínima deve ficar entre 1 e 3, 2, 4 graus e a máxima entre 8 e 10. Ou seja, vai fazer frio o dia todo no sábado, grande parte da nossa região. A maioria das estações vai ficar perto abaixo de 10 graus. No domingo o tempo fica bom, geada, entre 0 e 3 negativos de manhã, e não passa muito aí dos 12, 15 graus à tarde. Volta a chover com frio na segunda, que até pode ter geada na madrugada amanhecer, com mínimas negativas. Depois não esquenta muito, provavelmente fica abaixo de 10 graus o dia todo, e volta a ter um frio forte à noite, com chuva e período de melhora. Muito frio na terça-feira, temperatura negativa já de manhã cedo e principalmente à noite. Vai ser frio o dia todo, talvez não passe de 5, 8 graus a máxima. E mantém a tendência de geada severa na quarta, quinta e provavelmente sexta. As mínimas mais baixas ali na quarta e quinta podem chegar perto aí dos 7 a 10 negativos. Isso nas baixadas e vales, nas áreas de topo de 2 a 5 negativos. Ou seja, problemas com gelo na pista e congelamento. Da Climaterra, Ronaldo Coutinho.
0: Valeu, Ronaldo. Obrigado pelas informações do tempo. Seguimos com o coração da Ave Maria. Bueno, gente.

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1: No Brasil, são 6 horas da tarde. A hora do Ângelo. A hora da oração da Ave Maria. A tarde chega, singela, derrubando o dia. Aonde a noite se acampa, deixando a tarde e o dia para trás. O céu se cobre com cores suaves. E aquele silêncio nos convida à paz. E é nesse instante que muitos corações, onde quer que estejam, se voltam todos para a Mãe Maria. Maria, a mãe que nos acolhe, nos conforta e nos acompanha em todas as nossas caminhadas, as caminhadas da nossa vida. E nesse momento que nós chamamos de momento especial, eu peço para você agora, deixe de lado as suas preocupações, joga fora os ruídos e as correrias do dia, abra espaço no teu coração para a sua fé, abra espaço no teu coração para a gratidão e para o silêncio da tua alma. A hora da Ave Maria, ela é mais do que uma tradição. Ela é um abraço bem apertado, bem carinhoso no nosso coração. A hora da Ave Maria é tempo de confiar. É tempo de agradecer e de pedir a proteção para a família. Peça proteção para a tua família. Peço proteção para o teu lar. E vamos todos nós juntos pedir proteção para todas as pessoas do mundo inteiro. E que Maria, com toda a sua doçura e todo aquele cuidado que ela tem por nós, minha mãe, abençoe a casa da gente. Minha mãe, abençoe cada pessoa com suas caminhadas por esse mundo. Mãezinha, Nossa Senhora Aparecida, que a sua presença nos inspire a seguir com mais esperança, pois precisamos de esperança no mundo que anda hoje. Guerras, pandemias, brigas. Precisamos de coragem. Precisamos de muito mais amor. Que Maria derrame seu manto sagrado por sobre de todos nós. E vamos juntos elevar essa prece tão simples, mas cheia de significado. Tão simples, mas cheia de graça. Ave Maria, que és cheia de graça. A Ave Maria de hoje vai para todas as almas que estão vagando pelos confins do purgatório. A Ave Maria de hoje vai para todas as crianças do mundo inteiro. A Ave Maria de hoje vai para todos os doentes, acamados nos leitos dos hospitais ou em casa, aqueles que estão precisando de muito da oração. Mãezinha, passe a sua mão, passe a sua bênção para todas essas pessoas. A Ave Maria de hoje vai para você que está completando mais um ano de vida. Parabéns, hoje é o dia do teu aniversário. A Ave Maria de hoje vai para você que parou com tudo que estava fazendo, para orar, rezar, refletir a oração com o Padre Darcy. Salve Maria, Padre Darcy.
2: Salve Maria Robson Padilha. Salve Maria, meu irmão, minha irmã, que com a graça de Deus para neste momento sagrado para rezarmos juntos a oração da Ave Maria. Vamos refletir ao final deste dia. O sofrimento pode ser compreendido como um misterioso recipiente através do qual passa a ação purificadora de Deus em direção à nossa alma. Ainda que à primeira vista ele nos pareça duro, incompreensível e até mesmo injusto, é ele e nele que nós passamos por um processo profundo de transformação interior. É por meio das dores, sejam elas morais ou físicas, que somos lentamente conduzidos a uma forma mais elevada de existência, orientada não apenas pelo imediato, pelo visível, mas pelos valores eternos que transcendem a matéria. Se não fosse o sofrimento, talvez permanecêssemos mergulhados no oceano das próprias ilusões. Acomodados, dificilmente questionaríamos nossas certezas, nossos apegos, nossas vaidades. A dor, no entanto, rompe essa superfície tranquila e nos obriga a encarar a realidade com mais profundidade. Ela nos convida ao silêncio interior, à reflexão sincera, ao reconhecimento da nossa fragilidade e, ao mesmo tempo, à nossa necessidade de Deus. É nesse contexto que o sofrimento se torna também revelação. Ele nos desperta para valores sobrenaturais, aqueles que não podem ser medidos nem possuídos, mas apenas vividos. A fé, a esperança, a caridade, a entrega. Ainda mais ele nos aproxima da face do Cristo sofredor, permitindo-nos compreender, ainda que de forma limitada, o sentido do amor, que se doa até o extremo. Ao contemplar esse mistério, nossa própria dor ganha um novo significado. Deixa de ser apenas peso e passa a ser caminho. Após atravessarmos um período de sofrimento, raramente saímos os mesmos. Algo em nós se modifica, se aprofunda e amadurece, tornando-nos mais conscientes de nós mesmos e dos outros, mais sensíveis às dores alheias, mais humanos em nossa maneira de viver e de amar. E para aqueles que caminham na fé, há também um crescimento espiritual, uma aproximação maior de Deus, uma confiança mais sólida, uma visão mais clara do que realmente importa. Assim, embora nunca seja fácil aceitá-lo, o sofrimento pode ser visto como uma escola exigente, porém fecunda. Nele aprendemos aquilo que nenhuma teoria ensina, nenhum conforto substitui: a verdade sobre quem somos, sobre o que buscamos, sobre o destino mais profundo da dor da nossa alma. Vamos pedir a força, a coragem e o ânimo para cumprirmos a nossa missão. Por isso, vamos pedir que ela interceda junto do seu filho em favor de cada um de nós. Oremos. Quando o sino da igreja tange ao longe a Ave Maria, é chegado o momento de recordar a oração que rezou o anjo, mensageiro de Deus, na saudação mais expressiva de todos os tempos, e a vossa bênção pedimos, Nossa Senhora, para que a vossa proteção nos afaste de todo o mal. Querido irmão, querida irmã, se possível, pare um instante e reze comigo. Ave Maria, cheia de graça, o Senhor é convosco. Bendita sois vós entre as mulheres e bendito é o fruto de vosso ventre, Jesus. Santa Maria, Mãe de Deus, rogai por nós, pecadores, agora e na hora de nossa morte. Amém. Que nós sejamos abençoados e abençoadas em nome do Pai, do Filho e do Espírito Santo. Amém. A todos uma santa e abençoada noite e fiquem com Deus.
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0: A voz da comunidade, a sua voz, e agora estamos com a
1: Hora
0: da Corneta. Isso, tô certo?
1: É, meu amigo, velho.
0: Boa noite, senhoras e senhores, boa noite a todo esse povo que estão do outro lado do rádio.
2: Será que eu vou dar só um golinho aqui do café? Vai, vai lá.
1: Um golinho não, sabe o que é? O golinho do Aguinaldo.
2: Estou degustando.
1: Mas o golinho do Aguinaldo é bem a garrafa, tia, é bem a garrafa.
2: Ô, eu estava reclamando ali, a Amanda. Ô, seu Aguinaldo, deixa um pouco desse bolo aí pra mim. Eu disse, meu Deus, a minha média são 8 pedacinhos só.
1: Por pegadinha, né?
2: Por pegadinha.
1: Eu comi hoje o bolo inteiro.
2: Eu fiquei chateado ali, comi só 9 pedaços, saí, fui vender. Eu só vou vender, não quero comer nada.
1: Olha, pô, essa semana tava bom, né? Bola.
2: Parece que já acabou, né?
1: Eu detonei o bolo inteiro hoje.
2: Pô, pois é, eu vim tomar um cafezinho, não comi nada.
1: Pra tomar um cafezinho aqui, né?
2: Pra tomar um café que chegou ali. Cadê os bolinhos?
1: Marcou bobeira, tem
2: um
1: namoro.
2: Umas bisnaguinhas, um negocinho de chocolate, umas coisinhas que eu nunca tinha visto na vida ali.
1: Tava chique.
2: Tá?
1: E quem quiser patrocinar, nós estamos aceitando patrocínio.
2: Não pede no Arce Café, eu tenho.
1: Ah, só um real. Um real. R$2,50. Tem mais que eu. Meu amigo Aguinaldo, temos de visita hoje, Aguinaldo.
2: Pois bem. Sim. Hoje uma das pautas principais do programa é o esporte, né? Hoje a coisa tá fluindo e nós vamos falar de esporte hoje meio que direto. Cara, tem outros assuntos aqui.
1: Não, mas hoje, hoje tem jogo do Brasil.
2: Hoje, exatamente. Por exemplo, você sabe qual é a formação da equipe da seleção brasileira para enfrentar o Haiti? O senhor sabe? Senhora, você que está ouvindo? Não. É a partir de hoje contra o Haiti, aí pela 24ª edição da Copa do Mundo. Seleção brasileira comandada por Carlo Ancelotti deve ir ao campo com uma formação tática provável. Fez muitos mistérios a essa semana. Então vem aí Alisson, Danilo, Marquinhos, Gabriel Magalhães, Douglas Santos, Casimiro, Bruno Guimarães, Lucas Paquetá, o Rafinha, Vinícius Júnior, Matheus Cunha. O Paquetá, pelo menos, você vai ficar em pé dessa vez, né?
1: Olha.
2: Eu acho que ele passou um azeite nos pés aí, não tava dando certo, entendeu? Para cada caminhada, eu tinha um obstáculo, mas tá, são apenas questões. Depois nós vamos trazer isso aí. Ainda em destaque hoje, tá? Nós vamos falar aí. O técnico do Haiti, por exemplo, o Robson, ele revela um desafio aí emocional, né, contra o Brasil. Entendeu esse detalhe?
1: Sim, aí, ó, muita coisa.
2: Vamos pautar isso aqui, ó.
1: Vamos já.
2: Esse, né, essa questão emocional de enfrentar a seleção brasileira, vamos entender. O Haiti, portanto, ele volta, então, a enfrentar o Brasil nesta sexta, dia 19, é hoje, às 21h30, horário de Brasília, pela segunda rodada do Grupo C da Copa do Mundo de 2026. Agora, ouvintes, olha só, antes aí do duelo na Filadélfia, o técnico Sebastian Migne revelou, portanto, olha só um detalhe aqui, ó, revelou um desafio incomum: impedir que seus jogadores encarem a seleção como algo inalcançável. Aí já, tu entendeu? Não tem mais aquela, entrou da época lá do quarteto
1: Coração de Potro.
2: O quadrado mágico, né, quarteto? Quadrado mágico. O que é que ocorre? O pessoal, ih, rapaz, ele não era aquele detalhe assim. De quanto que. Não vamos encarar a seleção brasileira. Eles entravam pensando, de quanto que a gente vai perder?
1: Agora
2: tu já notou aqui esse detalhe? Não é pra encarar como algo inalcançável.
1: É verdade.
2: Traz aí.
1: E em entrevista coletiva, o treinador francês aí reconheceu a admiração que muitos atletas e haitianos, né? Aí tem por as estrelas do futebol brasileiro, especialmente por Vini Júnior, mas ressaltou também a necessidade de transformar o Agnaldo Pinto também no grande jogador. Não, assim, a transformar esse sentimento em motivação dentro do campo. Tu vê, então a maioria dos jogadores brasileiros para os jogadores do Haiti são ídolos.
2: São. Então, mas ó, quando você coloca este ponto aí, você pode atrapalhar, porque de repente não vai querer chegar com mais afinco, com uma jogada mais prensada, mais forte, de repente com medo de uma... E aí abre margem, né? Para claro. O adversário. Mas agora, a gente começou falando aí, né? E tu tem aí, portanto, algumas participações, pessoal.
1: Ah, isso. O pessoal que estiver escutando nós agora, você mande seu áudio, mande sua mensagem de qual aí é o palpite do jogo do Brasil. Manda que no último bloco nós vamos falar o teu nome e nós vamos falar quanto você mandou, se é 2x1, 3x0, 5x10, 20x12 e assim vai.
2: 20x12?
1: É, também, é. Então você manda o seu áudio, manda a sua mensagem que nós vamos ler e vamos anotar o seu palpite. E aí o palpite
2: que ganhar, né? Ô Padilha, vamos estar falando aqui do futebol de campo, tá? É uma das modalidades do futebol, do esporte.
1: Claro.
2: Mas também existe aí o futsal. Mas por que vamos falar de futsal agora? Bom, a São Joaquim está voltado para um evento fantástico aí no que tange o futsal, né? Para quem é o futsal aí, para localizar, de situar, surgiu simultaneamente aí no Uruguai, né? E também no Brasil, lá na década de 1930. Então tem história, a modalidade foi criada em 1934 pelo professor Juan Carlos Seriani Gravier, da Associação Cristã de Moços de Montevidéu. O quê? Aqui a nossa... A Nevasca é cultura, filho. Nevasca é cultura.
1: A hora da corneta é cultura. É cultura, nós falamos do jogo.
2: Por que eu estou falando disso? Porque nós temos a grande honra de estar recebendo aqui no nosso estúdio o professor Kleber. O professor Kleber, ele que atua um trabalho sensacional aí com alunos. Por exemplo, no sub-18, no futsal, prepara futuros atletas, tá? Porque o serviço de base, ele é essencial para a formação de grandes atletas. E ele
1: isso
2: que
1: é verdade.
2: Sabe qual é a especialidade dele? Goleiro. Ele é goleiro, já jogou aí no... Eu vou deixar por último esse ali. Jogou no Botafogo, Urso Preto, é isso? Urso Preto, de Não Me Toque, Rio Grande do Sul. E jogou também, meu filho, pasmem, no time do coração do Moreno aqui, Vasco da Gama.
1: Do Flamengo.
2: Pô, meu senhor, não estrague, mano, não estrague. Não estrague. Tá? Nós vamos
1: levar. Coração do Moreno, mas que tal?
2: Dez anos chorando pelo. E ó, e a coisa é tão forte, né? Diz que o pensamento e as tuas ações, atitudes, professor Kleber, ela se tornam realidade. Tanto que a minha filha, a Tatá, ela casou com o Vascaíno, daquele que chora na futurização. Tudo certinho na família, viu?
1: Daí tem uma média.
2: Graças, tudo certinho. Na hora que ele chegou lá, eu perguntei, que time que tu é? E ele perguntou assim, o seu qual é? Eu disse, meu Vasco, ele o meu também, viu? Menino é esperto, cara. O meu também.
1: Deixa eu ver.
2: Então, o Robson, nós vamos só cumprimentar ele. Porque
1: isso, né? E no próximo bloco nós já vamos conversar com ele, né? Pode, já pode chamar.
2: O senhor pode...
1: Não, o senhor já tem as anotações aí.
2: Rabisco, tu quer dizer, né?
1: Inglês.
2: Isso aqui é francês, inglês, ou japonês, não sei lá o que eu escrevi aqui, meu filho. Professor.
3: Boa noite.
2: Boa noite.
3: Boa noite, Robson. Boa noite,
2: Agnaldo.
3: E todos os ouvintes da Nevasca. É um prazer e imensa satisfação estar aqui participando na Hora da Corneta com vocês.
2: Já a gente vai falar então desse evento, assim, só para fazer uma abertura de manchete, o que vem por aí, o que está acontecendo. É um torneio, né?
3: Sim, sim, um torneio de um dia a princípio, né? É o terceiro que vamos realizar. Realizamos dois ano passado, certo. Esse ano vamos realizar esse, que vai acontecer no dia 12 agora, torneio de inverno. No rumo do esporte, futsal.
2: Perfeito, perfeito. Já já então nós vamos trazer. Ó, fique ligado, se interessou. Quer provar, quer acompanhar, fazer aquele. Pode. É aberto a fazer aquele vídeo pra postar no Insta de repente, pra viralizar? Pode também?
3: Sim, sim, pode.
2: Tem autorização?
3: Autorizado.
2: Aí, tá certo, mas já nós vamos bater um papo especial aí.
1: Claro, claro, claro.
2: Nós vamos. Um breve.
1: Intervalo comercial. Vamos rechear a Guaiaca.
2: Importantíssimo, importantíssimo, como todo o conteúdo.
1: Então tá certo. Minha gente, fiquem aí que nós vamos ali, mas já voltamos, tá certo? Vamos para um breve intervalo comercial.

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11: Olha, hora certa, ok, aqui. Agora que hora que é?
12: 6h27, para alguns 18h27, é isso?
11: É isso aí.
12: Então vamos lá. Moda.
11: Comunidade, a hora da corneta. Boa noite, senhoras e senhores, boa noite, amigos. Estamos aqui com o Agnaldo Pinto apresentando a hora da corneta, a última hora dessa semana, né, Agnaldo?
12: Pois então, passou voando para alguns, para outros não. Alguns dizem já sextou. É. E né, para nós aí do rádio, apenas mais um dia, não tem essa, né?
11: Tu trabalha no final de semana?
12: Hã?
11: Tu trabalha no final de semana?
12: Amanhã cedinho.
11: Cedito, Tomás?
12: Cedito, a partir das 5 da manhã, acordando às 4, indo até às 8. E, na verdade, o rádio é aquele detalhe, né, Robson? Tu tá aí, por exemplo, fazendo horário, chega ali, ó, pra tem que fazer tal horário também. Ontem. E tu vem.
11: Claro que vem.
12: Vem. E bom que é. Mas vamos lá, então.
11: Estou. Tem visita aí, então.
12: Tem visita, tem visita.
11: Já apresentou?
12: Já.
11: Professor que jogou em vários. Só o último time que era ruim, mas o restante era time bom, né?
12: Não, viu que nem falei? Viu que eu fiquei me embeicei aqui?
13: Também sou Vascão.
12: Eu fiquei chateado que nem vou conversar agora. Mal me magoou. Pois então, professor. Vem aí então um evento sensacional, Robson, professor. Então, dia.
13: Dia 12 de julho.
12: 12 de julho.
13: Cai num domingo.
12: 12 de julho, tradição de um torneio, né?
13: Um torneio.
12: Tá. Então, traz os detalhes, por gentileza.
13: Então, né, nós fizemos essa divulgação, né, a partir da semana agora, para as equipes. Até o momento tem as equipes daqui da cidade, tem a Fúria, tem a Barbearia 49, tem a nossa equipe, que é a Associação no Rumo do Esporte Futsal, tem o Bom Jardim Futsal e tem o Nova Esperança. Nós estamos com, até o momento, 5 equipes, só tem 4 dias de divulgação, né? Esperamos que tenham mais equipes e que todos possam participar, que a intenção é gerar oportunidade e uma disputa que possa ser do mesmo nível, porque quando é uma idade muito distante de uma para outra, a criançada não consegue acompanhar muitas das vezes.
12: Esse é o sub-18?
13: Esse é o sub-18, a modalidade sub-18.
12: Perfeitamente. Ah, e quem está, você tem uma equipe, tem interesse em participar, o que realmente deve ser feito, qual o procedimento para participarem desse evento aí?
13: Então, eu botei ali na nossa divulgação, né, já nas redes sociais, que precisa ter um responsável, provavelmente um adulto, né?
12: Perfeito.
13: Pessoa adulta, né? Tem um valorzinho simbólico da inscrição, que é R$100, que é para comprar troféu, medalha. Ali, a taxa de arbitragem a gente já está fechando com os patrocínios ali para as equipes não precisarem pagar a arbitragem, tá? E fazer o contato comigo pelo... Posso divulgar o telefone?
12: Poxa, por favor, deve.
13: 49, né? 99129-2369. Kleber.
12: Pode repetir, por gentileza?
13: 49-99129-2369.
12: Perfeitamente. Ah, você falou que para um evento desse, tem investimento, com certeza, né? E quem queira participar, de repente, como patrocinador, como apoiador seria o correto, como um apoiador direto aí desse teu trabalho, entra em contato, estão abertos, portanto, aí as parcerias, né? Para, não só para esse evento, mas para outros eventos, pautar e sustentar esse trabalho, né?
13: Sim, Aguinaldo, é muito bem lembrado por você. A gente está aberto a novas parcerias, apoiadores, patrocinadores. A gente já desenvolve esse trabalho na cidade há bastante tempo, né? Eu estou na cidade há 9 anos, já desenvolvo aqui esse trabalho com uma associação há 8 anos.
12: Uma associação.
13: 8, 9 anos. Associação no Rumo do Esporte.
12: É a Associação Rumo do Esporte.
13: No Rumo. É, que é um projeto social, ninguém paga nada.
12: Uhum.
13: Pelo contrário, todo o apoio que a gente consegue, né? A gente tenta destinar a tênis, tá faltando algum tênis, alguma coisa assim pra criançada, pros adolescentes, então a gente faz essa doação.
12: Falou uma coisa fantástica, então, ó. Quem queira participar, queira entrar nessa associação, fazer parte desse grupo, não paga nada. Não,
13: não,
12: né?
13: Não paga nada.
12: Não paga. Porém, é necessário, amigo ouvinte, aí, ó, alô empresas, alô aí, né, de repente o senhor, a senhora que queira ajudar, para que essas crianças, esses adolescentes, pré-adolescentes, enfim, estão no rumo certo, o esporte, tá? É trabalhado por um profissional, alguém que entende realmente e, de repente, imagine o seu filho aí participar de um projeto desse e tornar-se um atleta. Um dia, né? Ó, acompanhando aí o seu filho pela televisão, jogando aí fora do país, a gente, pô, no, e algo que é possível, né, professor? É possível, é base, e a base é o fundamental para que os grandes atletas, sei lá, tem que ter base, né?
13: Sim, é muito possível, Aguinaldo. E nós já tivemos resultado, resultado sustentável com isso, né?
12: É isso que eu queria.
13: Porque nós fomos o quê? Eu comecei aqui na cidade com um projeto particular, depois certo. Eu fui sentindo como era a cidade e transformei em projeto social. Foi aí que nós
12: construímos
13: uma situação, a associação.
12: Ah.
13: Tinha uma menina que começou com a gente lá no interior, que era a Pâmela Golini.
12: Ó, fica atento a essa história.
13: Lá no interior do Despraiado, treinava com a gente. 2 anos atrás eu levei ela pra fazer teste na Leões da Serra. Ela foi aprovada no primeiro treino. Entendeu?
12: Olha aí, ó. Fantástico.
13: Foi aprovada no primeiro treino. Ela não conseguiu, porque o treino da categoria de base é lá em Anitta Garibaldi, ficou muito distante, ficou inviável. Mas assim, acabou aquele dia de treino ali daquela peneira. A treinadora já me chamou já pra conversar comigo, com ela. Fomos eu e o avô dela levar, né? A menina fazer o teste.
12: Sim.
13: E ela já tinha sido aprovada no primeiro treino.
12: E geralmente, às vezes, nem sabe. Você é da área, mas sabe disso. E tem olheiros, né?
13: Sim.
12: E filhos, os caras vêm observando de longe, sem saber quem é realmente. Quando ele chega, ó, quem é esse aí? Quem é essa? Né? Temos interesse nesse atleta, nesse menino, nessa menina, enfim. E tu agora fala uma coisa, professor, interessante. Não é somente para meninos.
13: Meninas também.
12: Isso.
13: Inclusive, na primeira taça que bola que nós disputamos em Lages.
12: Certo.
13: Foram duas meninas. As duas também do Desprado. Foi a Aline Sequinel e a Isabela Matos. Elas jogaram no time masculino. Elas jogaram no torneio masculino, que é um torneio famoso que tem ali em Lages, para categoria de base também. E foram as únicas duas meninas, e tinha até uma moça que eu não sabia que menina podia jogar com menino. Eu falei, jogo geralmente amador assim.
12: Pode, né?
13: É autorizado, ainda mais quando é base assim. E elas fizeram sucesso lá, só elas de meninas.
12: Seria uma equipe mista, né?
13: Isso.
12: Uma equipe mista.
13: Foi a única equipe que levou meninas, foi a nossa.
12: Que coisa fantástica. Bom, então, mas a partir daí, quem está nos ouvindo, né? Já pode observar, né, o Robson, que é um assunto sério, é um trabalho muito sério, vale a pena, por isso que a Rádio Nevasca,
14: claro,
12: está aí apoiando, né, está apoiando.
14: Esporte.
12: Hoje aí, quando a Liliane, o Adilson vieram conversar comigo ali, vocês vão ter uma visita aí na hora da corneta, na verdade, o Robson, a Cris, que são os apresentadores oficiais da Hora da Corneta, estou aqui emprestado, né? Brincadeiras à parte, e eu fiquei muito feliz. Eu trabalhei muito tempo com a reportagem esportiva, então eu sei o quanto é importante e trabalhoso, mas acima de tudo gratificante, né? Gratificante quando acontece fatos como esse que o senhor acabou de pautar. Mas vamos trazer o seguinte aqui, professor, então, vamos repetir essa data, tá? Desse evento, aonde que ele vai acontecer, o horário e aqueles que queiram apoiar, né? Qual o procedimento realmente?
13: Sim, o procedimento, vamos começar de trás para frente. O procedimento pro apoio é entrar em contato, a gente envia uma solicitação de patrocínio, né? Um documento formalizando o pedido, né? De patrocínio ou apoio
12: para
13: a empresa. O evento vai ocorrer na Associação Atlética do Banco do Brasil, de São Joaquim, na ABB.
12: Na ABB.
13: Né? A partir das 9 horas da manhã, no dia 12 de julho.
12: Certo. 9 da manhã, 12 de julho.
13: Isso. A princípio vai ser só a modalidade masculina e categoria sub-18, tá? E porque isso daí só é possível porque tem pessoas na cidade como vocês. O Adilson, a Liliane, que realmente estão preocupados com o futuro da criançada, dos adolescentes e da cidade, porque esses adolescentes que fazem o projeto, amanhã eles podem ser sócios ou funcionários de suas empresas.
12: Perfeitamente.
13: Entendeu? Então, estão investindo na saúde, tá? E só é possível esse trabalho que a gente realiza, porque nós temos algumas empresas que nos apoiam, né?
12: Pode ser.
13: Nós temos a Cressol, Planalto Sul.
12: Perfeito.
13: Nós temos a Speed Info. nós temos a AgroSuzin, nós temos o Laboratório Palma, né? Perfeito. Então, assim, são empresas que estão realmente focadas, né, em apoiar iniciativas que gerem impacto social, tá? Porque é uma cidade que precisa e que ainda tem espaço para muitas outras atividades aqui. Então, assim, o que a gente pode fazer com o que a gente tem de apoio hoje, a gente consegue fazer, que é... Tem umas meninas que vão embora pra casa, a gente dá carona pra ir embora pra menina, que a maioria dos nossos atletas são o quê? Madre Paulina, Lagarto, Bandeira, Subestação, aquele bairro lá em cima, acho que é Coab 2, depois da escadaria lá.
12: Ah, o Nossa Senhora Aparecida?
13: Nossa Senhora Aparecida.
12: Então, Nossa Senhora de Fátima, Santa Paulina e tal, Nossa Senhora Aparecida, certo.
13: Nós tínhamos até uma verba pra receber e acabou que não deu certo pra gente pegar uma van.
12: São bairros distantes, né?
13: Isso, a gente queria uma van pra facilitar que fazer esse...
12: Mas vai que isso ainda aconteça através desse trabalho, né?
13: Seria muito importante ter uma van pra fazer esse trabalho aí.
12: É um trabalho fantástico. Eu gostaria que o senhor deixasse o telefone aí de contato para quem queira participar. A Nevasca, pelo que a gente conversou há pouco aí com a Liliane, com a Dilson ali, vai trabalhar numa divulgação específica, né? Apoiando esse teu trabalho.
13: A gente só agradece.
12: Tá? O contato então é o 49-991-29-2369. Decorou, senhor Padilha. É o 49-991-29-2369. Fala aí com o professor Kleber e tudo resolvido com certeza. Suas considerações finais?
13: Então, meu amigo, eu quero agradecer vocês o espaço, né? Agradecer a Nevasca de uma forma geral. Fui muito bem recebido aqui. Desejar uma boa noite para todos os ouvintes também. Dizer que o evento é aberto a todos, né? Pode ser de fora da cidade, pode ser de dentro da cidade, que isso é que engrandece a competição, ter atletas de vários lugares, né? E adolescentes em formação também. Então, eu fico muito satisfeito de ter essa oportunidade de estar aqui hoje, ter os patrocínios que eu tenho, as pessoas me ajudando. E, mais uma vez, muito obrigado a todos.
11: Isso é bom.
12: Perfeitamente. Tá? Boa sorte no evento.
11: Parabéns pelo que está fazendo aí para nossa cidade.
12: E você que está nos ouvindo, o senhor, a senhora, o empresário que está aí nos ouvindo, quer apoiar. Apoia. Você não vai se arrepender, né? Não vai se arrepender. Você está investindo na saúde, você está investindo na cidadania, você está investindo em pessoas de bem que, como muito bem colocou o professor, um dia poderá estar na sua empresa, uma pessoa de responsabilidade, porque o esporte, não sei, a música, o esporte, mas essa é a questão, que o esporte, ele dá um direcionamento certo e garantido e salutar as pessoas. Robson Padilha,
11: suas considerações finais então, amigo.
12: Tchau, tchau.
13: Então eu vou deixar um muito obrigado, um tchau, e vou deixar o placar pro jogo do Brasil.
11: Ah, isso, é isso.
13: Já o placar. Jogo do Brasil.
12: É isso aí.
13: Se o Endrick e o Ryan entrarem, deve ser 4-1. Brasil.
12: Ô, professor, tá, então agora aqui entrando nesse...
11: Isso, vamos aproveitar.
12: Eu falava há pouco aqui da formação, tá? Eu falava da formação.
13: Sim.
12: Vamos ver aqui, vamos ver para cada um dos nomes aqui, Adilson. O professor, então, ele vai participar agora de forma indireta e direta ao mesmo tempo. Eu vou falar o nome, só isso, opa, é só isso, não precisa falar nada, é só vamos lá. Então, provável formação tática aqui, ó. Ô, Alisson. Danilo. Marquinhos.
13: Bom, dá pra ir.
12: Tá. Gabriel Magalhães. Douglas Santos.
13: Vai.
12: É. Casimiro.
13: Fora.
12: Bruno Guimarães.
13: Vai.
12: É. Lucas Paquetá. Eu participo junto.
11: Neymar. Nem vai,
13: nem
11: vai.
13: Neymar não tem nem som.
12: Rafinha. Vini Júnior. Okay. Opa.

0: É hora?
1: É hora já.
0: Opa, poucos não...
1: Atenção, ouvintes, já manda suas mensagens aí, porque nós vamos falar um pouco nos últimos 10 minutos, nós vamos abrir os áudios, vamos falar sobre a formação, mas ali o placar, né?
0: Que o placar, a enquete, né?
1: Enquete. Bora então.
0: É?
1: Posso chamar o seu Mercedes?
0: Pode.
1: Então tá bom.
0: Eu tomo meu café.
1: Geladinho. Mas tá bom, né?
0: Tá bom.
1: Tá certo, agora são 6h44, comerciais.

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13: Valeu, minha gente, chegamos de novo. É, agora são 6h48.
14: Mas já, não dá tempo nem de respirar.
13: Mas, pá!
14: Ah, é, olha, eles começam a gostar da conversação, ó, já tá na hora, já tá chamando a previsão do tempo.
13: Já tá quase na hora.
14: Pois então, o Robson, nós temos aí algumas participações aí com referência ao resultado de...

0: hoje. E nessa brincadeira séria que nós temos agora aqui com o professor Kleber, né? Com referência à equipe que vai enfrentar o Haiti, outro ponto que foi colocado aqui, a questão do Haiti encarar a seleção brasileira, eles, os jogadores terem a seleção como um ídolos, enfim, isso pode atrapalhar um pouco a equipe do Haiti, tá? E ao mesmo tempo pode, aí tá o detalhe, pode ser uma bela de uma estratégia, meu amigo, uma bela de uma estratégia. Agora, se a equipe se a seleção brasileira apresentar o mesmo jogo que apresentou no último duelo, esqueça, viu? Tem gente aqui, ó, hoje eu ouvi um cara falando, no Haiti vai ser igual aquela da Alemanha. Ah, nós vamos aí, pode preparar 7-8-1. Não é assim. Não é assim. Primeiro que as equipes, elas estudam muito umas às outras.
1: Hoje tá assim.
0: Eles estudam, eles não vão, digamos assim, de olhos fechados, vedados, né? Não é assim. Mas o quê? Tua opinião?
1: Eu é 2-1.
0: 2-1? Equilibradíssimo. 2-1.
1: 2-1.
0: Tá? Equilibradíssimo. Ah, hoje 3-2 é um palpite bom também. Entendeu? Ele gera um equilíbrio. Tá? De repente arranca com empate, virada, empate, virada para o Brasil. Pode ocorrer isso. O Haiti não vai frouxar, não.
1: Claro que não.
0: Entendeu?
1: O pessoal já mandou as mensagens aí, tem bastante mensagem.
0: Vamos lá? Eu não sei o que é.
1: Bom, vamos abrir as mensagens, pessoal. Começar aqui embaixo.
0: Vai lá, vai lá. Pode seguir daí que tá numa posição melhor que
1: vamos
0: que
1: a mulher, chegar, né? Por aqui, então, aqui, nós já.
0: Tu já tinha algumas, né, já aí que tu.
1: O Adilson, no centro, tá sem luz.
0: Aí nós temos que falar, aí o Robson, vários locais da cidade tá sem luz, né?
1: Atenção, Celeste, que o pessoal tá reclamando.
0: Chegou aqui, Santa Cruz, tá? Sem luz.
1: Um monte de lugar, né?
0: Muitos lugares.
1: O pessoal mandar uma mensagem só, que tem uns que mandam 3 mensagens, a gente vai escutar só a última mensagem. Né? Vamos ver o que o Giovanni mandou aqui pra nós?
2: 3 do Brasil, daí.
1: Ó, o Julinho, esse é o Julinho.
2: Vamos ver time.
1: Olha lá o Julinho, vamos ver o Giovanni.
2: Padilha, meu palpite é que vai dar 3-1.
1: Então tá bom, o Julinho lá do Boqueirão.
0: 3-1.
1: Aqui a Aline Cristina, também tio Aurélio, vamos ver o que o tio Aurélio falou.
3: Boa noite, Robson, meu amigo Aguinaldo. Ô, tio Aguinaldo, o senhor é flamenguista, vamos fazer o senhor virar casaca.
0: Olha a ideia.
3: Nós somos flamenguistas, não temos barda.
0: Um abraço aí, tio Aurélio.
1: O Orlando do Bom Sucesso diz que o placar é de 5-0 para o Brasil.
0: Então, Deus abençoe.
1: Ô, tio Deira do táxi aí, homem.
0: Ô, tio Deira, fala aí.
4: Ô, Padilhão, aqui é o Hideraldo do táxi. Meu palpite no jogo aí hoje é 1-0, olha. E num pau brabo ainda aí.
1: Ai, verdade. Apertadíssimo. Chegando aqui também do Guilherme Lisboa. Vamos ver o que o Guilherme falou pra nós aqui.
5: Ô, Padilhão, é o Pedro Hortaça que canta essa. Cantava, agora não canta mais nada, né? Tá cantando lá no céu. Mas era o Pedro Hortaça, é nos tempos de emoção novo.
1: mas ele botou aqui o 3-0.
0: 3-0,
1: beleza. O pessoal da Engenconstru Engenharia e Arquitetura. O pessoal do Jardim Minuano também estão sem luz, né?
0: Faltando luz, não acho problema. Tá sem luz lá também.
1: Então, o pessoal também tá sem luz. A Celeste que tá em um monte de lugar sem luz, né? Ô, Robson, vai dar 2 para o Brasil e 1 para o Ausatiano. A Enilda Mendonça Lima.
0: Dona Enilda.
1: Ô, dona Enilda, tudo bem? Aqui vão ver.
6: Moro no bairro Madre Paulina.
1: Obrigado, dona Enilda. Chegando aqui também da Daiane Camargo. Já o Jardim Nando tão sem luz, né, pessoal? Rua.
0: Espero que lá em casa tem ainda. Tomar um banho, não sei.
1: Amanhã.
0: Sentiu o cheiro?
1: É sábado, né?
0: O Robson achou que era uma maçã que tava estragada, mas não é, meu.
1: Quem vê tomar banho, né?
0: Só no sábado, um pau brabo aí. Mas então, olha, a partir desses palpites, a gente já vê que. Claro, tem que torcer pelo Brasil? Tem que torcer. A gente já fez essa brincadeira há pouco aqui, não foi para desmerecer a seleção de forma alguma. A gente fez com o professor Kleber, a gente brincou há pouco aqui. justamente para dar um clima desportivo.
1: Mas claro.
0: É alegria.
1: Já você tem hoje que... é jogo do Brasil, né?
0: Claro. Ó, o Serginho, tá aqui o Serginho também. Vamos lá, ô Serginho, que vem por aí, meu irmão. Tá ok lá, né?
1: Tá ok.
0: Tá beleza.
5: Fala, meu amigo Padilhão, tio Aguinaldo. Um abraço pros amigos velhos aí. Vai dar 4-2 o jogo do Brasil e a ti, tá bom? Sérgio Antônio dos Santos aqui da Madre.
0: O Toninho do Lavado. Toninho. Ô, Tony. Boa noite, Aguinaldo Padilhão. O jogo vai dar 3-1. Não tá muito fora, não.
1: 2-1, 3-1, é isso.
0: 3-2, 3-1. É, claro, tu vai ter que, tem que torcer pela seleção. Não vai torcer.
1: Tem que ser barista, tem que ser barista.
0: Claro, exatamente. Eu ouvi esses dias alguém falando assim. Até foi o Juninho. O Juninho, ele falando, né? Que, pô, mas você vai torcer para o Argentina? Eu já vi algum argentino torcer para o Brasil? Então, e ele estava nessa contração. Ou seja, tu falou agora, tem que ser bairrista.
1: Claro.
0: Tem que torcer pela tua nação.
1: Perdendo ou ganhando.
0: Exatamente, vai falar mal aí. Falar mal a gente fala. Né? Sim. É uma questão de opinião.
1: Agora tem os fanáticos, né?
0: Choro.
1: Escabelo.
0: É diferente.
1: Nem pode, né?
0: E tu vai curtir aqui? Não, você fica até a.
1: Eu fico até as 9.
0: Até as 9. Então, rumo à residência.
1: Rumo à residência pra assistir o jogo.
0: Estourar umas pipoca.
1: Maria Sibiroca.
0: Opa! Uma garrafa de Fanta do lado.
1: Guaraná. Pipoca com a pipoca. Que sabe o que é? Tem um programa legal.
0: Olha aí. Que coisa boa. Pipoca e
1: Guaraná.
0: Mas detalhe: quem for acompanhar aí, né? O SBT.
1: É verdade.
0: Opa. Traz esses detalhes específicos aí, o senhor Robson Padilha. Aonde que você deve ouvir e acompanhar, assistir o jogo da seleção hoje?
1: É pelo SBT, aí com os narradores do Thiago Live e também aí o Galvão Bueno.
0: Galvão Bueno tá no SBT, né? É. E, portanto, aí tem os comentaristas específicos e trazendo pro todos os detalhes. Boa noite, Aguinaldo.
1: Sonir,
0: é isso?
1: É.
0: Vai dar 4 Brasil e 1 para o Haiti, beleza? Certo, então. Mas alguém tem
1: o tio Aquilino? O tio Aquilino aqui.
0: O tio Kila
1: lá do Bom Jardim mandou aqui pra nós aqui que vai dar 3, né, para o Brasil, né? 3-0. O Aderli estão lá no Barcelona's Bar, lá em São José dos Ausentes, está lá o Catarina, está o Laurino Pescão, o Jaiso, na Costa do Silveira, estão ligadas com a gente, rapaz. Opa, olha aí, ó, estão mandando pra gente aqui a... Deixa eu ver como é que tá lido aqui o cara. Deixa eu ver como é que tá lido aqui o Aguinaldo. Agora apertei num link aqui, agora se subiu tudo de novo, amigo. Nossa. Ô, Matheus.
0: Não,
1: mas agora voltemos.
0: Faz bem pior.
1: Aqui o Matheus, o Joel, né? Joel mandou um áudio aqui. Não entendi nada que ele mandou aqui pra mim.
0: Agora vai.
7: Chapada bonita aqui. Nosso amigo Pescão fez uma feijoada, velho, aqui de fundamento. Temos aqui só esperando pra assistir um jogo daqui a pouco.
1: Azar, bicho, vem. Um abraço pra vocês. Estão lá na Chapada, né?
0: E aí, se o pessoal tá preocupado com a questão da luz, quer acompanhar o jogo da seleção, tem gente em polvorosa, né?
1: Chegando umas mensagens: 3-0. Olha aí, o 3-0 tá.
0: Pois então,
1: tá
0: o 3-0. Vou ver aqui,
1: O Tuxos Pizza, o artismo.
0: Tuxos
1: Pizza.
0: É o artismo, né? Então, o que mais deu aqui? 3-1, 3-0, 4-1, aqui, 3-2, mais ou menos neste patamar. O pessoal está equilibrado, mas sempre, claro, torcendo aí pela equipe brasileira.
1: Vai, Brasil, dá um show.
0: Pessoal
1: da Cazuza,
0: e o pessoal que tá passando de carro e tá ouvindo a rádio, dá uma buzina.
1: Tá passando. Tá passando pelo centro da cidade aí, passando.
0: Buzina
1: pra nós aí que vocês estão ligados. Aguinaldo, aqui, o Fernando Brancher, lá do Cazuza Ferreira também, lá no São Francisco de Paula, tão ligadaço com a gente.
0: Coisa boa. E nós já estamos, na verdade, cidade aí caminhando, né? Caminhando já pro
1: caminhando pro contra o vento.
0: Sendo pro vento. As
1: é um clássico, né?
0: É um som de quase dezembro. Eu
1: adoro essa música.
0: Rapaz, ó.
1: Chegou uma mensagem.
0: Mais uma aqui, vamos lá.
1: Bom, gente, então. Hoje o programa foi feito dessa forma, claro. Porque é jogo do Brasil, né?
0: Nós tínhamos já combinado fazer.
1: E o pessoal tá mandando áudio muito comprido, nós não vamos poder abrir, muito comprido. Ô Neiva, tudo bem? Um abraço, Neiva!
0: Vamos jogar pra nós.
1: Vamos ver.
0: Os últimos aqui.
8: Boa noite, Robson Padilha. Aqui é a Neiva Barbosa, da Frutícola Fundo do Saco, Faxinal Preto. Quero prestar uma homenagem de aniversário para o meu cunhado Luiz Alberto, que está de aniversário hoje.
0: Tá.
8: Completando mais uma primavera.
0: Beto.
8: 48 anos, tá ficando velho.
1: Tá lá junto, homem.
8: Manda a música aí. A maneira de duas notas. É a hora da corneta, mas daí tu vem aí, ô.
1: Robson Padilha. Mas o Beto mentiu. Olha, quando ele tá com 60 já, o Beto, né? Não. O João Vitor Nunes Lemos, que ele mandou aí pra tu?
0: Olha aí, ó. Boa noite. Acho que 3-1 pro Brasil, João Vitor Nunes Lemos. Pois então, João Vitor, isso aí é um ponto qual está em equilíbrio, né? Essa opinião aí é tua e de muitos, né? Esse 3-1. É o que está aparecendo mais aqui nas opiniões, né? 3-1, 3-2, 4-1, mas você não está longe, não, você não está longe do resultado. Pontualmente 19 horas em São Joaquim.
1: Vamos ter que chamar o homem, né?
0: Tem, né?
1: Tem.
0: Depois eles vão puxar nossa orelha.
1: Deus
0: me. Nós estamos passando uns segundos aí, né? Talvez minutos.
1: Não.
0: Mas, ó, não é culpa minha. É culpa do relógio.
1: Acho que aqui que vai o 3. Vai, quem é que mandou ali? O Zaque.
0: Zaque.
1: 3-2.
0: Acho que 3. Tá comigo. É isso aí, ó.
1: Aí,
0: estamos. Ó, apareceu um aqui, pensa igual o Moreno aqui, ó. 3-2. Perfeito, então. E o Robson Padilha, então, boa sorte, seleção brasileira. Bom jogo pra você que vai acompanhar lá da tua residência. Deve ter luz lá, com certeza.
1: Já não, a mãe mandou.
0: Então isso tá faceiro, então.
1: Claro, daí se ela mandou mensagem, porque tem, né, a luz.
0: Show de bola.
1: Você não quer que dê na luz, é vento, né?
0: Vento. Ventou muito aí. Deu pronto. Então o pessoal também...
1: Olha o Jorjão, chegou o Jorjão. Gente, agora já se foi os palpites, já vamos com o último aqui com o Jorge, nosso amigo Jorjão, né? O que ele falou aí?
0: Pois Padilhão Aguinaldo, Jorge Ribeiro na escuta, na hora da corneta, Vasco, é só gravar um CD Padilhão e Aguinaldo. Nós cantando.
1: As últimas mensagens nós vamos ler agora. Passou aí. Passou aqui na frente.
0: Passou o Antério ali.
1: Deu uma batida no meu badalo aqui e foi pra lá, bicho velho. Gosta de bater o Cicerro.
0: Segue lá. Dona Silvina.
1: 2 para o Brasil e 1 para o Haiti. Silvina Padilha Araújo aqui do Boa. Vai aí, beleza. Então, chamemos o Ronaldo.
0: Opa, Ronaldo Coutinho.
1: Do Prado. Vamos lá então, vamos lá.
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1: Ronaldo Coutinho do Prado, boa noite, Ronaldo. Fala pra nós aí sobre a previsão do tempo. Fala pra gente, Ronaldo.
10: Boa noite. É a chuva chegando, né? E frio também, temperatura agora de tarde tá bem baixa. Hoje as máximas ficaram aí entre 11 e 14 em boa parte da região, mas um dia muito frio. Agora a noite cai e provavelmente já vai estar por volta aí dos 6, 8 graus ou menos no final da noite. Então a tendência é que a gente tem aí condições de tempo assim no geral, mas para tempo com chuva no decorrer agora da noite e trazendo aí condições de tempo no geral com frio no sábado. Sábado tem chuva, período de melhora e temperatura baixa o dia todo. Provavelmente a mínima deve ficar entre 1 e 3, 2, 4 graus e a máxima entre 8 e 10. Ou seja, vai fazer frio o dia todo no sábado, grande parte da nossa região. A maioria das estações vai ficar perto, abaixo de 10 graus. No domingo o tempo fica bom, geada, entre 0 e 3 negativos de manhã e não passa muito aí dos 12, 15 graus à tarde. Volta a chover com frio na segunda, que até pode ter geada na madrugada, amanhecer, com mínimas negativas. Depois não esquenta muito, provavelmente fica abaixo de 10 graus o dia todo e volta a ter um frio forte à noite, com chuva e períodos de melhora. muito frio na terça-feira, temperatura negativa já de manhã cedo, principalmente à noite. Vai ser frio o dia todo, talvez não passe de 5, 8 graus a máxima. E mantém a tendência de geada severa na quarta, quinta e provavelmente sexta. As mínimas mais baixas ali na quarta e quinta podem chegar perto aí dos 7 a 10 negativos. Isso nas baixadas e vales, nas áreas de topo de 2 a 5 negativos. Ou seja, problemas com gelo na pista e congelamento. Da Climaterra, Ronaldo.
1: Valeu, Ronaldo, obrigado pelas informações. Seguimos com Alma Campeira. Manda mensagem para pedir suas músicas gaúchas, tá bueno, gente?
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1: Buenas, boa noite, amigos e amigas, gaúchos e gaúchas de todas as querências. Estamos chegando agora no teu rancho através da Rádio Nevasca, o programa Alma Campeira, que vai até às 9 horas da noite. Um abraço a todo mundo, você de longe, você de perto, você que gosta da música galponeira, né, tio João Marcos? Como é que tá ali, meu velho? Bom?
11: Tio Parilhão, como é que tá, o amigo? Tudo tranquilo? Que podia tocar uma marca pra nós aí, pra mim prestigiar com um amigo meu e lá na Barra do Ribeiro, vou me muia cavalo, né, tchê? Toca pra nós Ternura de Teus Olhos, Mauro Silva.
1: Deixa que nós tocamos, deixa que nós tocamos. Deixa pra nós que nós temos canhoto. Nós vamos. Então o Beto tá de aniversário, o Beto diz que tá 48, mas que 48 nada, tá com cara de 60. Agora são 7 e 5. 7 e 5.

Ô, oh, barbaridade, tchê, mas que marca véia baguala, barbaridade, mas o João Carlos, o João Marcos, mas tu é louco, né, tchê, mandar uma foto de uma sopa bem buena dessa aí, homem. Galo velho ficou cozinhando o dia inteiro, daí botou o macarrão, fez um caldo grosso, tomar uma sopa bem quente no inverno é coisa buena por demais. Eu vou dar uma olhadinha nas mangueiras que a cachorrada tão bem louca, às vezes é um leãozinho baio que tá querendo pegar as ovinhas, mas eu já volto. Fique aí que eu já volto.

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1: Buenas, buenas noites, gauchada, chegamos de novo, tia, chegamos de novo, temos aí, eu daqui, vocês aí. É, indiada, é nóis, Cervajão, quero mandar aí pra todo o pessoal que tá ligado comigo agora, Valnei Gomes e Jolis Correia. O Jorge Ribeiro pediu uma música Cancioneiro das Coxilhas, aí com os irmãos Bertucci, já tá na ponta da agulha. O Jonathan Moreira, o Padilha, tudo certo? Tudo certo. Toca pra nós ouvir o último baile com o Grupo Floreio, um abraço, deixa que nós tocamos. É o Lucimar chegando por aqui também, alô Lucimar.
2: Ele que faz São Paulo, a música dele é da Boca do Brete, tá? Agulha. Eu quero a música, aquela do Zenor Sartor, que ele que faz São Paulo, a música dele é da Boca do Brete, tá? A gaúcha da Boca do Brete.
1: Não entendi. Não.
2: Essa é Boca do Brete, né?
1: Não entendi. Não, é o nome. O pessoal às vezes manda os trechinhos das músicas. A gente não consegue achar. Vocês têm que mandar o nome certinho. O Paulinho Lima lá em Floripa, ligado com a gente também. Aqui também a Isa Nunes. Tudo bem, Isa? Tudo certo? A Isa mandou uma mensagem aqui. Diz assim, ó. Aqui é a Isa. Haiti 2, Brasil 1. Ah, zóia aí, ó. Ô, Padilhão, boa noite. Toca a marca Sangue Desbravador. Bravador dos Garotos do Fandango, quem pede é a galera que está curtindo o programa, galera que vai torcer pelo Brasil, Bar do Gigante no Despraiado, Antério do Táxi, Rafael Flores, Matheus Sequineu e Cabanha da Goiabeira. Dele, Brasil, mas que tal? Certo? O Cervajão, os Cancioneiros das Coxilhas, e nós temos aqui também Zezinho e Grupo Floreio, último baile. Tá bueno, indiada? Vamos que vamos.

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1: Ô, oh, barbaridade, tchê, que marca baguala, né? De agora são 7h35, meu amigo Samir, lá no Cruzeiro, amanhã diz que tá descendo pra Nova Veneza, Festa Buena, tá lá tomando uma canha com limão e mel, mas aí é bom. Nenito Sartori, pra você o melhor potro e Garotos Fandango com toda a corda, certo, gente? Vamos que vamos.

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1: Buenas, buenas noites, amigos e amigas gaudérios e gaudérias. Estamos chegando de novo, indiada. Vamos que vamos, e dele que dele. Chegando para nós aqui a dona Márcia Oliveira, tudo certo? Márcia Oliveira, um abraço para vocês aí, tchê. E ela pediu a marca. Boa noite, toca posteiro do Rogério Vidagrã. Um abraço, pessoal, lá na Mangueira Nova, lá em Bom Jesus. Aquele forte quebra-costela, essa gauchada. Chegando aqui do Éder também. Como é que tá, tio Éder? Bom, homem? Fala pra nós,
2: ó. Buenas, Padilhão, boa noite. Meta ficha aí pra nós em Mate da Solidão com os mateadores. E hoje é sexta-feira, né? Já dá de botar uma carne no fogo e tomar uma cerveja bem gelada.
1: tá certo, né? Eu tenho Mate da Solidão e Barigdum, bem fronteiriço. Eu tenho um poporri. Uma dó que não tem só ela, mas nós tocamos ela aqui, tá bueno, meu amigo velho? Ô, Jorjão, é nós, né? Amanhã diz que o CTG vai ser mais ou menos desse jeito. Ah, Jorjão, velho. Aí que eu me refiro, né, amigão? O Jorjão, vou mandar uma música Santinho do Paoco lá pro Jorjão. Ah, zóia aí, ó. Ô, seu Éder, aí que eu me refiro, seu Éder. Já começou os trabalhos, né? Sexta-feira, sextou. Tá bueno? Vamos que vamos, dele que dele, em dia da bueno.

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1: Valeu, valeu, valeu, Ronaldo Coutinho do Prado. Estamos chegando aqui para falar com ele da previsão do tempo. Ronaldo, boa noite, Ronaldo. Fala pro povo que o povo quer saber, Ronaldo Coutinho.
2: Boa noite. É a chuva chegando, né? E frio também. Temperatura agora de tarde está bem baixa. Hoje as máximas ficaram aí entre 11 e 14 em boa parte da região, mas um dia muito frio. Agora a noite cai e provavelmente já vai estar por volta aí dos 6, 8 graus ou menos no final da noite. Então a tendência é que a gente tem aí condições de tempo assim no geral, mas para tempo com chuva no decorrer agora da noite e trazendo aí condições de tempo no geral com frio no sábado. Sábado tem chuva, período de melhora e temperatura baixa o dia todo. Provavelmente a mínima deve ficar entre 1 e 3, 2, 4 graus e a máxima entre 8 e 10. Ou seja, vai fazer frio o dia todo no sábado, grande parte da nossa região. A maioria das estações vai ficar perto, abaixo de 10 graus.
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2: No domingo o tempo fica bom, geada, entre 0 e 3 negativos de manhã, e não passa muito aí dos 12, 15 graus à tarde. Volta a chover com frio na segunda, que até pode ter geada na madrugada, amanhecer, com mínimas negativas. Depois não esquenta muito, provavelmente fica abaixo de 10 graus o dia todo e volta a ter um frio forte à noite, com chuva e período de melhora. Muito frio na terça-feira, temperatura negativa já de manhã cedo, principalmente à noite. Vai ser frio o dia todo, talvez não passe de 5, 8 graus a máxima. E mantém a tendência de geada severa na quarta, quinta e provavelmente sexta. As mínimas mais baixas ali na quarta e quinta podem chegar perto aí dos 7 a 10 negativos. Isso nas baixadas e vales, nas áreas de topo de 2 a 5 negativos. Ou seja, problemas com gelo na pista e congelamento. Da Climaterra, Ronaldo Coutinho.
1: Valeu, Ronaldo. Obrigado pelas informações do tempo, Ronaldo Coutinho do Prado.

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10: Olha a hora certa, agora são 8:08. 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Buenas noites, amigos. Chegamos de novo, hein, Jada? Temos aí de novo, né, seu Samir Coral, bicho velho, tá tomando aquela caipira com aquela cachaça bem buena com limão e um melzinho, né? Tipo, depois de uma caçada, velha louca de especial. Você foi, abateu mais um Javas? Aí que eu me refiro. Chegando uma mensagem aqui do Sandro Santos também. Ô, Padilha, toca a muvuca da neguinha do Quatro Galdério. Aí pro meu amigo Isaías, do Cedrinho, Urupema. Beleza, meu amigo velho, deixa que nós tocamos. Na sequência, nós temos aqui a marca dos monarcas aquerenciado, para todos aqueles que estão aquerenciado, né, Indiada? Barbaridade. Vamos ver o argentino chegando por aqui também. Como é que tá, argentino? Tá bom, homem? Um abraço, meu amigo argentino. O Joelcio lá de Lages, bicho velho, é taura, meu amigo Joelcio, velho, grande parceiro. Filipão Araújo chegando por aqui também. O Aderli, então quer dizer que o Joel tão aí, aí que eu me refiro, né, meu amigo velho? Um abraço pra essa turma velha bagual. Tá lá o Catarina, o Laurindo, o Pescão, o Jaiço, o Aderli, estão tudo na Costa do Silveira, ligado com o Padilhão lá no Bar Barcelona também, né? Temos aí na volta, temos na volta do corredor. São 8:10 agora. 8:10 agora. Gente, ô Giovanni, ô Julinho, ou é o Julinho ou é o Giovanni. Ou é o Julinho ou é o Giovanni, meus amigão lá do Boqueirão, rapaz, ó.
11: O Padilha toca perfume de China. nós aqui pra mim, pro pai não sei de quem.
10: Tá bueno, deixa que eu toco, é nóis. Deixa pra mim. Ô, Indiada, eu vou dar uma olhadinha ali na frente dali, vou dar uma olhadinha na frente das casas que os quero-quero tão bem louco, homem. E a gansaiada tão bem atentado. Será que tá chegando visita? A cuscaiada, acho que foram caçar um tatu, porque não tem nenhuma cor de cusco. Barbaridade,

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9: Olha, na certa, agora são 8h23. A rádio mais querida da cidade e do interior, barbaridade. Mas hoje é sexta-feira, a grongueira boa demais. Enquanto os mateiam, outros bebem uma canha, bebem uma cerveja, faz uma carne, faz um churrasco. Então quer dizer que amanhã tem costela inteira aí no Bar Barcelonas, bar lá no Silveira, do nosso amigo alemão, rapaz, o Joiel. Ah, bicho velho. Ô, Patilhão, toca pra nós, Bugio da Capela com os Tiranos, aí a Drica Silva. Tio Celso da Santa Paulina pediu uma dos Bertucci's, Moça Maria. Vamos iniciar o bloco com Jorge Guedes, família. Vamos por mais, certo? É nós na voz e vamos que vamos.

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9: Olha a hora certa, agora são 8h42 da noite. A rádio mais ouvida por aí, minha gente. Tchê. Hoje tem jogo do Brasil. Hoje tem jogão do Brasil com Haiti. Olha que coisa. Barbaridade, né? Ô, meu primo Douglas, um abraço pro Douglas e também pra Paty, pra Martina e pra Duda. Ô, mãezinha, o Douglas está mandando pra senhora e pro pai aí um abraço de volta e meia. Nicole Carreoni, João Marcos Quelbocas. Eu sou fã da Nicole e o Douglas é fã do João Marcos, né? Paisano. Sequência, o Vidagram, o Zeno da Pitangueira. Oi, Jada, é nós, vamos que vamos.

0: As que marca Baguara, né, gente? Sabe quem é que tá levando pra Dilhão de carona também? Seu Antônio Nunes. Obrigado, seu Antônio Nunes. Maico do Rancho Queimado também. A Ione, como é que estão aí, especial? O Rony da Madre, não vai dar tempo de tocar a tua marca, mas vou rodar o teu áudio aqui bem rapidinho, tio Rony.
1: Opa, boa noite, aqui é o Irone Velho. Moro no Santa Paulina. Tem, até nem sei qual é o tipo de música vocês estão passando, se é música gaúcha ou... Mas caso for música gaúcha, tem como vocês me passar amanhã essa música que eu vou pedir pra vocês aí. O Léo Magalhães, 24 horas, e oferecer pra Morena, pra Regiane, dizer que eu amo ela de verdade, amo de coração e... Esse tempo que temos separado e serviu só pra me mostrar que eu amo ela. Eu sou louco.
0: Ô Rony, você tem que mandar amanhã no programa da manhã, tá bom, amigão? Porque daí amanhã é outro locutor. Mas ela vai te querer, se Deus quiser, ela vai te querer, meu amigo velho. Ô Morena, pelo amor de Deus, dê mais uma chance pro Rony. Se você estiver me escutando, Morena, o Rony tá falando com o coração. Nem foi o Rony que falou, foi o próprio coração dele. Ô, Morena, pelo amor de Deus, dê chance pra ele, hein? Agora são 8h54, minha gente, e seguimos com mais Marca Gaúcha.
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0: Ah, olha aí, minha gente, acabou o programa dessa sexta-feira, vocês fiquem com Deus que eu sigo com ele. Bom final de semana pra vocês todos, tá certo, amigos e amigas? Bença minha mãezinha do meu coração, bença meu paizinho do meu coração, te amo muito, minha mãe, te amo muito, meu pai. Um abraço, um queijo, melancia, uma gira de brinde a todos vocês. Bom final de semana. Bom final de semana mesmo. Gente, fui, fica com Deus aí.
1: 9 horas.
2: Está no ar a Voz do Brasil. As notícias do governo federal que movimentaram o país no dia de hoje.
3: Olá, boa noite.
4: Boa noite para você que nos acompanha em todo o país.
3: Sexta-feira, 19 de junho de 2026.
4: Vamos ao destaque do dia: redução do analfabetismo.
3: Pela primeira vez na história, a população com mais de 15 anos que não sabe ler e escrever é menor que 5%.
4: Metade do total de analfabetos é idosa, sendo que também pela primeira vez há menos mulheres que homens nessa condição. Gabriela Noronha.
5: Para fortalecer a educação de jovens e adultos e combater o analfabetismo no Brasil, em 2024, o MEC lançou um pacto nacional que aumenta as vagas nessa modalidade de ensino nos sistemas públicos.
3: E ainda, em Minas Gerais, presidente Lula anuncia investimentos em hospital de referência para o tratamento de câncer em Belo Horizonte.
4: E em novo hospital universitário de São João del Rei, para atendimento de média e alta complexidade, que vai beneficiar 54 municípios.
3: Você vai ouvir também combate às apostas ilegais.
4: Decreto assinado pelo presidente Lula vai permitir bloqueio de bens das bets irregulares e destinação do dinheiro para o Fundo de Segurança Pública. Graziele Bezerra.
6: Segundo o Ministério da Justiça e Segurança Pública, ao todo, 25 milhões de brasileiros apostam nessas plataformas, sendo que um a cada quatro deles aposta todos os dias.
3: Hoje, na apresentação da Voz do Brasil, eu, Mariana Jungmann e Luciano Seixas.
4: E acompanhe a gente ao vivo, acesse radiogov.ebc.com.br ou o canal Gov na sua TV aberta.
3: A taxa de analfabetismo no Brasil caiu para menos de 5%, a menor da série histórica.
4: O índice de pessoas que não sabem ler e escrever é maior entre os idosos com mais de 60 anos.
3: Políticas como o Pacto Nacional para a Educação de Jovens e Adultos vêm ajudando a reduzir ainda mais essa taxa no Brasil.
5: Na mesa, cadernos e lápis. No coração, sonhos que resolveram sair da gaveta. Aos 61 anos, a cearense Maria do Socorro não perde uma aula no Centro de Educação de Jovens e Adultos no Distrito Federal. Ela teve que trabalhar desde muito cedo e não aprendeu a ler e a escrever, mas decidiu voltar à sala de aula por meio do EJA. E hoje divide o tempo entre as lições e as faxinas que faz para ganhar a vida. A cada nova palavra que ela aprende, é um mundo novo que se abre.
7: Toda pra que eu vejo, eu tô lendo. Vou no mercado, aí eu vejo o preço das coisas, aí eu fico lendo.
5: Assim como Maria do Socorro, milhares de brasileiros têm vencido a luta contra o analfabetismo. Segundo novos dados do IBGE, em 2025, o Brasil tinha 8 milhões e 400 mil analfabetos com 15 anos ou mais, o que representa uma taxa de analfabetismo de 4,9%. O ministro da Educação, Leonardo Barchini, destacou que é o melhor resultado da série histórica.
8: Pela primeira vez na história, nós atingimos na população de mais de 15 anos, menos de 5% de analfabetos no Brasil. E sabe que a Unesco fala disso? Sabe que os organismos internacionais falam disso? Falam que um país, quando atinge menos de 5% de adultos analfabetos, ele está encaminhado para a erradicação do analfabetismo.
5: Segundo o IBGE, a população com 60 anos ou mais representava mais da metade do total de analfabetos em 2025. E entre os idosos, pela primeira vez, a taxa de analfabetismo entre as mulheres foi menor que a dos homens. De acordo com William Kratochiwil, analista do IBGE, sem considerar o grupo dos idosos, a taxa cai para menos de 3%.